0: o plano Brasil Soberano, que foi criado durante o primeiro tarifaço, anunciado pelos Estados Unidos, vai ser ampliado, mas as novas medidas ainda vão ser detalhadas e dependem das conversas com os setores afetados.
1: Nós já temos prontos os mecanismos de proteção das nossas empresas e dos nossos empregos. Os setores afetados serão mais uma vez chamados ao diálogo e nós ampliaremos e reforçaremos o Plano Brasil Soberano, que dá apoio a quem foi injustamente afetado pelo tarifaço dos Estados Unidos. Seguiremos abertos à diplomacia e à negociação, seja com os Estados Unidos, seja com qualquer outro país.
0: E, além disso, o ministro da Fazenda diz também que o governo vai estudar se aplica a lei da reciprocidade nesse caso. Essa norma autoriza o governo, a aplicar restrições equivalentes, e aí, no caso, equivalentes aos Estados Unidos. Segue com vocês, Mariana, Luciano.
2: Obrigado, Graziele Bezerra, pelas informações ao vivo aqui na Voz do Brasil.
3: Pois é, e onde estão as principais oportunidades de exportação dos produtos brasileiros?
2: Informações como essa constam no painel Acordo Mercosul-União Europeia, lançado pela Apex Brasil.
4: A biodiversidade amazônica está ganhando espaço no mercado internacional por meio de itens como a castanha do Brasil e o açaí. Na Cooperativa Central de Comercialização Extrativista do Estado do Acre, por exemplo, 50% da produção é vendida para fora. Segundo Cássio Almada, gerente de vendas da cooperativa, os produtos já alcançam 17 países e a ideia é seguir conquistando novos mercados.
5: A gente vem buscando novas alternativas de mercado, verticalizando também a nossa produção para atender com subprodutos aí, tanto para castanha, principalmente agora para fruta, que nós vamos ingressar no mercado para exportação, de atuar em todos os continentes.
4: Uma nova plataforma digital foi criada para apoiar as exportações do país. É o painel Acordo Mercosul-União Europeia, que permite identificar produtos com maior potencial de exportação e os benefícios tarifários previstos no acordo entre os dois grupos econômicos, como explica Laudemir Miller, presidente da Apex Brasil.
6: Todas as empresas, os produtores rurais, as cooperativas podem entender a realidade do Acordo Mercosul-União Europeia e aplicar a seu caso concreto, principalmente para planejar o aumento dessa exportação.
4: Em vigor desde maio deste ano, o acordo entre Mercosul e União Europeia prevê a redução e a eliminação gradual de tarifas para mais de 9 mil produtos exportados pelo Brasil. É possível acompanhar a situação de produto a produto por meio da nova ferramenta que está disponível no site www.apexbrasil.com.br. Reportagem Gabriela Noronha.
3: Pois é, a gente segue falando de vendas ao exterior, mas agora de frutas. Entre as principais que agradam os fornecedores estrangeiros estão a manga, o melão, o limão e a melancia.
2: Em 2025, foram mais de 1 milhão de toneladas exportadas para os mercados internacionais.
7: Ricas em sabor e em nutrientes, as frutas estão entre os 13 produtos brasileiros mais exportados para o exterior. E o país figura entre os principais exportadores internacionais. Os produtores brasileiros vendem frutas secas e frescas, como manga, melão, limão e lima, uva, melancia, mamão, abacate e banana. Os principais destinos são a União Europeia e os Estados Unidos. Em 2025, foram exportadas 1 milhão e 300 mil toneladas de frutas, que renderam em vendas 1 bilhão e 570 milhões de dólares. O secretário de Comércio e Relações Internacionais do Ministério da Agricultura e Pecuária, Luiz Rua, comenta os dados das exportações brasileiras de frutas.
8: O Brasil, a despeito de ser um grande produtor de frutas, tem uma posição no ranking mundial dos exportadores acima da 20ª colocação. E nós temos, entre as principais frutas exportadas pelo Brasil, as mangas com 340 milhões no ano passado, depois o melão com 230, o limão com 200 milhões de dólares exportados.
7: O produtor e exportador Celso Zancan trabalha com a produção de uvas e principalmente de maçãs, o carro-chefe das vendas. Para este ano, a expectativa da empresa é vender 10 mil toneladas da fruta para os mercados internacionais. Ele costuma vender os produtos para países como Índia, Rússia, Portugal, Bangladesh, Irlanda e Arábia Saudita. Celso conta que, para isso, há um trabalho contínuo para que a produção atenda às exigências dos potenciais compradores mundiais.
9: A qualidade, ela é a mesma no mundo inteiro. A maçã, você tem que entregar uma maçã apresentável, sem danos mecânicos, sem defeitos aparentes, assim, com uma boa coloração e uma boa crocância. E a questão sanitária, a questão de segurança alimentar. Cada país tem uma exigência um pouco diferente sobre algumas moléculas, permitem no Brasil, não permitem na Europa. Então isso você tem que atender, porque chegou num país e a NASE, ela acusar que está fora desses limites ou está com uma substância não permitida naquele país, a carga vem de volta, né?
7: Até maio deste ano, as exportações de frutas já somavam US$ 663 milhões. Segundo dados da Organização das Nações Unidas para Alimentação e Agricultura, em 2024, o Brasil foi o quarto maior produtor de mamão do mundo e o quinto maior exportador mundial de manga, melão, melancia e banana. Reportagem Márcia Fernandes.
3: Produtores rurais que perderam pelo menos 30% da produção em duas safras podem renegociar dívidas com prazo de até 8 anos.
2: Uma medida provisória assinada nesta quarta-feira, 15 de julho, também dá suporte a agricultores afetados por eventos climáticos, como no Rio Grande do Sul.
3: Saiba como vai funcionar a renegociação.
10: De acordo com a medida, produtores que registraram perdas de ao menos 30% em duas ou mais safras poderão renegociar débitos com prazo de 8 anos, incluindo 2 anos de carência, sem a necessidade de pagamento de entrada. Além disso, segundo o ministro da Fazenda, Dario Durigan, a medida provisória prevê condições para a renegociação de dívidas de produtores rurais afetados por eventos climáticos, incluindo os casos registrados no Rio Grande do Sul.
11: Em especial, olhando para o Rio Grande do Sul, para quem teve mais perda em razão de mudança climática, nós estamos reconhecendo que se tiver 3 perdas, o prazo vai para 10 anos.
10: A medida provisória prevê ainda a criação de um fundo garantidor de crédito, com aporte de até R$ 2 bilhões, para dar suporte às operações de renegociação. Segundo o ministro da Fazenda, Dario Durigan, o fundo poderá contar com a participação de estados e municípios na sua estruturação.
11: Também vamos convocar os estados e municípios que queiram contribuir com o fundo garantidor, para que de alguma maneira a gente tenha mais proteção com redução de spread, redução de juros.
10: A medida provisória determina que as taxas de juros sejam definidas de acordo com o porte do produtor e a origem das perdas. Nos casos relacionados a eventos climáticos, os juros serão de 5% ao ano para beneficiários do Programa Nacional de Fortalecimento da Agricultura Familiar, o PRONAF. 8% para produtores enquadrados no Programa Nacional de Apoio ao Médio Produtor Rural, o PRONAMP, e 11% para os produtores de maior porte. A MP terá validade imediata de 120 dias após a publicação, mas precisará ser aprovada pelo Congresso para não perder a vigência. Com locução de Thaís de Araújo, reportagem Gabriela Noronha.
2: Uma ferramenta que auxilia produtores rurais e cooperativas a consultar crédito.
3: É o simulador do Programa Nacional de Fortalecimento da Agricultura Familiar, o PRONAF.
2: A plataforma online informa condições de financiamento compatíveis com o perfil do produtor e as instituições financeiras que operam na região.
12: A plataforma disponível online é voltada para agricultores familiares e cooperativas no âmbito do Programa Nacional de Fortalecimento da Agricultura Familiar, o PRONAF. A ferramenta pode ser utilizada também por técnicos de assistência técnica e extensão rural, agentes financeiros, sindicatos e outras organizações que orientam agricultores familiares sobre o acesso ao crédito rural. O produtor Natanael Dal Bianco tem uma propriedade de 10 hectares no município de Jaboticaba, no Rio Grande do Sul, onde investe no plantio de milho e trigo. Ele também é técnico agrícola e trabalha com outros produtores da região. Natanael conta que já utilizou o simulador de crédito do PRONAF para saber as linhas de créditos disponíveis.
13: Já fiz a utilização do navegador do computador, traz todas as linhas de crédito, então fazer a pesquisa de saber qual que é a linha de crédito ideal, inclusive taxa de juro e condição de pagamento, né?
12: Para acessar as informações, é preciso responder algumas perguntas sobre a situação do agricultor, como renda familiar e localidade. O mais importante é responder o que pretende financiar. Se o objetivo é, por exemplo, a compra de maquinaria, cenário, reformas na propriedade rural ou projetos de energia solar. Em seguida, são informadas as linhas de crédito e as condições de financiamento compatíveis com o perfil e quais as instituições financeiras que operam em cada região. A ferramenta reúne todas as informações sobre o PRONAF, como explica a ministra do Desenvolvimento Agrário e Agricultura Familiar, Fernanda Machiavelli.
14: Ele responde algumas perguntas simples e já fica sabendo quais são as linhas de crédito que são adequadas ao perfil, quais são as taxas de juros e as condições de pagamento. Porque a gente tem taxas de juros que variam de acordo com a renda da família. Depois que você faz a simulação, aí sim você pode se dirigir a uma das instituições bancárias que operam o PRONAF. Todos os bancos públicos, bancos cooperados. O banco vai analisar a sua capacidade de pagamento de acordo com sua renda e com seu histórico.
12: Seu Natanael, que já acessou o simulador diversas vezes, explica como vai planejar os investimentos da próxima safra.
13: Custeio de milho agora, safra de verão, e depois custeio de trigo, safra de inverno. Tem os demais investimentos para maquinários.
12: Vale lembrar que a plataforma não substitui a análise realizada pelas instituições financeiras, nem garante a contratação do crédito. Para conhecer a ferramenta, acesse simuladorpronaf.mda.gov.br. Reportagem Edinaldo Júnior.
3: Pois é, e a projeção econômica para o setor agropecuário no mês de junho deve chegar em R$1,4 trilhão.
2: O levantamento mensal divulgado pelo Ministério da Agricultura e Pecuária é calculado com base no desempenho das lavouras e no faturamento dos produtos rurais.
3: Em junho, o produto com maior participação na estimativa foi a soja, que representa cerca de 24% do valor total estimado.
15: O levantamento de junho do valor bruto da produção agropecuária, divulgado pelo Ministério da Agricultura e Pecuária, estima que o faturamento da produção dentro dos estabelecimentos rurais alcance R$1,4 trilhão. Desse total, 64% correspondem ao faturamento da lavoura, o que representa R$893 bilhões. A soja lidera com o valor estimado de R$335 bilhões. Na sequência, estão bovinos, milho, cana-de-açúcar e frangos. Juntos, esses segmentos representam 68,3% do valor bruto da produção agropecuária nacional. Na análise por unidades da Federação, Mato Grosso registra o maior valor estimado, seguido por Minas Gerais e São Paulo. O valor bruto da produção agropecuária é calculado mensalmente com base nas estimativas de produção e nos preços recebidos pelos produtores rurais. Thaisa Vitória para a Voz do Brasil.
2: Crianças, adolescentes e idosos com diabetes vão ter acesso à insulina glargina pelo SUS.
3: Esse medicamento possui uma resposta mais prolongada no organismo e permite um controle mais estável da glicemia.
2: Todos os estados devem receber o insumo até o final do mês, segundo estimativa do Ministério da Saúde.
16: A insulina glargina ofertada pelo SUS tem ação prolongada e, na maioria dos casos, permite apenas uma aplicação diária. Outros tratamentos podem exigir até 3 aplicações no mesmo período. Além disso, permite um controle mais estável da glicemia, como destacou a secretária de Ciência, Tecnologia e Inovação em Saúde, Fernanda Denegri.
17: Ela é mais estável porque ela é de longa duração, então ela permanece no corpo por 24 horas, então ela reduz as chances de hipoglicemia ao longo do dia. Reduz o risco daquela hipoglicemia noturna, que quem usa a insulina às vezes se preocupa, né?
16: O público-alvo são pacientes de 2 a 18 anos incompletos com diabetes tipo 1 e pessoas com 70 anos ou mais com diabetes tipo 1 ou 2. O paciente, o Biratã Geraldo Pinto Ribeiro, de 80 anos, já começou a fazer uso do novo medicamento.
18: Comecei a aplicar esse remédio uma vez por dia. Pego no posto de saúde com receita médica, o enfermeiro me explicou como se deve aplicar, eu aplico e estou com a diabetes controlada.
16: Mais de 250 mil tubetes de insulina glargina foram encaminhadas a 16 estados. Também foram distribuídas 52 mil canetas reutilizáveis para aplicação do medicamento. O Ministério da Saúde estima que todos os estados recebam os insumos até o fim de julho. De acordo com a secretária Fernanda Denegri, de Ciência, Tecnologia e Inovação em Saúde, a transição para um novo tratamento será feita de forma gradual.
17: São cerca de 2 milhões de pacientes pacientes que usam insulina no SUS. Então, a ideia é que, neste ano, 30% das pessoas já possam migrar para essa insulina mais moderna. No ano que vem, seria 60%, e ao longo de 3 anos, a gente completaria para chegar até 80% dos pacientes.
16: Para ter acesso ao medicamento, o cidadão deve procurar a unidade básica de saúde mais próxima de sua residência, com a receita médica carimbada. Pais, responsáveis ou cuidadores também podem solicitar a substituição pela nova insulina. Junto ao medicamento, será entregue uma caneta reutilizável para aplicação, com validade de 3 anos, além das agulhas necessárias para administração correta. Reportagem Natália Koslick.
3: Se você é motociclista e pensa em comprar um capacete novo, atenção.
2: Uma mudança na fiscalização promete dar mais segurança na hora da compra.
3: Desde o início do mês, todas as lojas e fabricantes só podem vender capacetes com um novo selo do Inmetro.
2: A novidade é a presença de um QR Code que permite checar a autenticidade do equipamento usando o celular.
19: Muito além de um acessório obrigatório, o capacete pode ser a diferença entre a vida e a morte. E os números mostram por quê. Em 2024, mais de 37 mil pessoas morreram no trânsito brasileiro. Quase 42% dessas vítimas eram motociclistas. Em Brasília, o aposentado e motociclista Getúlio Hahnemann viveu na prática a importância de um capacete certificado. Após um acidente de moto, ele escapou de sequelas graves graças ao equipamento de segurança.
20: O carro na minha lateral deu uma freada e apareceu um camarada que estava atravessando. O carro não atropelou ele e sobrou para mim. Não tive mais nada grave porque eu estava usando capacete.
19: Histórias como a do Getúlio reforçam a importância de escolher um produto certificado. Desde 1º de julho, fabricantes, distribuidores e lojas só podem vender capacetes com o novo selo de conformidade do Inmetro. A principal novidade é um QR Code que permite ao consumidor verificar na hora da compra se o produto é autêntico. O chefe da Divisão de Regulamentação e Qualidade Regulatória do Inmetro, Hércules Antônio da Silva Souza, explica a mudança.
21: A gente identificou uma série de fraudes nos selos da conformidade ao selo do Inmetro que eram usados até então, que vai levar o consumidor a ter uma informação falsa. O segundo é que a gente está criando uma ferramenta que agora permite uma informação muito mais qualificada. Ele agora pode se utilizar de um QR Code que vem no selo, único, inviolável, que não pode ser falsificado. Ele, ao utilizar essa leitura do QR Code, ele passa a ter informações muito mais qualificadas.
19: Quem já possui um capacete certificado com o selo antigo pode continuar usando normalmente. A mudança vale apenas para a comercialização de novos produtos. Capacetes vendidos sem o novo selo e sem o QR Code passaram a ser considerados irregulares, alerta Hércules Antônio do Inmetro.
21: Um capacete sem selo é, na verdade, uma compra inadequada, porque você está se colocando numa condição de risco, acreditando que o capacete vai te proteger, mas na hora que você mais precisar dele, ele vai falhar, porque ele não passou pelos ensaios de avaliação.
19: O empresário Iago Dias, dono de uma loja de capacetes em Brasília, defende a mudança e fala o que é preciso ficar atento na escolha de um capacete.
22: Verificar o selo do Inmetro, se realmente é legítimo, saber o tamanho certo. E o terceiro, que eu falo muito para meus clientes, é não economizar onde há segurança. Então, prezar sempre pela qualidade.
19: Na dúvida, a recomendação é simples. Comprar sempre em estabelecimentos confiáveis, conferir o novo selo do Inmetro e verificar a autenticidade pelo QR Code. Afinal, quando o assunto é capacete, economia nunca pode custar segurança. Reportagem Pablo Mundim.
3: As inscrições para o processo seletivo do FIES, o Fundo de Financiamento Estudantil, para o segundo semestre do ano, acabam amanhã.
2: O FIES oferece financiamento a estudantes matriculados em cursos superiores de instituições privadas.
3: As inscrições devem ser feitas no Portal Único de Acesso ao Ensino Superior.
2: E essas foram as notícias do Governo Federal.
3: Uma realização da Secretaria de Comunicação Social da Presidência da República.
2: Com produção da empresa Brasil de Comunicação.
3: Fique agora com as notícias do Poder Judiciário e do Congresso Nacional. Boa noite.
2: Boa noite para você e até amanhã.
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1: Supremo Tribunal Federal divulga notas sobre manifestações do governo dos Estados Unidos.
5: Eleições 2026, TSE já pode divulgar boletins e orientações ao eleitorado.
1: Para o STJ, direito de retenção por benfeitorias em imóvel não se aplica a inquilino inadimplente.
5: Boa noite, eu sou Marcela Luiza.
1: E eu sou Walter Lima.
5: O Supremo divulgou uma nota nesta quinta-feira em resposta às manifestações do governo dos Estados Unidos sobre decisões da justiça brasileira.
1: O STF afirma que atua exclusivamente por força da Constituição Federal, reforçando que as decisões tomadas são públicas e fundamentadas na Constituição e nas leis do Brasil.
5: O Supremo destaca que a independência do Poder Judiciário é um princípio essencial do Estado Democrático de Direito

0: autonomia das instituições.
1: Também afirma que eventuais divergências entre estados devem ser tratadas por vias diplomáticas e pelo direito internacional, e não por ações que possam pressionar o judiciário. Por fim, o tribunal reafirma que continuará a trabalhar com independência em defesa da Constituição, da democracia, da separação dos estados e do Estado de Direito.
0: Em regra, inquilino que fez benfeitorias tem direito de permanecer no imóvel alugado até ser indenizado.
1: Só que para o STJ, se ele for inadimplente, não pode usufruir do direito de retenção. Fátima Uchoa.
2: A locadora ajuizou ação de despejo com pedido de rescisão contratual, retomada do imóvel e pagamento dos aluguéis e encargos em atraso. O juízo de primeiro grau decretou o despejo e condenou a inquilina a pagar os débitos, mas assegurou o direito de ela ser indenizada por melhorias comprovadas e ser compensada por valores gastos com reforma. O Tribunal de Justiça de Goiás afastou o direito de retenção do imóvel, mantendo os demais pontos da decisão. No STJ, a terceira turma negou o pedido de retenção. Segundo a relatora ministra Nancy Andrighi, a falta de pagamento rompe o equilíbrio contratual e afasta a boa-fé objetiva necessária para o exercício do direito de retenção.
0: Petrobras vai ter de indenizar viúva de mergulhador que prestava serviço para a estatal.
1: A decisão reconhece que a morte do profissional foi causada pela falta de segurança no ambiente de trabalho. Marla Lacerda.
3: O trabalhador terceirizado morreu durante uma operação de mergulho no litoral do Ceará. Com base em laudo pericial, a Justiça do Trabalho Cearense concluiu que o acidente estava ligado diretamente às más condições dos equipamentos utilizados pelo mergulhador. O TST manteve a decisão e responsabilizou a Petrobras subsidiariamente por ser a tomadora do serviço.
0: A partir de hoje, o Tribunal Superior Eleitoral poderá utilizar espaços na programação de rádio e televisão para divulgar comunicados e orientações sobre as eleições 2026.
1: O objetivo é ampliar o acesso da população a informações confiáveis sobre o processo eleitoral.
0: Poderão ser veiculados, por exemplo, esclarecimentos e incentivos à participação feminina, a participação dos jovens e da comunidade negra na política.
1: O TSE também pode divulgar esclarecimentos aos cidadãos sobre as regras e os procedimentos de votação.
0: Justiça assegura a educação diferenciada para indígenas do município de Novo Repartimento, no Pará.
1: Sentença também invalida a exigência inconstitucional para a contratação de professores indígenas. Sabrine Menezes.
4: A ação foi proposta pelo Ministério Público Federal após atraso no ano letivo de 2025 nas escolas das aldeias. Ao analisar o caso, a Justiça condenou o município, a União e o Fundo Nacional de Desenvolvimento da Educação, o FNDE, a implementarem uma série de medidas corretivas e ao pagamento de R$ 750 mil por danos morais coletivos. A determinação garante que crianças indígenas da etnia Paracanã tenham direito à educação escolar intercultural, diferenciada e bilíngue.
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0: Uma boa noite.
1: E até amanhã.
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7: Eu sou Paula Groba.
8: E eu sou Humberto Pinheiro.
7: E estes são os destaques de hoje do Jornal do Senado, que começa agora.
8: Acordo entre Congresso e governo viabiliza a renegociação de dívidas rurais.
7: Senado aprova restrições ao compartilhamento de imagens de vítimas de crimes e acidentes.
8: Avança projeto que acaba com liberdade provisória para presos em flagrante por crimes hediondos.
7: Boa noite.
8: Boa noite.
7: Presos em flagrante por crimes hediondos podem perder o direito à liberdade provisória. A mudança está prevista em um projeto aprovado pela Comissão de Segurança Pública do

0: Senado.
1: O texto prevê 7 hipóteses em que a liberdade provisória deverá ser negada pelo juiz. Os detalhes com Bruno Lourenço.
2: A proposta aprovada na Comissão de Segurança Pública proíbe expressamente que juízes concedam liberdade provisória ou apliquem medidas cautelares alternativas à prisão para quem for detido em flagrante cometendo crimes considerados de extrema gravidade. O relator, senador Wilder Moraes, do PL de Goiás, diz que a impunidade e a soltura reiterada de criminosos perigosos alimentam os índices de violência.
3: Indivíduos que pratiquem delitos de tal natureza não devem ser agraciados com liberdade provisória, sendo por isso insuscetíveis de qualquer imposição de medida cautelar diversas da prisão. Criminosos que praticam crimes hediondos devem permanecer presos. Foi esse o objetivo do nosso constituinte originário e, em último caso, do próprio povo brasileiro, verdadeiro titular do poder constituinte.
2: O texto prevê 7 hipóteses em que a liberdade provisória deverá ser obrigatoriamente negada pelo juiz. A proibição de soltura passa a valer para réus reincidentes, com histórico de múltiplas prisões em flagrantes anteriores, integrantes de organizações criminosas, armadas ou milícias, pessoas que portem ilegalmente armas de fogo de uso restrito ou proibido e quem cometer crimes hediondos, crimes com violência ou grave ameaça ou envolvidos com tráfico interestadual ou internacional de drogas. O projeto seguiu para a Comissão de Constituição e Justiça.
0: Também avançou no Senado o projeto que assegura a mudança de nome completo a mulheres vítimas de violência doméstica.
1: Uma medida especial de proteção, quando houver risco à integridade física ou psicológica da mulher. Repórter Patrícia Oliveira.
4: Mulheres que sofrem violência doméstica e familiar poderão alterar o nome e o sobrenome para dificultar a localização da vítima pelo agressor em caso de perseguição. Pelo texto aprovado, a mudança dependerá de decisão judicial. Será solicitada pela própria vítima e tramitará sob segredo de justiça. O relatório lido pelo senador astronauta Marcos Pontes, do PL de São Paulo, estabeleceu o prazo de 5 dias úteis para os cartórios fazerem a alteração.
5: Pode envolver acompanhamento especializado, restrições de acesso a informações, mudança de localidade e outras providências necessárias a neutralizar a ameaça.
4: A proposta também prevê a alteração do nome completo dos filhos menores, após avaliação, para garantir a segurança da família. O projeto segue para a Comissão de Constituição e Justiça.
0: E por falar em proteção, o Senado aprovou um projeto com regras para a divulgação de imagens de vítimas de crimes e acidentes. Quem registrar ou compartilhar esse tipo de conteúdo poderá ser punido com pena de 6 meses a 2 anos de prisão.
1: A proposta, inspirada no caso da cantora Marília Mendonça, segue agora para a nova análise da Câmara dos Deputados. Repórter Pedro Pincer.
6: De autoria da deputada Laura Carneiro, do PSD do Rio de Janeiro, o texto aprovado estabelece que não haverá crime quando a divulgação for necessária à administração da justiça, atender a interesse público devidamente justificado ou ocorrer com o consentimento da vítima. A proposta ainda altera o Código Civil para prever que o registro ou a divulgação de imagens de vítimas de crimes ou acidentes e de cadáveres poderão ser proibidos quando atingirem a honra da pessoa retratada ou tiverem finalidade comercial. Atualmente, a legislação já prevê restrições para a divulgação de escritos e imagens de uma pessoa nessas situações. O relator, senador Marcelo Castro, do MDB do Piauí, explicou o que motivou a apresentação do projeto.
7: Foi o acidente que aconteceu com a cantora Marília e compositora Marília Mendonça, que foi filmada a imagem dela, foi divulgado. Isso causou um grande trauma e esse projeto visa exatamente a proteger essas imagens de pessoas que são vítimas de acidente ou de violência.
6: O texto alternativo de Marcelo Castro altera ainda a pena prevista no texto original. Em vez de reclusão, a punição passa a ser de detenção de 6 meses a 2 anos e multa. Por causa das mudanças aprovadas pelo Senado, o texto volta para a nova análise da Câmara dos Deputados.
0: A Comissão de Assuntos Sociais debateu regras para o trabalho por aplicativos. Representantes dos trabalhadores cobraram mais segurança, proteção social e transparência.
1: Já representantes das plataformas defenderam a preservação da autonomia e da flexibilidade. Repórter Henrique Nascimento.
8: Segurança, proteção social e regras para as plataformas estiveram em debate na Comissão de Assuntos Sociais. A audiência reuniu trabalhadores, empresas, especialistas e representantes representantes do poder público para discutir a regulamentação do trabalho por aplicativos. A senadora Leila Barros, do PDT do Distrito Federal, defendeu um equilíbrio entre direitos e sustentabilidade do setor.
9: É esse equilíbrio que buscamos, assegurar direitos e condições dignas de trabalho sem inviabilizar o desenvolvimento do setor.
8: A presidente do Sindicato dos Motoristas de Aplicativo de Mato Grosso, Solange Moraes, chamou a atenção para a segurança dos profissionais.
10: Porque o trabalhador por aplicativo não pede esse privilégio. Ele pede apenas aquilo que qualquer cidadão brasileiro merece. Direito de trabalhar, direito de viver. E é o direito de voltar para casa com segurança.
8: Segundo o IBGE, o número de pessoas trabalhando por aplicativos teve um crescimento de 25%, atingindo a marca de quase 2 milhões de pessoas.
0: E a senadora Roberta Scioli, do Republicanos de Roraima, defendeu a adoção de medidas para ampliar a oferta de voos e reduzir o preço das passagens aéreas no estado. A parlamentar destacou que dados do Anuário do Transporte Aéreo apontam Roraima como o estado com a maior tarifa média do país e afirmou que a situação compromete a mobilidade da população.
1: Segundo a senadora, o elevado custo das passagens dificulta o acesso a serviços de saúde, educação e oportunidades de trabalho, além de afetar o desenvolvimento econômico do estado. Roberta Scioli informou que solicitou esclarecimentos ao Ministério de Portos e Aeroportos sobre as ações previstas para ampliar a concorrência e reduzir as tarifas.
11: Não queremos apenas explicações, queremos planejamento, compromisso e resultados. Roraima precisa de mais voos, melhores horários, maior concorrência e políticas públicas que reconheçam as particularidades da região norte. Porque morar em Roraima não pode significar pagar a passagem aérea mais cara do Brasil.
0: O plenário do Senado aprovou o pedido de urgência para análise do projeto que muda as regras do seguro rural. Com a decisão, a proposta que veio da Câmara dos Deputados não precisará passar pelas comissões do Senado e poderá ser votada diretamente pelo plenário. O presidente da Casa, Davi Alcolumbre, afirmou que o acordo para a votação foi construído com o governo e destacou o apoio do ministro da Fazenda em exercício, Dario Durigan, nas negociações.
1: E um acordo entre o Congresso e o governo viabilizou a edição da medida provisória que trata da renegociação de dívidas rurais para produtores de todo o Brasil.
0: Segundo o texto, a medida é uma resposta ao salto da inadimplência no setor, que praticamente dobrou nos últimos 2 anos. Repórter Douglas Castilho.
12: Diante desse cenário, resultado da maior recorrência de eventos climáticos extremos, como as enchentes do Rio Grande do Sul, e da instabilidade internacional intensificada por conflitos como as guerras na Ucrânia e no Oriente Médio, a medida provisória cria novas linhas de crédito rural e permite que a União participe de um fundo garantidor para cobrir operações de empréstimos aos produtores afetados por catástrofes naturais. Ao agradecer pela parceria com o ministro da Fazenda, Mário Durigan, a ex-ministra da Agricultura, a senadora Tereza Cristina, do PP de Mato Grosso do Sul, falou da extensão da MP.
13: Atendendo não só o Rio Grande do Sul, mas a todo o Brasil, por quê? Foi atendido não só os produtores que têm problemas de endividamento por conta de problemas climáticos, mas também por problemas de renda. Então, ampliou-se muito o escopo. Foi um ótimo acordo pelo Brasil.
12: A medida provisória, que tem eficácia imediata, será analisada por uma comissão mista de senadores e deputados federais antes de ser votada pelos plenários da Câmara e do Senado.
1: Edição de Paula Groba e trabalhos técnicos de João Lira, o Jornal do Senado fica por aqui. Acompanhe agora as notícias da Câmara dos Deputados. Boa noite.
0: Boa noite e até amanhã.
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15: Câmara prioriza atendimento de mulheres que sofreram perda gestacional.
16: Proposta cria sala exclusiva de perícia médica em crianças e adolescentes.
15: Comissão aprova penas à empresa que permite pornografia criada por IA.
16: Parlamentares analisam selo de inclusão para micro e pequenas empresas.
17: Boa noite. Avança na Câmara a proposta que cria o selo Empresa Inclusiva. O objetivo é reconhecer empresas de pequeno porte que contratam pessoas com deficiência, como informa a repórter Silvia Munhato.
18: A Comissão de Trabalho aprovou o projeto que cria o selo Empresa Inclusiva para micro e pequenas empresas. A ideia é reconhecer empresas de pequeno porte que promovam a inclusão de pessoas com deficiência em seus quadros de funcionários. A relatora, a deputada professora Marcivânia, do PCdoB do Amapá, defendeu a medida.
19: Eles vão ter um selo que vai dar credibilidade, vai fazer as pessoas também olharem para essas empresas de forma diferente, porque existe um sentimento, acho que de todo mundo, de valorizar empresas que tenham boas iniciativas.
18: O selo será uma certificação concedida pelo Poder Executivo, com validade de 2 anos, às empresas que cumprirem um conjunto de requisitos, como manter percentual mínimo de trabalhadores com deficiência, adotar medidas de acessibilidade física e digital e utilizar tecnologias assistivas. As empresas certificadas terão direito ao uso da logomarca oficial do selo, além de prioridade em programas governamentais. Segundo dados do Cadastro Geral de Empregados e Desempregados, citados na justificação do projeto, mais de 17 milhões de brasileiros possuem algum tipo de deficiência, mas menos de 1% dos vínculos empregatícios ativos correspondem a esse grupo. A legislação atual obriga apenas empresas com 100 ou mais empregados a reservar vagas para pessoas com deficiência. O projeto que cria o selo Empresa Inclusiva para empresas de menor porte será analisado agora pela Comissão de Defesa dos Direitos das Pessoas com Deficiência. Da Rádio Câmara de Brasília, Silvia Munhato.
14: Política.
16: Chico Alencar, do PSOL do Rio de Janeiro, avalia que o volume de emendas parlamentares previsto no orçamento de 2026 enfraquece a articulação entre os poderes. O deputado também afirma que os recursos, estimados em 61 bilhões de reais, distorcem o planejamento nacional.
17: Chico Alencar ainda aponta que a falta de rastreabilidade e transparência na destinação das emendas mantém práticas semelhantes ao orçamento secreto, com prejuízo para políticas públicas de saúde, educação, mobilidade urbana e infraestrutura.
16: Tadeu Venere, do PT do Paraná, repudia a indicação irregular de emendas parlamentares por pessoas sem mandato eletivo ativo. Na opinião do deputado, a tentativa de criar o que ele chama de poder paralelo gera constrangimento e a perda de credibilidade do Congresso.
17: Ao elogiar decisões judiciais recentes de bloqueio de bens e recursos contra dirigentes partidários e ex-parlamentares, Tadeu Venere reforça que a indicação de verbas é um direito exclusivo de quem foi eleito pelo povo. Ele cobra investigações e punição dos responsáveis por irregularidades.
16: Roberto Monteiro Pai, do PL do Rio de Janeiro, critica o uso que políticos fazem do nome de Deus para se aproximar do eleitorado. O deputado cobra coerência ética e respeito aos mandamentos religiosos nas condutas diárias e no respeito ao próximo.
17: Roberto Monteiro Pai alerta que todos prestarão contas de suas ações e palavras. O congressista destaca que, mesmo defendendo seu campo político, a direita evita ataques pessoais a seus adversários em respeito aos princípios que professa.
16: Eli Borges, do Republicanos do Tocantins, manifesta preocupação com o que considera ameaças à liberdade religiosa no Brasil. Ele cita a interrupção de culto evangélico por policiais e questionamento a uma oração feita em um fórum de conselheiros tutelares.
17: Eli Borges afirma que manifestações de fé vêm sendo tratadas com restrições crescentes em espaços públicos e religiosos. Ele assinala que o país precisa levar a sério a defesa da liberdade religiosa para evitar que cultos sejam limitados por decisões institucionais.
14: Ciência e tecnologia.
16: A comissão aprova punições a empresas que permitem pornografia criada por inteligência artificial. A repórter Júlia Lopes nos conta quais serão as penas.
20: A Comissão de Comunicação da Câmara aprovou um projeto de lei que prevê multas e sanções para empresas de tecnologia e redes sociais que permitirem a criação e a circulação de pornografia gerada por inteligência artificial, as chamadas deepfakes. Pelo texto, fica proibido o uso de IA para criar imagens ou vídeos de nudez e conteúdo sexual sem autorização da pessoa envolvida. No caso de adultos, a prática só será permitida com consentimento expresso. Já para menores de idade, a regra é ainda mais rígida. Qualquer conteúdo desse tipo é totalmente proibido, mesmo que não envolva pessoas reais. A proposta estabelece que empresas que descumprirem as regras poderão ser multadas em até 2% do faturamento do grupo econômico, limitado a 50 mil salários mínimos. Em casos mais graves, a punição pode chegar à proibição do uso de ferramentas de inteligência artificial. O texto aprovado é do relator deputado Jadiel Alencar, do Republicanos do Piauí. Ele afirmou que o objetivo da medida é proteger crianças, adolescentes e adultos contra a manipulação de imagem. Dados da ONG SaferNet mostram que denúncias de abuso sexual infantil online, muitas vezes envolvendo o uso de IA para a criação de deepfakes, cresceram e ultrapassaram 63 mil registros em 2025, o segundo maior número em 20 anos. Para o autor da proposta, deputado João Daniel, do PT de Sergipe, a ideia é promover uma internet mais responsável e garantir punição para quem comete crimes no ambiente digital.
3: Nós precisamos utilizar a inteligência artificial, as redes sociais, para o bem, para o amor, para a solidariedade, para a boa informação. Não podemos aceitar esse tipo de ação que é cometida por criminosos que utilizam a inteligência artificial e as redes sociais para prejudicar e cometer crimes através da internet.
20: O projeto também determina que conteúdos gerados por IA tenham identificação clara como marca d'água, indicando que são artificiais. Além disso, obriga as plataformas a remover rapidamente conteúdos ilegais e a manter canais acessíveis para denúncias. A proposta ainda prevê punições para quem produzir ou compartilhar deepfakes sexuais envolvendo menores ou adultos sem consentimento. Nesses casos, as vítimas poderão ser indenizadas por danos morais e materiais. A proposta que impõe sanções a empresas de tecnologia que permitem a circulação de conteúdo sexual pornográfico gerado por inteligência artificial sem consentimento segue agora para análise da Comissão de Ciência e Tecnologia. Da Rádio Câmara de Brasília, Júlia Lopes.
21: Segurança Pública.
22: Contrária ao projeto de lei que criminaliza a misoginia, Clarissa Tércio, do PP de Pernambuco, afirma que o texto ameaça as liberdades de expressão e religiosa sem garantir proteção efetiva às mulheres. Segundo sua leitura, a proposta ainda pode prejudicar a empregabilidade feminina e gerar insegurança jurídica.
23: Clarissa Tércio contesta a informação de que o grupo de trabalho que analisava o projeto aprovou por unanimidade o texto. De acordo com a parlamentar, todas as deputadas de oposição votaram contra e desmerecer esses votos já é, por si só, um ato de silenciamento e misoginia.
22: Já Maria do Rosário, do PT do Rio Grande do Sul, solicita aprovação imediata do projeto de lei da misoginia e faz um apelo pelo fim da obstrução da matéria. Ela argumenta que a proposta é urgente para salvar vidas e combater a escalada de violência contra as mulheres no país.
23: Maria do Rosário afirma que a violência de gênero mata 4 mulheres por dia no Brasil. A deputada critica o uso de discursos religiosos para justificar o ódio contra elas e observa que o projeto também ajuda a reduzir o número de crianças órfãos de vítimas de feminicídio.
22: Luiz Lima, do Novo do Rio de Janeiro, critica o posicionamento da bancada governista em votações que endurecem regras de cumprimento de pena para crimes hediondos. Ele defende punições mais rígidas como resposta ao aumento da violência contra diferentes grupos da população.
23: Luiz Lima sustenta que o combate à criminalidade exige medidas mais severas a quem comete homicídio e crimes contra crianças. O parlamentar afirma que a segurança pública deve proteger toda a população, sem distinção de raça, gênero, orientação sexual ou posição política.
21: Agricultura.
22: A Câmara aprovou e encaminhou para análise do Senado o projeto de lei que proíbe a comercialização de leite em pó importado reconstituído no Brasil.
23: A ideia é proteger o produtor brasileiro e garantir mais transparência ao consumidor, como informa a repórter Maria Neves.
24: A Comissão de Constituição e Justiça da Câmara dos Deputados aprovou o projeto que proíbe a reconstituição de leite em pó importado para que seja vendido na forma líquida no Brasil. Pelo texto, empresas que descumprirem a norma ficam sujeitas a multa de até R$1 milhão. O infrator também poderá sofrer suspensão do alvará de funcionamento de forma temporária ou definitiva. De acordo com a autora do texto, deputada Daniela Rainer, do PL de Santa Catarina, o produtor de leite brasileiro sofre uma crise sem precedentes, causada em grande medida pela importação de leite em pó, que é reidratado e vendido como leite fluido no mercado interno. De acordo com ela, além de defender os produtos nacionais, o projeto traz proteção para o consumidor.
2: Esse projeto de lei busca também que o consumidor saiba o que ele está consumindo, mas especialmente para que o nosso produtor de leite tenha o seu produto valorizado. Para que o agricultor brasileiro, o produtor de leite brasileiro, tenha, sim, condições de se recuperar e não tenha essa concorrência desleal batendo na porta dele todos os dias, que em muitos casos acabou inviabilizando a produção leiteira brasileira.
24: O relator da proposta na comissão, deputado Domingos Sávio, do PL Mineiro, também afirma que a medida busca proteger o mercado interno de práticas desleais de comércio. Segundo o parlamentar, a preferência pela utilização de leite nacional não configura discriminação arbitrária, representa apenas um instrumento legítimo de política pública voltada à proteção da cadeia produtiva do país. Domingos Sávio sustenta ainda que a norma não proíbe a importação do produto, somente busca restaurar um mínimo de isonomia entre o produtor nacional de leite e o produto reconstituído a partir de matéria-prima importada e subsidiada. O texto aprovado permite a reidratação do leite em pó para venda no mercado nacional somente em caso de desabastecimento do produto na forma líquida. Da Rádio Câmara de Brasília, Maria Neves.
4: Comissões.
5: A inclusão da injeção semestral contra o HIV no SUS esbarra em preço alto, segundo apontaram especialistas em debate realizado recentemente na Câmara. A reportagem é de Emanuele Brasil.
6: O Ministério da Saúde, especialistas e representantes da sociedade civil afirmaram em debate na Câmara dos Deputados que o alto custo e o monopólio imposto pela indústria farmacêutica dificultam a incorporação do medicamento Lenacapavir ao Sistema Único de Saúde. O fármaco que previne a infecção pelo HIV, com apenas 2 injeções anuais, é defendido por especialistas e pela sociedade civil como a principal solução para reduzir o estigma e o abandono da prevenção diária em comprimidos. Embora o Lenacapavir já tenha o registro na Anvisa, ele ainda não está disponível no SUS. O medicamento passa agora por uma fase de definição de preço pela Câmara de Regulação do Mercado de Medicamentos. Somente após essa etapa é que o CONITEC, Comissão Nacional de Incorporação de Tecnologias no SUS, avaliará se o custo-benefício permite a oferta gratuita na rede pública. Coordenadora da mesa, a deputada Duda Salaber, do PSOL de Minas Gerais, ressaltou que a atualização das tecnologias de prevenção é fundamental para atender as populações mais vulneráveis de forma digna. A parlamentar é autora de um projeto de lei que declara o medicamento como de interesse público, passo que pode facilitar uma futura quebra de patente.
7: Nós não queremos um SUS refém do mercado. Nós queremos Lenacapavir no SUS e queremos vida acima das patentes.
6: O debate foi encerrado com a cobrança de que o governo federal defina uma estratégia clara para garantir o acesso ao Lenacapavir antes da Conferência Internacional de AIDS, que acontecerá no Brasil em julho. Da Rádio Câmara de Brasília, Emanuele Brasil.
4: Direitos Humanos.
23: O projeto cria sala exclusiva nas perícias médicas ligadas aos estados para atendimento de crianças e adolescentes.
5: O repórter José Carlos Oliveira tem mais dados sobre a proposta.
25: Em fase final de análise na Câmara dos Deputados, o projeto de lei cria sala exclusiva nos institutos médico-legais para atender crianças e adolescentes vítimas de violência. A proposta do deputado Marcos Polon, do PL do Mato Grosso do Sul, já passou pelas comissões de Segurança Pública e de Previdência. Resta apenas a aprovação da Comissão de Constituição e Justiça para o texto seguir diretamente para a análise do Senado. A relatora, a deputada Daniela do Vaguinho, do Rio de Janeiro, explica o principal objetivo da proposta.
26: O projeto enfrenta um problema muito grave, a revitimização.
8: Hoje, muitas crianças e adolescentes vítimas de violência precisam passar por perícias em ambientes comuns dos IMEDs, dividindo espaço com adultos, inclusive suspeitos e pessoas em situações graves, o que é totalmente inadequado. Isso aumenta o trauma.
25: O texto prevê que os IMLs destinem locais exclusivos para esses jovens sem risco de exposição a situações intimidantes ou vexatórias durante o processo judicial. Daniela do Vaguinho ressalta que as secretarias estaduais de segurança pública e as polícias civis terão prazo de 2 meses para cumprir a regra a partir da transformação da medida em lei.
8: O que buscamos é garantir proteção, respeito e cuidado nesse momento tão delicado. São mudanças simples, mas muito significativas. Uma sala exclusiva rompe com a lógica atual dos IMLs, garante privacidade, evita o contato com adultos e suspeitos e, com um espaço adequado e equipe preparada, a escuta é mais segura, o exame é mais cuidadoso e a prova mais qualificada.
25: A proposta segue diretrizes da Constituição e do Estatuto da Criança e do Adolescente quanto à proteção desses jovens diante de todas as formas de negligência, violência e opressão. Da Rádio Câmara de Brasília, José Carlos Oliveira.
21: Saúde.
23: A Câmara aprovou prioridade de atendimento no SUS para mulheres que sofreram perda gestacional. Entenda a medida com a repórter Sofia Peçanha.
9: A Comissão de Constituição e Justiça aprovou o projeto que garante prioridade de atendimento psicológico e social pelo Sistema Único de Saúde, o SUS, para mulheres que sofreram aborto espontâneo, óbito fetal ou perinatal. O aborto espontâneo ocorre quando a gestação é interrompida de forma natural. O óbito fetal ocorre quando o bebê morre ainda durante a gravidez. E o óbito perinatal envolve mortes registradas no fim da gestação ou nos primeiros dias após o nascimento. O texto aprovado altera a Lei Orgânica de Saúde, além de reunir outros 5 projetos que estavam sendo analisados em conjunto e que tratavam da humanização do luto parental, do atendimento especializado no SUS e da adoção de protocolos específicos para esses momentos por hospitais públicos e privados. A relatora das propostas nas comissões de Previdência e de Constituição e Justiça, a deputada Cristone Eto, do PL do Rio de Janeiro, destacou que os serviços de saúde devem estar atentos para o sofrimento das mulheres cuja gravidez resultou em óbito do bebê.
10: Desse modo, resta mais que evidente a necessidade que haja acompanhamento profissional dessa gestante, a fim de que o luto, o sentimento de perda enfrentado por elas, seja devidamente conduzido.
9: Entre as medidas previstas estão: prioridade de atendimento psicológico, acompanhamento multiprofissional, separação de alas hospitalares para mães que sofreram perda gestacional e possibilidade de registro do nome escolhido pelos pais para bebês natimortos na sessão de óbito. Segundo o parecer aprovado, a proposta busca estabelecer diretrizes gerais de acolhimento e humanização no atendimento às famílias, sem detalhar procedimentos específicos em lei. O projeto também prevê medidas para evitar constrangimentos às mães em situação de luto durante a internação hospitalar, além de ações de orientação e capacitação de profissionais de saúde. Segundo a deputada Cristone Eto, a proposta tem impacto direto no processo de recuperação emocional das famílias.
10: São medidas que, inclusive, levam em conta o tratamento respeitoso para com a família e, principalmente, para com a mãe, já que seu efeito também tem natureza psicologicamente benéfica e integrativa.
9: O projeto que garante prioridade no SUS para mulheres que sofreram perda gestacional será analisado agora pelo Senado. Da Rádio Câmara de Brasília, Sofia Peçanha.
21: Homenagem.
11: Paulo Teixeira, do PT de São Paulo, homenageia Valmir Rodrigues Chaves, conhecido como Bill do MST, falecido em abril. O deputado registra que a liderança popular contribuiu para a organização de trabalhadores do campo, assentamentos, cooperativas e comunidades rurais.
23: Termina agora o Jornal Câmara dos Deputados, produzido pela Rádio Câmara, com trabalhos técnicos de Wellington Teles e apresentação de Val Monteiro e Márcio Aquilissardi. Uma boa noite para você.
11: A Voz do Brasil volta amanhã. Boa noite.
21: Você ouviu A Voz do Brasil. Boa noite.

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8: Sim!
9: Aí. Por aí! Chegamos por aqui! 10h05, tá na hora de mais uma edição do Pijama. Esta, de quinta-feira, 16 de julho. P-I-J-A-M-A Show. Pijama Show na Atlântida com Everton Ruim, Your Simple the Best, Mr. P. Pijama. Muito boa noite fria. Bom, é uma noite fria. Sim, o início da noite já foi lá com o Mr. P na rede. Já nos falamos também às 5 da tarde, Desprogramados, eu e Porã, Porã e eu. Vamos até a meia-noite, 2 horas. Aquela coisa, né? Para a gente encerrar bem o dia, às 24 horas que me refiro, e um tempo agradável desta noite. Canções certeiras. Arroba Everton Cunha P no Instagram, WhatsApp 489-9188-1009. Essa é a edição que encerra a semana do Pijama aqui na Atlântida. Vamos começar hoje tocando uma música que ontem o Diogo, ouvinte tradicional e clássico do Pijama, pediu para tocar. Ele viu lá e eu publiquei nos stories a versão do Chris Cornell para Nothing Compares to You, do Prince. E aí ele pediu, toca essa, toca no Pijama, vamos abrir com essa. Essa canção, ela ficou conhecidíssima, se tornou uma canção clássica na voz da Sinéad O'Connor. No entanto, a versão original, a composição é do Prince, que também é uma boa versão, é bonita a versão, vale a pena você conferir. Mas hoje nós vamos começar a pedido do excelentíssimo Diogo com o Chris Cornell. Opa, isso, já tá aí. Aí.

0: duas primeiras do pijama nesta noite de quinta. Eric Clapton, Change Your World, e antes Chris Cornell, Nothing Compares to You. Vamos seguir.
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0: Agora tem The Police

0: Ah, sim, estamos aí. Praticamente 10h30, noite de quinta, legal. A primeira meia hora foi boa, vamos pro intervalo e já voltamos.
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2: Opa! Temos ainda uma sequência daqui pra frente. Que bom saber que você está no pijama aqui na Atlântida. Vamos até às 11 a partir deste momento.

0: E assim ficamos com a primeira hora do pijama, mas ainda temos a segunda metade depois do intervalo. Calma aí que a gente já volta.
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0: Opa!
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1: Sim. Sim, retomamos e ao toque do cuco, a identificação oficial e tradicional do programa que está no ar para toda Santa Catarina, quiçá o mundo, através do aplicativo O Cuco. Opa! Sim. Opa! Ah, legal, eu gosto dessa coisa assim, entendeu? Tá legal essa noite de quinta-feira, tá legal. P-R-J-A-M-A Show. Pijama Show na Atlântida com Everton Cunha, Or Simple, The Best, Mr. Piri Pijama. E tudo outra vez. Só aquelas canções que a gente jamais vai esquecer. Começando assim...

Opa! Sim. Aí está. Pijama Show na Atlântida.

0: Deu! Encerramos com esta, a meia hora, que nos leva até a próxima meia hora. Intervalo e já voltamos. Calma aí, tamo na Atlântida.
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4: Quanto será que pesa o troféu mais cobiçado do futebol mundial? A taça entregue às melhores seleções do mundo é feita inteira de ouro 18 quilates. O Brasil já levantou a versão da taça utilizada hoje duas vezes, com Dunga e com Cafu no Penta. Esse troféu é utilizado desde 1974, para substituir a taça Jules Rimet. O desenho ilustra duas pessoas sustentando o globo terrestre. É uma representação de que o futebol une todos os continentes. Agora, lembra da pergunta que eu fiz lá no início? Se você chutou 6 quilos, acertou! Torcida SC. 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

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Boa noite de quinta-feira, estamos partindo agora para a última meia hora com o Pijama na Atlântida.

Muito bem, encerramos não só o pijama desta quinta, como também a semana do pijama na Atlântida. Que você tenha uma bela madrugada, uma ótima sexta-feira, um excelente final de semana e a gente segue em frente. Saudações, aí está. 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
2: A televisão aberta está prestes a viver sua maior revolução desde a digitalização do sinal. Com a TV 3.0, você não vai mais precisar ficar procurando o número do canal. A experiência será parecida com a dos streamings, mas com uma diferença. Continua sendo TV aberta e gratuita. O grande diferencial é a personalização. Cada pessoa poderá escolher o que quer assistir, ouvir e até interagir com a transmissão ao vivo. Para as marcas, começa uma nova era de oportunidades. Com a chegada da TV 3.0, será possível falar diretamente com um bairro ou até com públicos diferentes assistindo ao mesmo programa. É o alcance da TV aberta com a inteligência do digital. Quer entender tudo sobre essa transformação? Então acesse negóciossc.com.br.
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2: Você sabe o que realmente aumenta o retorno de uma campanha de marketing? Não é só investir mais, é investir melhor. Hoje, a tecnologia permite direcionar anúncios para públicos muito mais específicos, considerando localização, interesses e comportamento de consumo. Na prática, sua campanha deixa de aparecer para quem não tem interesse no seu produto e passa a alcançar pessoas com mais chances de se tornarem clientes. Mas não basta alcançar a pessoa certa. 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
4: 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Mas o início foi bem mais modesto. A primeira edição, realizada em 1930, no Uruguai, contou com a participação de apenas 13 seleções. Na época, viajar entre os continentes era um desafio. Muitas equipes europeias precisavam enfrentar longas jornadas de navio e outras decidiram nem participar. Mesmo assim, o torneio marcou o início de uma tradição que se transformaria em um dos maiores eventos esportivos do mundo. Uma história que começou pequena e ganhou dimensões gigantescas ao longo das décadas. 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

0: Oh yeah, senhoras e senhores, muito bom dia, bom dia, bom dia! A partir de agora temos mais uma edição do Cafezão aqui na Atlântida Joinville em 104.3, também pelo atlantidasc.com.br. Também pelo aplicativo da Rede Atlântida em Santa Catarina, você que tem o app aí baixado da Atlântida SC, só colocar lá em Joinville, né? Atlântida Joinville, curtir aqui o cafezão comigo, Gerson Júnior, trazendo pra você informação, descontração, trazendo música e, claro, a sua participação durante todo o programa aqui pela nossa caixa de mensagens, o 992496532, nosso WhatsApp de contato por aqui, tá bom, querido? Muito obrigado pelo carinho da audiência, pela parceria, pela sintonia em 104.3. Cá estamos nós em mais um Sextou, produção. 17 de julho de 2026. Nesse momento estamos com 14 graus em Joinville. A máxima hoje é um pouquinho mais alta, né? 24 graus, 25 graus. Mas daqui a pouquinho a gente traz a previsão do tempo aí um pouco mais completa, tá bom? Douglas Márcio volta na semana que vem, né? Volta na terça-feira, se eu não me engano, dia 21. A gente traz essa participação na sequência, tá bem, queridos? 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Toda essa galera assinando o cafezão aqui na programação da Atlântida. Vamos juntos, tá? Trazer aqui o nosso cafezão. O Maicon tá com a gente. Bom dia, Maicon. Já mandou mensagem pra gente.
1: Fala, Gercinho. Sextou. Tocando uma música bem animada aí do Das Aranha aí pra nós hoje.
0: Valeu, meu
1: valeu. Querido. Abraço valeu a todos.
0: Abração. Obrigado pela audiência, pela mensagem. Bom dia, Gersinho, meu nobre, aqui é o Michel. Consegue mandar Huntrix Golden pra minha princesa Heloísa? Valeu, Michel. Grande abraço, essa aí é sucesso, né, cara? Sucesso, guerreiras do K-pop. Lucas João, que bom dia, Lucas.
2: Oi, Gersinho, hoje é meu último dia de aula, tá?
0: Opa!
2: Be it, do Michael Jackson. Aqui é a Sara.
0: Valeu, Sarinha. Aproveita bem o último dia de aula aí. Aliás, hoje é... Hoje é o dia que a galera do 6-7 vem com tudo aí, né? Espero que papais e mamães tenham abastecido a geladeira aí, viu? Galera vai farmar aura em casa aí, viu, pais e mães? Eu sei o que eu tô falando. Ai, ai, tem uma 6-7 em casa lá, né? E hoje é o último dia de aula aí também. Valeu, Sarinha. Que mais, ô produção? Vou tocar esse Michael Jackson, tá? Vou tocar... 992496532. O Digão da Vanta, o Digão tá com a gente. Pediu Pontes Indestrutíveis do Charlie Brown. Sheila! Bom dia, tudo bem, Sheila? Mandou aqui, ó, toca a Estrada do Cidade Negra pra dar um up, especialmente pro meu amor, o Colbert de Lima, meu guerreiro. Ótimo final de semana a todos. Valeu, Sheila, que legal. Um abraço ao Colbert, abraço a você. Um ótimo final de semana por aí, tá bom? Ali de Piracite com a gente também. Bom dia, Ali. Pediu Tarzan Boy, Baltimore. Vai pra toda a galera dos passinhos e flashback. Ali de Piracite, valeu, Ali. 78, Carlos Hoffman também tá com a gente. Jessinho, se tiver rolando aquela pegada, né, popero, eletrônica, toca aí Global DJ São Francisco, ou pode ser Crazy Frog, pra animar as crianças aí de 30 mais, né? Valeu, Carlos! Um abraço, irmão. Duas muito boas aqui. Gostei, curti. Um abraço, irmão. Obrigado pelo carinho da audiência aqui no nosso cafezão. O Fábio Rodrigo também tá com a gente. Pediu Smash Mouth do All Star ou Low Florida. Ou quem sabe um Pato Fu na Cesta da Zoeira. Vai pros melhores. O Bob Esponja, o Zé Colmeia, o Alessandro. Valeu, querido. Está dado o recado. Tá aí a nossa... Nosso início de cafezão já tá desenhado por aqui. 79, bora lá que já tá no ar.
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Um cafezão agora, hein?

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1: 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Vamos lá trazer aqui a informação e a previsão do tempo para hoje, sexta-feira, e uma prévia do fim de semana, né? Para hoje, temperatura mínima aí de 12 graus, máxima de 24 graus. Sol com muitas nuvens durante o dia, períodos de céu nublado, noite também com bastante nebulosidade. Não há uma previsão de chuva para hoje, o vento é fraco e essa é a previsão para esta sexta-feira, 17 de julho. Muito bem. E fim de semana, sol com nuvens também, alguns períodos de nublado e possibilidade de chuva no sábado. Essa é a informação que temos aqui. E amanhã a máxima pode chegar a 27 graus, tá? Máxima pode chegar a 27 graus aqui. Então vai subir a temperatura para o fim de semana, né? Domingo também, inclusive. O predomínio é de tempo bom, céu aberto aí. E a máxima de 27 graus para o fim de semana. Tá bom, queridos? No momento, 14 graus em Joinville. Essa é a informação para você aqui no nosso quadro Previsão do Tempo, que volta na semana que vem com o titular do horário, nosso querido Douglas Márcio. Vinícius, tudo bem? Pra alegrar, hoje toca uma animada do Rod Stewart. Sextou, guerreiros, a semana até pode tentar te derrubar, mas se apoie no seu café, na sua reza, no seu boleto de estimação e, ó, cabeça erguida, tá? Sucesso tá vindo. Valeu, Vinícius. Grande abraço, queridão. Quem mais tá com a gente aqui, produção? O Adilson. Bom dia, Adilson.
2: Fala, Jacinho. Bom dia, tudo bem?
1: Tudo bem.
2: Então, mais uma sexta da zoeira. Toca pra nós, Cassino, Can't Get Over. E avisando a galera, né? Vamos continuar secando a Argentina aí na final da Copa. Valeu, galera. Bom final de semana. Um abraço.
1: Valeu. Grande abraço, Adilson. Agora é toda a torcida pra Espanha, é isso? Grande abraço. Quem tá com a gente? Laura Sato e família. Vamos ouvir aqui.
3: Oi, Gersinho, tudo bem?
1: Tudo bem.
3: Eu sou a Laura.
1: Oi, Laura.
3: E eu queria saber se você pode tocar Bring Me to Life do Ivan Assens.
1: Olha.
3: Porque eu e os meus pais, a gente gosta muito dessa música.
1: Tá bom.
3: Eu sei que eu não vou poder ouvir o seu programa, porque a minha aula começa muito cedo.
1: Certo.
3: Mas daí, pra tocar só pras pessoas ouvirem.
1: Tá bom.
3: Eu queria saber se podia tocar.
1: Vou tocar.
3: Beijo.
1: Beijo pra você também.
3: Bom fim de semana.
1: Igualmente, Laurinha, pra você e toda a família aí. Obrigado pelo carinho da audiência, tá? O Renan tá com a gente.
4: Bom dia, Gersinho. Aqui quem tá falando é a Nana Catarina, a irmã mais nova do Renan Carioca.
1: Tá bom.
4: Eu tô mandando esse áudio hoje porque eu sei que sexta-feira você bota muito áudio de criança.
1: Sim.
4: E eu queria pedir hoje, Super Fantástico, do Balão Mágico. Se
1: tá
4: tiver
1: bom.
4: Aí, toca pra gente.
1: Tá bom.
4: Eu vou ficar muito feliz. Um beijo imenso pra todo mundo.
1: Valeu, beijo pra você também. Que legal, cara. Jean tá com a gente, bom dia.
5: Bom dia, bom dia, bom dia, Jacinho. É o Jean Borneio. Sextou, meu querido.
1: Estamos, meu irmão. Uma
5: sexta-feira pra todos nós. Pô, toca aí, toca em Heads aí. Sucker Killer, uma do Backstreet Back Boys. Valeu. Ótimo final de semana pra vocês aí,
1: valeu.
5: Meu querido. Um abraço, tudo bom?
1: Pra você também, Jean. O Edson tá com a gente por aqui. Bom dia, Edson. Aqui,
6: bom dia, Jacinho.
1: Bom dia, tudo bem? Tudo bem?
6: Jacinho,
1: oi.
6: Não sei se você vai lembrar, mas no ano de 2000, existia um quiosque na Praia de Itajuba chamado Gato Bale.
1: Olha, o Gato Bale.
6: E nesse quiosque eu tive o prazer de servir algumas caipiras.
1: Olha só, cara.
6: Eram outros tempos.
1: Olha só.
6: Então, cara, queria te dizer parabéns pelo sucesso.
1: Obrigado,
6: tudo
1: irmão.
6: Que você conquistou até hoje, chegar onde chegou. Uma das redes de rádio maiores do Brasil.
1: Amém.
6: Então, cara, é bênção de Deus. Né? Eu te conheci lá, nessa época onde você não era esse cara reconhecido, renomado que é hoje. Parabéns, parabéns. E vamos dar, hoje é sexta-feira.
1: Bora!
6: Se puder tocar pra nós aí um Faith No More.
1: Ó.
6: O que você escolher.
1: Tá valendo.
6: É certeiro.
1: Tá
6: então,
1: bom.
6: Um forte abraço, uma sexta-feira, uma ótima sexta-feira a todos. E. É um prazer ter te conhecido.
1: Oh, prazer.
6: Valeu, amigão, até mais.
1: Prazer é todo meu, cara. Eu sempre falo para as pessoas que Itajuba ali é um pequeno pedaço de paraíso, né, Edson? E era muito legal, cara, ali. O Gato Bale era o Cristiano que cuidava ali, né, uma época ali, o Cristiano. Meu, era muito legal. Cara, pastelzinho da hora na beira da praia ali, né, aquela caipira, aquela cervejinha gelada, aquele clima bacana de quiosque de praia, próximo ali era próximo a um dos poços de salva-vida ali na Praia de Itajubá. Cara, muito legal, Edson. Que memória bacana, meu irmão. Um abraço, obrigado pelo carinho, tá? Vamos lá, vou rolar o som que foi pedido aqui, ó. Na versão acústica, Evanescence, Bring Me To Life, 727. Bom dia pra você, ligado aqui na Atlântida.

0: Sonzeira de Baltimore, Tarzan Boy, aqui na programação da Atlântida. 7 horas e 34 minutos. Bom dia pra você, Júnior Oliveira, o nosso querido Júnior da Kombi. Hoje é dia da zoeira, rola aí um zero disco, cai bem, meu querido. Valeu, grande abraço, meu irmão, Júnior da Kombi. Obrigado pelo carinho da audiência, Juninho. E o Joãozinho também lá, direto de Wisconsin, United States of America, curtindo aqui a programação do nosso cafezão. Abraço, Joãozinho! João Berkenbrock, um abraço, queridão. Quem mais? 992-49-6532, o André Takamori com a gente. Bom dia, André.
1: Oi, Gersinho.
0: Oi.
1: Aqui é o último dia de aula.
0: Ó.
1: E daí eu queria que tu tocasse Mamonas aí.
0: Mamonas.
1: Então, Takamori. Valeu.
0: Valeu. Grande abraço, Theo. Obrigado pelo carinho da audiência. Werner, bom dia pra você, Werner. Pediu Hanson, Bop. Abraço a todos que estão ouvindo. Valeu, grande abraço, Werner. Quem mais? Gerson, tudo bem, meu irmão? Victor Brand aqui, toca o som do Eagle White Cherry. Deus abençoe, meu irmão. Você também, Victor. Grande abraço, queridão. Querido irmão, cara. Legal a tua mensagem aqui, obrigado pelo carinho da audiência, Victor. Deixa eu pegar aqui esse Eagle White Cherry, rolar na próxima.

0: no próximo bloco aqui no nosso próximo setzinho, tá bom? 7:36, 7:36, olha a hora, Gersinhão, olha a hora com a Celito Cópias, a sua gráfica expressa em Joinville. 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A gente volta já trazendo mais pra você do cafezão.
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2: Quanto será que pesa o troféu mais cobiçado do futebol mundial? A taça entregue às melhores seleções do mundo é feita inteira de ouro 18 quilates. O Brasil já levantou a versão da taça utilizada hoje duas vezes, com Dunga e com Cafu no Penta. Esse troféu é utilizado desde 1974, para substituir a taça Jules Rimet. O desenho ilustra duas pessoas sustentando o globo terrestre. É uma representação de que o futebol une todos os continentes. Agora, lembra da pergunta que eu fiz lá no início? Se você chutou 6 quilos, acertou! 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
3: Levantamento do Tribunal de Contas de Santa Catarina aponta que 70% dos municípios estão expostos a desastres climáticos. O estudo se refere aos serviços prestados pela Defesa Civil Municipal. Em muitos locais não há planos de redução de riscos. Em mais da metade dos municípios não existe cadastro de famílias vulneráveis. 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
8: É, assistindo a Copa do Mundo de futebol, eu me dei conta de uma coisa bem sutil. Quando o atleta veste a camisa, ele diz que está ali para defender as cores daquela camisa, ou a camisa em si, né? Engraçado porque isso nunca colou na minha cabeça, pois já lhe coloca numa posição de defesa daquela honra. A mensagem bem que poderia ser: vou atacar com essa camisa, pois ela me dá poderes. Seria uma mensagem muito mais positiva ao atleta que vai vesti-la. Afinal, eu sempre soube que no esporte você tem uma escolha a fazer: defender para não perder ou atacar para vencer. Boa sorte na sua escolha. Aloha!
0: É a melhor vibe do FM, agora 7:42, 7:42, Dieter Gross, bom dia pra você, meu irmão, mandou aqui grande sexta-feira e um ótimo fim de semana pra nós, valeu Dieter, grande abraço, queridão. Quem mais? William, bom dia pra você, William, tá com a gente aqui.
9: Fala, Jairzinho, meu querido.
0: E aí, garoto?
9: Sexta-feira, graças a Deus, que semana abençoada. Um abraço pra ti, todos os ouvintes do Cafezão.
0: Abraço aí, meu irmão.
9: Cara, assisti um filme esses dias. Tem uma música que toca, que é a cara da Cesta da Zoeira. Eita. Espero muito que tu tenha teu acervo e tu possa tocar.
0: Qual que é a música?
9: É da banda Rednecks, Wild and Free.
0: Olha.
9: Cara, se tu tiver e puder tocar pra gente, pra quem pegar a referência, é a música do Mike Maluco. Beleza? Aquele abraço, um bom fim de semana e mandar um beijo aí pra minha esposa Tainá.
0: Valeu!
9: Rafael, que eu amo muito ela.
0: Grande tá? Abraço.
9: Ouvinte aí do Cafezão.
0: Beleza.
9: Beleza, meu abraço, querido? Aquele William. Abraço.
0: Valeu, bom queridão. Pra todos nós, bom dia!
10: Nossa, meu engenheiro. Uma... Toca a música do Angra.
0: Do Angra? Valeu, tá feito o pedido aqui, só não sei o nome, né, da criança que pediu aqui. Manda o um nome pra nós aqui, pai. Quem mais? Bom dia, Gerson. Rodrigo aqui do Floresta. Manda aí uma boa sexta a todos. Manda um camisa de Vênus. Sim, Cachambord, pra relembrar essa sonzeira. Abraços, meu querido. Valeu, Rodrigo do Liopiati. Grande abraço pra você, meu irmão, a galera do Floresta. Bom dia pro
11: Júlio
0: Vitor.
11: Oi, Gerson.
0: Oi.
11: Meu nome é Sofia.
0: Oi, Sofia.
11: Toca a música que você mais gosta. Atlântida.
0: Atlântida. Beijo pra você, Sofia, pro papai, pra família toda aí. Obrigado pelo carinho da audiência, tá bom? Grace, bom dia! Quer ouvir um Matanza? É possível? Rapaz, Matanza! Deixa eu ver se a gente tem alguma coisa de Matanza aqui. Ela falou que combina com o sextou. Valeu, Grace! Grande abraço, obrigado! Éder Jardim com a gente também pediu Song to the Blood. Manda pra esposa Kelly e as nossas Marias e também pra galera da Roga. Um abraço pra você também, irmão. A Bianca Luizzi pediu Pete Equalize. Grande abraço, Bianca do Aventureiro. Valeu, Bia. Thaís, bom dia pra você, Thaís.
12: Tudo bom bem? Dia, Gercinho. Bom dia, Cafezão.
0: Bom
12: passando
0: dia.
12: Pra desejar uma excelente sexta-feira. Que seja um dia abençoado. Já estamos no clima de férias escolares. Criançada toda feliz por aqui.
0: É isso aí.
12: Quero pedir pra você tocar um Gigi de Agostinho e mandar um beijo pra minha filhinha Sara.
0: Valeu!
12: Uma excelente sexta-feira pra todo mundo.
0: Igualmente, Thaís, obrigado. Tá, Aninha Weissmann com a gente. Bom dia, Aninha! Rodrigo, tudo bem, Rodrigo? Sexta da zoeira, merece um Locomia. Será que tem no sistema? Rapaz, Locomia. Rafa Severo, bom dia pra você, Rafa. Pediu Twisted Sister. Lu, tá com a gente, Luana.
13: Bom dia, Cafezão!
0: Opa!
13: Sextamos. Sextou com gostinho de férias! Uhul!
0: Coisa boa!
13: É isso aí, Gercinho!
0: Oi!
13: Sexta-feira da zoeira, manda pra gente, vou pedir diferente hoje.
0: É.
13: Vamos lá, Laurinha. Boom, boom, boom, boom. I want you in my room. Oh. É isso aí, beijo!
0: É Venga Boys, rapaz, olha só que loucura. Meu, que rádio que ia tocar Venga Boys uma sexta-feira, né? Só louco ia tocar Venga Boys uma sexta-feira.
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0: Atlântida. 7:45, bom dia, boa sexta e boa sorte.

0: Som Zero e um clássico dos anos 90 nas rádios do Brasil e do mundo com Spice Girls Wannabe. 8 horas e 4 minutos. Tem vários recados legais chegando aqui no nosso 992496532. Bom dia, Gercinho. Ótima sexta pra nós. Manda abraço pra todos da Aluvale. Toca o Charlie Brown, Proibida pra mim. O Marcos Regis. Valeu, Marcos. Grande abraço, meu irmão. Obrigado pelo carinho da audiência por aqui. A Tainara, que tinha pedido aqui Girls Just Wanna Have Fun, da Cyndi Lauper, pra combinar com o astral, né, o alto astral desse cafezão. Ela falou, se é pra celebrar a infância, pra comemorar as férias, toca aí Barbie Girl, do Aqua, pra minha princesa Heloísa. Valeu, Tainara. Grande abraço. Ah, Christian Olsen, bom dia pra você, meu irmão. Bom dia para o Gui Mestieri. Tudo bem, Gui?
1: Bom dia, aqui é Gui Mestieri.
0: E aí, garoto?
1: Bom dia, meu amigo Gerson Júnior.
0: Bom dia.
1: Passando por aqui pra desejar uma ótima sexta-feira pra todos. Que pra o sol raia aí, que seja o final de semana de muito sol, de muita energia boa.
0: É isso aí, Gui.
1: Essa semana a gente inaugura o segundo unidade do Majestoso, do Grêmio Whirlpool.
0: Boa.
1: Espero todos por lá. Teremos várias atrações, Costela Fogo de Chão, vai ser um momento muito bacana, momento de saborear uma deliciosa costela aí, tá bom? Um abraço pra todos. Gercinho, vou pedir pra tu escolher uma música aí.
0: Boa.
1: Em homenagem à inauguração do Majestoso, hein?
0: Boa.
1: Tá bom? Deixa vou deixar comigo. Contigo aí essa bronca, tá
0: show.
1: Bom?
0: Tá bom.
1: Abraço, meu irmão. Valeu. Abraço pra todos que escutam o Atlântico.
0: Um abraço aí. Valeu, queridão. Grande abraço, meu irmão. Domingão agora. No Grêmio da Whirlpool, né, a inauguração da segunda unidade do Majestoso Cozinha e Eventos. Muito sucesso, Gui e Tati. Estiveram com a gente ontem aqui, batendo um papo, fazendo esse convite especial para a inauguração neste domingo, dia 19, ali a partir das 11h30 da manhã. A galera vai estar abrindo oficialmente as portas do Majestoso 2, ali no Grêmio da Whirlpool. Bom dia pro Rodrigo!
2: Bom dia, Gercinho!
0: E aí, garoto?
2: Sextou, né?
0: Sextamos.
2: Último dia de aula. Ainda bem que eu não tenho mais filho pequeno. Meu Deus. E vamos relembrar aí. Toca Missa da Bolina pra nós aí. Valeu, boa sexta.
0: Missa Bob da Bolina. Boa. Rogério, bom dia.
3: Bom dia, Garcinho.
0: Bom dia.
3: Toca pra nós aí, CDC com Money Talkings.
0: Ó.
3: Deus abençoe a todos.
0: Valeu.
3: Valeu.
0: A todos nós. Dani, bom dia. Tudo bem, Dani? Como é que você está?
4: Bom dia, muito bom dia na nossa Joinville. Ele, sempre ele no comando do cafezão, Gercinho Júnior, minha gente. Sextou, sextou por aqui com gostinho de férias. É isso aí. Ô, Gercinho, toca um... Sabe Venga Boys? My heart goes shalalalala. Pode ser? Beleza? Bom fim de pra todos aí. Que Deus nos abençoe.
0: Valeu.
4: Amém.
0: Valeu, Dani. Obrigado pelo carinho da audiência. Fala, Gercinho. Já que é sexta da zoeira, toca pra nós a sonzeira Rei A do Outcast. Esqueci de mandar, é o TK. Valeu, TK. Grande abraço, meu irmão. Thiago TK. Obrigado pelo carinho da audiência, tá? Vou fazer o seguinte, eu vou pro show do intervalo, a gente volta com a segunda hora do nosso cafezão, tá? Olha a hora, Gercinho. Olha a hora. 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A gente volta já trazendo mais pra você do cafezão.
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1: É a melhor vibe do FM, 8 horas e 13 minutos, manhã de sexta-feira, né? 17 de julho de 2026. Bom dia pro Franco de São Chico, ótimo fim de semana a todos. Bom dia pro Gilson Machado, terceiro ano C. Vamos ouvir aqui, deixa eu ver.
2: Bom dia, Jairzinho.
1: Bom dia.
2: É o Théo. Oi, Théo. E a gente ganhou em primeiro nas Olimpíadas.
1: Olha.
2: E eu quero um Despacito.
1: Valeu! Parabéns, Théo! Parabéns a galera que ganhou aí as Olimpíadas do colégio. Parabéns, viu? Que mais? O André, arroba sempre Rota Constante. A gente tá sempre por aqui, não importa onde no mapa, mas a gente tá sempre ligado em você, Gerson. Atlântida no cafezão. Por agora estamos na Baixada Santista. Inclusive, se der, não sei se tem como, né? Vamos invadir sua praia. Seria legal tocar essa hoje, hein? Afinal, hoje em dia, hoje é dia de invasão aqui na Baixada. Sextou, bebê! Valeu, André. Grande abraço pra você, meu irmão. Cara, que bacana. Pediu aqui um traje. Deixa eu pegar esse som aqui. Nós vamos tocar. Nós vamos invadir sua praia. Gostei, Andrezão. Abraço pra você, tá, meu irmão? Obrigado pelo carinho da audiência aqui no nosso cafezão. De qualquer lugar do Brasil e do mundo, o André tá lá sempre curtindo, né? Gilson Breis, bom dia!
3: Fala, Gercinho!
1: E aí, garoto?
3: Sextou, meu nome, graças a Deus, né? Ô, cara, já que é sexta-feira, pra gente chegar mais relaxado, ficar mais de boa, cara, que tal um Tijuana Gnomos? Será que tem aí? Pra galera chegar numa vibezinha tranquila no trabalho, só passar a sexta-feira esperando até as 18.
1: Gnomos!
3: Abraço do Gerson Breis pra toda a galera.
1: Valeu, Gerson! Zarelli com a gente. Bom dia, Zarelli.
4: Bom dia, Gerson, galera do cafezão.
1: Bom dia.
4: Sextou com um S de saudade. Saudade de quando eu era criança e não tinha boleto pra pagar, Gerson. Bora pra luta, né? Um ótimo final de semana pra todos.
1: Valeu, igualmente por aí. Cláudio, bom dia pra você. Cláudio Wolfgang, vamos ouvir o Cláudio.
5: Oi. Bom dia, Gerson.
1: Bom dia.
5: Sexta-feira vai dar um sol bonito. Vamos colocar um som bacana aí. Um X-Cells Sanctuary do The Cult. Valeu.
1: Valeu, grande abraço, baita som, hein? O Christian Olsen, meu querido irmão, mandou aqui um áudio, uma homenagem aos nossos bombeiros voluntários. Christian, bom dia, queridão.
6: Bom dia, Rádio Atlântida. Bom dia, Gercinho Júnior.
1: E aí, garoto?
6: Quero aproveitar esta bela rádio que nós ouvimos todos os dias para dar os parabéns, meio que atrasado, lógico, para o Corpo de Bombeiros Voluntários de Joinville, que no último dia 13... dia 13 de julho, completou 134 anos.
1: Que data especial,
6: né, cara? E dessa forma também quero cumprimentar a equipe tradição, que é a velha guarda do Corpo de Bombeiros Voluntários de Joinville. Uma corporação no qual eu tanto honro e tanto sou grato a ela e tanto que a amo, tá bom? E que Deus abençoe grandemente aquela corporação, a todos da rádio e em especial também a você.
1: Valeu!
6: Forte abraço, Gercinho!
1: Abraço, meu querido, que legal, cara. Mensagem aqui do Christian Olsen com relação a essa data tão especial, Corpo de Bombeiros Voluntários de Joinville. Elisete, tudo bem? Um abraço pra você também. O Paulo Sérgio, vamos terminar a semana com muita música boa, bora de chorão. Quem mais? Fábio, tá cheirando festival de dança, chegando festival de dança por aqui, né, Fábio? Paulo Henrique, bom dia, Gercinho. Será que é permitido tocar uma clássica aí rock nacional, é isso? Deixa eu ver se a gente tem aqui, tá bom, Paulo? Quem mais mandou recado aqui? O Maurício curtiu esse Rei A, né? Bora lá, eu tenho que entregar também agora. 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E agora a gente vai para a nossa trilha do dia. A trilha do dia é a música do Ultraje a Rigor, Nós Vamos Invadir Sua Praia. Essa é a nossa trilha do dia para você curtir aqui o somzão na programação da Atlântida. Ultraje a Rigor, que foi pedido aqui também na programação da Atlântida. De quando que é esse som, produção? Essa música aqui? Peraí, vamos trazer aqui a curiosidade para você do Ultraje a Rigor, Nós Vamos Invadir Sua Praia. Daqui a pouquinho eu trago, tá? Não tô conseguindo abrir aqui, produção. 1985, né? 1985, esse som do Ultraje a Rigor. É o álbum de estreia da banda do Ultraje, né? Da banda brasileira Ultraje a Rigor, lançado em 85. Ganhou disco de platina no Brasil. É o único álbum da banda a contar com o guitarrista Carlo, né? O Carlinhos Bartolini, que sairia do Ultraje ainda nas gravações do álbum seguinte, que é o Sexo, lá de 87. Com o sucesso dos primeiros compactos, Inútil, Mim Quer Tocar e Eu Me Amo, Rebelde Sem Causa, a banda decidiu gravar o seu primeiro LP no estúdio Nas Nuvens. O título do disco é explicado pelo produtor Pena Schmidt como uma provocação das bandas de São Paulo aos grupos do Rio de Janeiro, pelo fato de estar chegando uma geração de paulistas fazendo sucesso no Rio, um dos berços do rock nacional dos anos 80. Porém, a letra da música descreve com precisão uma prática comum dos paulistanos dos anos 80. Não só dos paulistanos, né, mas do brasileiro em si. Descer aí para uma praia, no caso dos paulistanos, descer para Santos no fim de semana, no chamado bate-volta. Essa é a nossa trilha do dia para você aqui na programação da Atlântida.
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1: 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Bora lá curtir a nossa trilha do dia.

0: Bora, Gil! Gil Marciano! 8h41, senhoras e senhores! Los Hermanos, Ana Júlia! Um bloquinho de nacionais, né? Merecemos, né? Merecemos um bloquinho de nacionais por aqui, produção! 992496532. A galera concorrendo aqui é o Travesseiro Levitari, presente da Altenburg Joinville. O Neguinho tá aqui, ó. Hoje tá demais esse cafezão, só musicão. Pô, que bacana, meu irmão. Grande abraço aí, muito obrigado pelo carinho da sua audiência. Quem mais? Christian Olsen, beijo no seu coração, meu irmão. Obrigado pelo carinho, tá? O André mandou aqui: Pelados em Santos, Mamonas. Só que no nosso caso não é Brasília, e sim o Santana. E também não é amarelo, né? Imagina um Santana amarelo, né, André? André Luiz com a gente também. Bom dia, queridão. Vamos ouvir aqui o André.
1: Bom dia, Tônia. Bom dia, Garcinho.
0: Bom dia.
1: Olha, férias escolares, só me lembro uma coisa. Aquelas incríveis baladas de Joinville nos anos 90. Olha, aquilo era viver, hein? Só quem viveu sabe.
0: É verdade.
1: Se puder, toca pra nós aí, ô... J-Ho, tema do Quem Quer Ser Milionário?
0: Olha!
1: Porque férias também me leva dinheiro. Bora trabalhar. Grande abraço.
0: Valeu,
1: querido.
0: Um abraço, André. Obrigado, meu irmão. Quem mais? Fernando Paoli com a gente.
2: Fala, Gercinho.
0: E aí, garoto?
2: Bom dia. Sextou, galera.
0: Sextamos,
2: e outra irmão. Coisa, procura-se Jason Jr. na academia. Um abraço, meu irmão. Uma boa semana para todos nós. Toca um Dire Straits aí pra galera, pra nossa sexta
0: abrilhantar.
2: Valeu!
0: Meu irmão, confesso que essa semana eu dei uma resguardada, cara, que a imunidade baixou. A garganta a semana inteira meio dolorida, sabe? Não é uma desculpa, tá, meu irmão? Não é uma justificativa, mas a imunidade deu uma baixada mesmo, deu uma resguardada. Mas a intenção, diz a lenda que hoje estaremos firmes e fortes aí, eu e Priscila Schuelk. Tá bom, Fernando? Um abraço, meu irmão, a você, a toda a família Carrupi por aí, cara. Júlio Peixer!
3: Bom dia, Jarcinho!
0: Bom dia!
3: Bom dia pra audiência do Capezão também.
0: E aí, meu irmão?
3: Meu grande amigo China Linhares, abraço!
0: China Linhares!
3: Hoje é a banda Rock Waves.
0: Olha!
3: Já está em Barra do Sul, Barra Balneário do Sul. Barra do Sul.
0: Boa!
3: A segunda Motofest começa hoje, vai ter amanhã também. Tá? Várias bandas amanhã, tem Chimarruts.
0: Olha!
3: Tem show nacional.
0: Legal,
3: e a abertura,
0: irmão,
3: desse evento fantástico aí com a banda Rock Waves hoje, fazendo melhor repertório dos anos 80.
0: Top!
3: A partir das 20 horas. Valeu, Jercinho, grande abraço!
0: Abraço, queridão! Muito obrigado pelo carinho da audiência aqui na nossa Atlântida. O que a gente tem para o momento? Fazer o show do intervalo, né? Que a gente já tá atrasado, né, produção? Fazer o show do intervalo e a gente volta com o bloquinho saideiro aqui do nosso cafezão. Olha a hora, Gercinho, 8h44. 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Bora lá, a gente volta trazendo mais.
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5: Ozzy no Clube do Bilhão. O Príncipe das Trevas finalmente entrou em carreira solo para o chamado Clube do Bilhão do Spotify. A faixa é Crazy Train, que marca o início da carreira solo de Ozzy Osbourne, atingiu a marca de 1 bilhão de reproduções na plataforma de streaming. Disponibilizada originalmente no álbum Blizzard of Oz, de 1980, a faixa é a primeira da sua carreira solo a conquistar essa marca. Antes dela, só Paranoid, gravada com o Black Sabbath, que tinha entrado para esse clube. Crazy Train foi composta pelo Ozzy junto com o guitarrista Randy Rhoads, falecido em 82, e com o baixista Bob Daisley. 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
10: É a melhor vibe do FM, a melhor vibe de Joinville, senhoras e senhores. Cá estamos nós abrindo mais um bloquinho. 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Muito bem. Vamos lá, já fizemos a nossa trilha do dia. Agora tá na hora aí do nosso cafezão duplo que chega para o Bonja International. 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Vamos lá, trazer duas no nosso cafezão duplo. Deixa eu só ouvir aqui o áudio da Adriana por aqui, produção.
11: Bom dia, Jercinho. Bom Adriana, dia. Do Ademar Garcia.
10: Tudo bem, querida?
11: De APT. Toca Pink aí pra nós.
10: Olha.
11: Essa sexta-feira maravilhosa.
10: Valeu.
11: Jercinho,
10: oi.
11: O travesseiro é meu.
10: Ó, boa. Maravilha. Grande abraço aí. Obrigado pelo carinho da audiência, viu? Quem mais? Marcos está concorrendo aqui ao travesseiro. Também, quem mais está com a gente por aqui? Mariana também está concorrendo ao travesseiro. Presente da Altenburg, tá, gente? O China Linhares mandou aqui, ó. Bom dia, Gerson. Tô na escuta. Abraços aí, valeu. Júlio Peixer mandou aqui, retribuiu o abraço ao Júlio da banda Rock Waves. Quem mais? A Luciane, São Bento do Sul, tá on em Joinville. Opa, que legal, Lu. Bem-vindo aqui à cidade, tá? Beijo carinhoso à galera de São Bento do Sul, que ouve também a programação da Atlântida aí. Uma abençoada sexta e um ótimo fim de semana por aí também, Lu. Elisete tá concorrendo aqui do bairro Petrópolis. Quem mais? Dena tá concorrendo também ao travesseiro Levitari. Daiane também tá concorrendo. Vamos lá, queridos, trazer aqui duas do nosso cafezão duplo. Sabe de quem? Sabe de quem? Rogue Set. Curte aí.
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0: som, meus amigos. 9:09, atrasados por aqui, mas felizes e contentes. E mais um baita cafezão entregue pra audiência aqui da Atlântida, a melhor vibe do FM. Bom dia pro Andrei Venero, indo pra Jaraguá fazendo entrega do Mercado Livre, curtindo Atlântida, falou aqui o Andrei. Rapaz, que alegria que você causa na vida das pessoas, viu? Levando comprinhas e Mercado Livre. Um abraço, irmão. Ai, ai, coisa linda. Que mais? Nati, tá concorrendo aqui ao Travesseiro Levitari, presente da Altenburg Joinville. Muito obrigado, viu, pelo carinho da audiência e a sintonia aqui em 104.3. Gente, esse é o nosso cafezão de sexta, o nosso sextou, né? A gente sempre atrasa aqui o cafezão de sexta. Não é proposital, mas é que não tem como encerrar sem tocar clássicos que embalam aí o comecinho do nosso fim de semana. Fala aí, fim de semana! Copa do Mundo acaba nesse fim de semana. E eu quero agradecer aqui, mandar um grande salve, cara, a toda a galera do Unapark. Mais um salve do tamanho do mundo, a galera do Unapark, que está fazendo acontecer aí uma vibe muito maneira de Copa do Mundo. Essa equipe é muito maneira demais, cara. Com o QG oficial em Joinville da torcida SC. Projeto aqui da NSC, Rádio Atlântida, CBN, NSC TV. Galera toda com a torcida SC e o nosso QG oficial. Quero mandar um abraço ao Paolo do Unapark, que inclusive mandou um áudio pra gente. A gente vai ouvir aqui o áudio do Paolo. Bom dia, Paolo, meu irmão querido, cara, nosso parceiro de torcida SC aqui em Joinville. Paolo!
1: Bom dia, Jarcinho, tudo bem?
0: Tudo Paolo bem,
1: aqui do Unapark.
0: E aí, garoto?
1: Passando pra agradecer primeiramente a parceria que rolou do QG NSC aqui no Unapark e lembrar os ouvintes que a Copa do Mundo acabou pro Brasil, mas ainda não terminou. Então amanhã, 18 horas, disputa do terceiro lugar.
0: Boa!
1: Inglaterra e França, um jogaço. E domingo, a partir das 16 horas, Argentina e Espanha. Bora lá assistir esse jogo de futebol irado que vai rolar. E, né, torcer aí que vença o melhor.
0: É isso.
1: Valeu, aí. Abraço.
0: Valeu, grande abraço, Paolo. Cara, que demais, cara. Unapark arrasando aí nesta Copa do Mundo 2026. E obrigado, viu, Paulo? Obrigado por abrir as portas desse lugar tão maneiro aqui em Joinville, cara, pra o torcida SC, o QG oficial aqui em Joinville, no Unapark, que abriu as portas aí, né? Demos boas risadas, torcemos, vibramos, nos emocionamos, choramos juntos aí com a eliminação do Brasil. Mas o que vale é que passamos momentos bem legais de Copa do Mundo com seleção brasileira, mesmo depois da eliminação, assistindo aí a vibe da Copa no Unapark, o nosso QG oficial torcida SC. Grande abraço, Paulo, a toda a equipe aí, tá, meu irmão? Tamo juntão. Cafezão volta segunda às 7 da manhã e eu volto já trazendo o Hits por aqui e também o resultado de quem fatura Travesseiro Levitar.
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13: 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Começando com Alex Warren, Fever Dream.

0: presentes todos os dias aqui pra nossa audiência. 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Tá bom, queridos? Abraço aos amigos e só churrasco. Para concorrer a esse almoço executivo, agora você manda uma mensagem para o nosso WhatsApp, que é o 992496532, contendo nome completo, contendo o seu bairro e contendo a palavra-chave, que é grelha. Grelha, essa é a senha, tá? Para você concorrer. Grelha. Manda aí, nome completo, bairro e a palavra grelha, e você concorre a esse almoço executivo presente da sua churrasco pra audiência aqui da Atlântida. E não para não, continua. 9h33.
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0: Atlântida. Tem Billie Eilish.

0: 9h48, é o nosso Hits aqui na Atlântida. Lembrando que você está concorrendo aqui um presentão da Só Churrasco. O almoço executivo válido para uma pessoa. Manda nome completo, bairro e a palavra-chave é grelha, tá bom? Grelha. Manda aí a sua mensagem, quem sabe você não fatura esse almoço. Presentão, almoço executivo da Só Churrasco, válido para uma pessoa, tá? 9h48, para não.
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8: Hora de Dreadlocks, Nath Congo, Nath Roots, 10 e 5. Bom dia.

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8: Posição 8 vem com Delon, O Canto do Engenho. Agora

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8: Oh, baby! Senhoras e senhores, uma ótima manhã pra você que continua conosco aqui em 104.3, também pelo atlantidasc.com.br e também pelo aplicativo da Rede Atlântida em Santa Catarina. Agora temos o arroba Atlântida até meio-dia. Continua comigo, arroba Gerson Júnior, e à minha frente, ela!
9: Oi, eu, Dri Teló, também tô por aqui. Muito bom dia, Gersinho, bom dia pra nossa audiência maravilhosa. Meu Deus, que delícia, gente.
8: Cara, hoje, bicho, assim, meu Deus.
9: Inclusive, eu não quero falar nada, mas falta menos de um mês para as minhas férias, tá? Faltam 28 dias.
8: Sério? Sério mesmo que ninguém derrubou ainda tuas férias?
9: Ai, meu Deus. É, só queria falar isso mesmo, tá? Era só isso.
8: Ai, ai, ai, vamos lá, produção, que tá demais o nosso arroba Atlântida. Temos convidado especial, temos aí uma trilha sonora especial, temos prêmios também, e tudo isso no arroba Atlântida a partir de agora aqui em 104.3, tá? Já vou assinar aqui o nosso programinha, o nosso arroba Atlântida, que vem com os queridos amigos Hospital Dona Helena. 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Essa galera que assina aqui o nosso arroba Atlântida, tá? Muito bem.
9: Exatamente, Gersinho, vamos liberar um prêmio bem da hora. Mas hoje agora, pra nossa galera. Porque agora, assim, ó, no dia 28 de agosto, Nando Reis estará aqui em Joinville com a sua nova turnê Pra Você Guardei o Amor. Então, assim, vai estar espetacular. Vai ser o meu terceiro show do Nando e eu sou apaixonada, gente.
8: Olha!
9: E, então, assim, ó, se você quer ir nesse super show por conta da Atlântida, manda aqui no 479-9249-6532, nome completo. Mas a sua música favorita do Nando, pode
8: Boa,
9: ser?
8: Boa, pode sim, pode sim.
9: Perfeito,
8: manda
9: então.
8: Manda aí, gostei, gostei.
9: É.
8: Qual que é a sua música preferida do Nando?
9: Ai, cara, All Star.
8: All Star Azul?
9: All Star.
8: Ah, que legal.
9: All Star Azul, ela me pega diferente. Tu tem uma também?
8: Ah, é que Nando Reis, ele é hitmaker, né?
9: Exato, exatamente. Tu sabe que ele tem um álbum com o meu apelido?
8: Sério?
9: Aham.
8: Qual que é o seu apelido?
9: Dri.
8: Oxe, eu achei que era o seu nome, era Dri. Meu Deus, acabei de descobrir uma coisa nova a respeito, tá vendo? A gente anda com as pessoas e nem sabe quem as pessoas de fato são, né?
9: Ai,
8: então,
9: cara,
8: seu nome não é Dri, é isso?
9: Não, cara, sinto lhe
8: legal,
9: informar
8: Dri.
9: Isso.
8: Eu tô brincando, claro. Eu sei que seu nome eu é sei. Adriane.
9: Ai, cara, te amo, gente.
8: Mas respondendo a sua pergunta, Adriane Cristina Teló, eu sempre fico Entre algumas músicas, mas a que me pega bastante, cara, é Os Cegos do Castelo.
9: Baita música.
8: A que me pega muito é Os Cegos do Castelo. É um...
9: Super.
8: Um som que, assim, é do Nando Reis esse som. Esse som é do Nando Reis, não é do Titãs. Esse som é do Nando Reis, cara. É muito Nando Reis esse som.
9: Exatamente. Tu, inclusive, Gersinho, tu quer me mandar o link já ali do nosso Clean Feed? Porque o nosso convidado já está nos esperando, tá?
8: Ah, muito bem! Falando disso... Eu só tô com uma dificuldade aqui, porque alguém assumiu aqui o Clean Feed em outro lugar e eu não tô conseguindo... Ó, tá, alguém entrou e a gente
9: ali o mouse
8: aí, ó, capricha aí, o Edriane. Tá? Capricha aí.
9: Rapidex aqui. Pronto. Aí agora já foi. Agora vamos copiar aqui. E aí eu vou chamar ele aqui... Deixa eu pegar aqui. Ai, obrigada, viu?
8: O ao vivo é maravilhoso, né, cara?
9: Gente, é sobre isso, entendeu?
8: 11 e 15, a gente vai falar com quem, Odritelan?
9: Com Eduardo Schuller. Ele é o batera do Nando Reis.
8: Boa!
9: Contra a... Aí... Foi.
8: Que legal, cara. Prazer. Semana de Dia Mundial do Rock... Né? E a gente tá felizão aí de bater um papo com várias personalidades.
9: Ele vai te responder aí, mas já foi, já deu
8: bom. Rock, muito bem.
9: Exato, e você já foi a algum show do Nando falando nisso?
8: Eu fui em vários,
9: né? Vários.
8: Inclusive, Idri...
9: Eu tô tentando achar o álbum aqui, por isso que eu tô no celular.
8: Ah, legal. Tá? Inclusive, sabe o que que é legal, cara? Falávamos aqui essa semana, eu não lembro com quem que eu falava essa semana, que tinha uma balada aqui em Joinville... Lá nos Idos, aí falei, vale bonito, nos Idos de 2008, que era Amun. Amun, onde hoje é o Indaiá Eventos, ali na Visconde de Toné. Amun, tá. Cara, era muito bombadaça, era muito estouradaça. E, se não me engano, foi o primeiro show que Amun recebeu, o show de inauguração, foi Nando Reis.
9: Caraca,
8: em 2008, e eu estava lá nesse show. Estive em vários shows do Nando também no Planeta Atlântida. Lembro que uma vez eu não lembro se eu fui autografar um CD ou uma camiseta no camarim do Nando num Planeta Atlântida em Floripa, quando tinha ainda, né, em Floripa. Mas, cara, assim, ó, quando eu entrei, tava ele sozinhão, assim, pós-show, tomando um café, cara, meu, massa demais.
9: Vai,
8: nosso Nando. Convidado já está conosco, Dri, faça as honras, por favor.
9: Que delícia! Então, assim, né, gente, seguindo a nossa comemoração pelo Dia do Rock, a gente vai receber agora um cara que vive esse universo na estrada, gente, em cima dos palcos e ao lado de um dos maiores nomes da nossa música brasileira. Ele é simplesmente o batera de Nando Reis, que está rodando o Brasil, levando clássicos que marcaram gerações. Eduardo Schuller, seja muito bem-vindo à Atlântida, meu querido.
7: Bom dia, gente. Bom dia, Dri. Bom dia, Jarcinho. Prazer com a galera da Rádio Atlântida.
8: Prazer é todo nosso, Eduardo. Obrigado, cara, por parar e pausar, né, a sua agenda nesta manhã de sexta e trocar essa ideia aqui rapidamente com a audiência da Atlântida e falar com... Primeira coisa, como é que vai ser o final de semana, hein? Plena, né, semana que a gente celebrou o Dia Mundial do Rock. Como é que tá a agenda aí pro fim de semana, Eduardo?
7: Então, esse final de semana, na verdade, ele tá planejado uma folga, porque a semana que vem começam os ensaios da nova turnê do Nando.
8: Né? Ah, garoto! Então, músico também ama! Então, músico também precisa de folga, né, Eduardo?
7: Com certeza, mas é folga só da estrada, porque a gente vai estar no estúdio aprendendo as músicas novas.
9: Boa! Ô, Eduardo, muitas músicas novas aí pra essa nova turnê? Como que tá os preparativos? Porque, assim, aqui nós já estamos com ansiedade a mil pelo Brasil, dia 28 de agosto. A gente tá falando aqui a full na rádio. Vocês estarão aqui com a nova turnê pra Você Guardei o Amor. Então, já pode dar algum spoiler pra gente?
7: Olha, se eu der spoiler, o chefe perica me matar. Então, eu acho que eu não posso. Mas vai ser um show muito bonito. Vai ser um show muito bonito. Eu tenho certeza que a galera vai pirar com projeção. É um espetáculo... que vai ficar muito massa.
8: O Eduardo, como é que é trabalhar com o Nando Reis, cara? A gente sabe que você tem outros projetos também na música e tal, mas como é que é especificamente a rotina ali de ensaios, de estrada, de shows com o Nando?
7: Então, o Nando é um cara fantástico, né? Ele me deu a oportunidade de estar com ele aí, acreditou em mim. Eu entrei na banda, eu tinha 23, 24 anos, e a nossa rotina de ensaio, na verdade, a gente ensaia pra turnê, assim, né? E como é muito show... Não vale a pena a gente ensaiar dia de semana. A gente, vamos tirar uma música nova no meio da meia, por exemplo, aí a gente tira na passagem de som.
8: Olha.
7: Ela na passagem aprende a música pra tocar no mesmo dia de noite. Então, além, obviamente, ele é um cara muito tranquilo, muito sossegado, mas ao mesmo tempo é um cara que cobra bastante pelo nível de profissionalismo
8: claro,
7: dele.
8: Claro, né? Claro, imagina. Só tem fera ali no time, né, Eduardo? Essa que é verdade. Por isso que, tipo, você falando assim parece fácil, né? Ah, a gente tira uma música nova ali durante a passagem de som, mas não é qualquer músico ali que tem esse nível de percepção e de agilidade pra fazer isso durante uma turnê, né, cara?
7: Com certeza. Todo mundo que tá ali tá escolhido a dedo por ele. E é mais do que bem capacitado para encarar qualquer turbulência na estrada.
9: Ô Edu, e como é que foi o processo de integrar a banda de um dos maiores nomes da nossa música brasileira? Como que foi todo esse processo? Porque também já pode falar para nossa audiência, porque você tem uma banda com o Sebastião, que é o filho dele, né?
7: Isso, eu tenho uma banda que se chama Colomia, a gente está para lançar o nosso segundo disco final desse mês. Pela Universal Music. Mas com o Nando, o que rolou foi o seguinte: eu me mudei para São Paulo, eu sou de Porto Alegre, né? Em 2018. E aí em 2019 eu passei a tocar na Cachorro Grande, que é uma banda em Porto Alegre que é super conhecida no claro. Brasil também.
8: Aqui também,
9: aqui aí, também.
7: Com certeza, com certeza.
8: Ele era um bom brasileiro!
7: Exatamente!
8: Beto Bruno, maravilhoso! Yes.
7: Maravilhoso, meu irmãozão. E aí, o Nando me viu com a Cachorro Grande, eu acabei ficando muito amigo do Sebastião, e um tempo depois, o Pupilo, que era o baterista dele, foi tocar com a Marisa Monte, e aí o Sebastião me ligou um dia e perguntou, cara, posso te indicar pro meu pai? Eu falei, lógico, pode.
8: Vou pensar, né, aqui, né, Eduardo? Peraí, deixa eu pensar um pouquinho.
7: Exatamente. E aí, só que pra mim morreu ali. Não, pode indicar, lógico. E aí deu, sei lá, acho que umas duas semanas eu tava em casa, tomando uma cerveja, assistindo o jogo do Inter, assim, que eu sou colorado, né?
9: Importante.
7: E aí, importante, essa observação é importante. E eu sou colorado daquele nível que não mexe no telefone durante o jogo.
9: Justo.
7: E aí, no que deu um intervalo, eu abri o telefone e tinha uma chamada perdida do Nando.
8: Eita!
7: E aí, puta merda! E aí, uma mensagem no WhatsApp, velho, eu posso falar contigo? Eu falei, caralho! Liguei apavorado na hora, assim, opa, mano, tudo bem? E aí ele me convidou pra tocar na banda, não teve teste, não teve nada.
8: Então, olha,
7: velho, seguinte, daqui a 40 dias tu começa. E foi exatamente isso, eu fiz dois ensaios, lá na quarta e na quinta, e sexta eu já tava na estrada com ele.
8: Já saiu tocando, já. Então é isso, ó, a gente tá conversando com o Eduardo Schuller, aqui ao vivo, na programação do nosso Arroba Atlântida, que cuida do pai e cuida do filho também, o Eduardo, né? O batera aí do Nando Reis e também com a Colomi, junto com o Sebastião, né, Eduardo?
7: Exatamente, essa é a primeira vez que eu escuto.
8: É isso aí, tá cuidando bem, porque, né, tá com moral, cara. E o Nando, inclusive o Nando Reis tá com moral também, que pra você deixar o Inter de lado, pra responder o Nando, vou te falar, cara, ó. Direção Exatamente. Do Internacional não ficou muito feliz com você dessa vez, né, Eduardo?
7: Não, mas abriu uma exceção.
8: Foi bom motivo.
9: É, exatamente. Ô, Edu, deixa eu te perguntar. Qual é a música do repertório mais divertida de tocar e a mais desafiadora pra vocês? A que mais... pode falar.
7: Não, é porque isso é muito... muito de acordo com a reação do público também, porque em alguns lugares tais músicas são mais famosas que outras, e isso acaba interferindo muito na banda. É muito legal isso, cada show acaba sendo um show diferente, por mais que o repertório, às vezes, como é muito hit do Nando, ele não pode trocar muito as coisas, né?
9: Uh-huh.
7: Mas, por exemplo, eu adoro tocar os Cegos do Castelo.
9: Boa.
7: Música que eu adoro.
8: Você chegou ao vivo.
7: All Star também é fantástico.
9: Cara.
8: Ô, Eduardo, a gente tá tão em sintonia, cara, que um pouquinho antes de colocar você no ar aqui ao vivo, eu e Driteló falávamos de gostos pessoais aqui, de qual era a nossa música favorita do repertório do Nando Reis. Se é que dá pra ter fazer esse traje, né, de escolher apenas uma, mas a minha favorita é o Cegos do Castelo e a da Drico Edri.
9: All Star.
8: As duas que você citou agora.
7: Olha aí, ó. Estamos conectados.
8: Exatamente, é isso, cara. Eu falei pra Adri, cara, o Cegos do Castelo é muito Nando Reis. É muito a cara dele, é muito som do Nando Reis. É demais, é perfeito esse som, cara. Espetacular.
7: Eu adoro também, é muito divertido.
9: Exatamente. E assim, Edu, o que eu ia te perguntar aqui? Você acha que, assim... Calma aí, vai aí, Gerson.
8: Eu vou daqui, então. Ô, Eduardo, você falou que esse fim de semana não tem show, mas tem aquele rolê, aquela rotina de músico, né, cara? De repertório, de se concentrar. Quando é que cai na estrada aí? E que dia que cai na estrada com o Nando aí de verdade aí na próxima semana, na outra? Como é que funciona?
7: Então, semana que vem já tem show, não da nova turnê, mas a gente faz... Puta, é tanto show que eu acabo me perdendo nas datas. Eu sei que é Rio de Janeiro e Belo Horizonte, eu não sei o dia certo, mas semana que vem. E a turnê estreia no dia 8 de agosto, se eu não me engano, aqui em São Paulo. E aí vai. Aí é agosto, sei lá quantos shows tem, agosto, uns 10, e vamos indo.
9: Cara, então assim, já vai no dia 8 de agosto e logo em seguida já vão estar aqui em Joinville, cara.
8: 20 dias depois.
9: Realmente fresquinho.
7: Exato, e tá pra rolar um Colomídia 27 em Joinville.
9: Ah! Tá zoando?
8: É, olha que loucura!
7: Vamos torcer.
9: Dia 27 de agosto?
7: Aplaudir! É, isso aí, mas não tá confirmado ainda.
9: Tá, mas assim, é quinta-feira, eu estou com o calendário aberto aqui. Se enrolar, exatamente, vocês estão convidados para estar presente aqui no estúdio da Atlântida, fechou, Edu?
7: Opa, com certeza.
8: Ô, Eduardo, cara, olha só, segunda-feira foi o Dia Mundial do Rock, né, cara? E a gente tá a semana inteira batendo papo com a galera do rock and roll. Já conversamos com o Sadi, que é a batera do Nenhum de Nós. Conversamos com o Duda Calvin, da Tequila Baby. O Duda, pô, fantástico também. Hoje a gente tá tendo o prazer de bater esse papo contigo. E aí a gente entra, né, na esfera do Dia do Rock. A pergunta pro Eduardo: você acha que o rock brasileiro vive um bom momento? Qual é a tua percepção?
7: Eu acho que eu gosto da nova cena do rock brasileiro. É uma coisa bem mutante, assim, porque acaba abrindo espaço para outros subgêneros do rock. Por exemplo, aqui em São Paulo, que tem de banda, entre aspas, do underground, lotando casas de 500, 600 lugares, é muito grande. Eu não sei como tá nas outras capitais, assim, a cena noturna, né? Porque eu acabo indo só para trabalhar com o Nando ou com a minha banda. Mas aqui em São Paulo, o que tem de banda nova surgindo é fantástico, e com uma linguagem jovem, sabe? A gente vê a galera mais nova indo aos shows. Então é um momento em que eu me sinto contente com o que está acontecendo e com o que está por vir aí.
9: E se você pudesse montar uma super banda de rock nacional, quem estaria nela, Edu?
7: Nacional?
9: É.
7: João Barone na bateria.
9: Tá.
7: Nando Reis no baixo. Rita Lee cantando.
8: Garoto, ia perguntar quem seria o vocal.
7: E na guitarra tem tantos. Frejá.
9: Que banda.
8: Meu, que super banda mesmo, hein? Que super banda. Ô, Edu, e qual disco de rock, cara, assim, ó, na tua visão, todo mundo deveria ouvir pelo menos uma vez na vida? Um disco de rock nacional e um disco de rock internacional.
7: Ah, o Rita Lee, Fruto Proibido, com certeza. Tá. Clássico dos clássicos. E internacional pode ser o Led Zeppelin Physical Graffiti. Pra mim, um dos maiores discos de todos os tempos.
9: E o que o Edu ouve no fone de ouvido quando está totalmente no CPF, sem pensar no CNPJ?
7: Nossa, mas é tanta coisa, sabe? E claro que sou muito roqueiro, mas eu ando estudando muito a música latina, salsa, essas coisas assim, né? Mas eu não consigo também fugir muito, sabe? Eu escuto muito Beatles, Neil Young, rock progressivo, Yes, Genesis, é isso que eu acabo pirando. E muito rock latino também, porque por causa das raízes gaúchas que eu tenho, né?
8: Claro.
7: Muito próximo ali do Uruguai e da Argentina. Escuto muito Charlie Garcia, Fito Paes, Soda Estéreo, e é por aí.
8: Tu falou em Fito Paz, eu lembrei que a Argentina tá na final da Copa. Tá acompanhando a Copa do Mundo, Edu?
7: Mas é lógico, com certeza. E torcendo pra Argentina, inclusive.
8: Ah, eu ia te perguntar, qual que é a tua torcida aí pra final, Espanha ou Argentina? Mas então vamos com os hermanos, né, cara?
9: Até porque a gente tem o Dali, né, também, que é nosso, não tem como não, né?
7: Exatamente. Eu fui ver o jogo de camisa do River Plate agora. Olha, que massa. Mas eu sou muito fã do Messi, acho o Messi um cara fantástico, genial, assim, tudo que ele fez pelo futebol é um... Pra mim, eu que sou fã de futebol, é um prazer assistir um cara desse.
8: Se o Messi fosse um músico, que músico ele seria, Edu? Quem que ele seria na música?
7: Quem que ele seria?
8: É, tipo, o Messi está para o futebol como ele está para ciclano na música.
7: John Lennon.
8: Ah! Rapaz, veio, agora tu veio.
7: Mas é por aí.
8: Pô, que maneiro, cara. A gente tá conversando com o Eduardo Schuller, batera do Nenhum de Nós, também com
9: do Nando.
8: A Colômbia... Desculpa, gente. Meu Deus, falei Nenhum de Nós. Batera do Nando Reis, que estará conosco aqui.
9: Teve
8: com aqui
9: também, não tem problema.
8: Teve com a gente terça-feira. Nando Reis, 28 de agosto, em Joinville. Tem ingressos à venda também, Drible. Bom lembrar, né, cara?
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8: Tá lá vários setores pra você: pista, camarote VIP, mesa bistrô, mesa diamante, mesa ouro, mesa prata, mesa bronze. Cara, tem muito lugar legal pra você acompanhar conosco e curtir esse showzaço com Nando Reis, a nova tour, no Joinville Square Garden, 28 de agosto. Pouco mais de um mês pro Eduardo Schuller e a galera do Nando Reis estar com a gente aqui em Joinville, Dri.
9: Exatamente. Vamos fazer um ping-pong pra encerrar aqui esse bate-papo super legal? Pode ser, Edu?
7: Bora!
9: Melhor baterista de todos os tempos?
7: É, John Bonham.
9: Um álbum que mudou a sua vida?
7: Fiz com a Grafite.
8: Uma música que você gostaria de ter composto, Eduardo?
7: Stairway to Heaven.
8: Tocar em estádio ou tocar num teatro?
7: Estádio.
9: Fone ou retorno de palco?
7: Retorno de palco.
8: Um solo de bateria, você ama ou você foge?
7: Eu odeio.
9: Caraca, surpreendeu. Achei que ia falar que ama.
8: Aí, ó.
7: Odeio.
8: Que louco, galera, vê dali o momento do batera brilhar, né, cara? Na verdade, o batera brilha o show inteiro, irmão. Como assim, cara?
9: Que da hora. Eduardo Schuller, muito obrigada pelo seu tempo. E já sabe, né? A gente vai se encontrar no show do Nando, quando vocês estiverem por aqui no fim do mês que vem. E também depois, se a Colomi chegar aqui em Joinville, já sabe que tem rádio a casa de vocês, combinado?
7: Muito obrigado, com certeza a gente avisa assim que souber de todos os detalhes. Eu agradeço aqui a vocês e toda a audiência aí. Obrigado pela oportunidade de estar trocando essa ideia e final de agosto a gente se vê.
8: Perfeito, combinado. Eduardo, obrigado, meu irmão. Deus abençoe sempre, um ótimo fim de semana por aí, meu irmão.
7: Valeu, gente, valeu, até mais.
8: Valeu, cara, que maneiro, que da hora, Eduardo cara. Schuller. E essa história aí com a Colomi, com o Nando Reis, e vamos ficar na torcida, né, cara? Cara,
9: ele é muito da família, né? Tu parou muito, pra pensar, muito. Porque assim, tá com o pai, tá com o filho.
8: Cuida do pai, cuida do filho, tá tudo certo, irmão.
9: Muito bom,
8: 11h32, eu vou te fazer uma provocação, Adriane Teló.
9: Manda.
8: A gente vai atrasar o nosso break comercial, mas é por um bom motivo, tá? É
9: sensacional.
8: Já entendeu, né? Eu falo uma e você fala outra.
9: Tá bom, fechou. Calma aí, deixa eu abrir aqui. Deixa eu abrir aqui. Vai.
8: Aí, ó. Qual vai ser?
9: Ah, dali?
8: É.
9: Cara, qual vai ser? Eu acho que... Ai, a gente podia fazer...

0: Claro.
1: É isso mesmo?
0: Meu, óbvio.
1: Então tá, então primeiras damas aqui, aqui vai pra depois.
0: Meu Deus.
1: Dose dupla pra fechar. Ai, esse que delícia. Bloco, ai, esse bate-papo maneiríssimo com batera do Nando Reis, Eduardo Schuller, 11h33.
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1: Repeating.
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3: E olha só a dúvida do Eduardo. Doutor, eu tenho um tio mais velho que mora sozinho. Nesse último final de semana eu fui visitá-lo e fiquei preocupado com a situação da sua casa. Tem lixo e coisas inúteis acumuladas por praticamente todos os cômodos. Ele mal consegue andar dentro de casa. Será que isso não é uma doença, não? Olha só, Eduardo. De fato, seu tio pode estar enfrentando uma condição, né, um transtorno conhecido como transtorno de acumulação, que é caracterizado por uma dificuldade persistente de jogar objetos fora, mesmo aqueles sem valor prático ou valor econômico. A pessoa acredita que um dia ela vai poder usar esses itens, ou ela sente um tremendo desconforto, um medo desproporcional de jogar essas coisas fora e imaginar que alguma coisa de muito ruim pode acontecer. Não é incomum que esse transtorno esteja associado a outras condições, como depressão, ansiedade e transtorno obsessivo compulsivo. O problema é que esse acúmulo pode trazer riscos para a vida da pessoa, para a saúde dela, por exemplo, maior risco de incêndio, maior risco do acúmulo de bactérias, de mofo, de roedores e por aí vai. Então seria importante que você conseguisse que esse tio tivesse uma avaliação psiquiátrica, psicológica, e quem sabe você não pode ser essa ponte que vai fazer com que ele chegue ao cuidado médico. Tá com dúvidas? Escreve pra gente no arroba Jairo Bauer Oficial.
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12: O Supla é um personagem? Quem nunca se perguntou isso, né? O cantor resolveu responder a galera que tem essa dúvida. Durante uma participação especial no programa Encontro da TV Globo, em comemoração ao Dia Mundial do Rock, o cantor colocou um fim nas especulações. Ele disse que é assim mesmo 25 horas por dia. Para o artista, o estilo, a música e a sua personalidade real caminham em perfeita sintonia. O Supla ainda reforçou que o rock não é uma vestimenta que tu tira no final do dia, mas sim um estilo de vida e o retrato real de quem ele é. Inclusive, o Supla revelou que ele mesmo que escolhe e monta os seus próprios looks. 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
18: Simples assim, minha irmã.
19: Cara,
18: simples
19: quando
18: assim.
19: Quando eu crescer, eu quero ter a leveza de Gerson Júnior.
18: Ai, Didi!
19: É surreal, cara.
18: Sextamos, produção! Bora lá. Eu até me perdi aqui o que a gente tá fazendo. Nós estamos no Arroba Atlântida.
19: É, isso aí.
18: 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Também do projeto, né, da banda Colomi, o nosso querido Eduardo Schuller. E, cara, foi um astral muito bacana. 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
18: Isso.
19: Fechou?
18: Aí.
19: Feito, combinado?
18: Lembrar também que o nosso Tá Rolando, que foi o bate-papo com o Eduardo Schuller, tem o oferecimento da Big Hall, restaurante, lanchonete, para cada momento, um sabor diferente.
19: Inclusive,
18: aliás, já está aqui no estúdio.
19: Esse é seu.
18: 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Porque eu não vou conseguir sair, vai, apertou aqui, vou ter que dar um gás aqui pra conseguir entregar o projeto até o final do meu turno hoje. Vou almoçar aqui na empresa, vou almoçar em casa, não deu tempo de fazer o rango.
19: Uhum.
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19: Cara, tu decorou. 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
19: Porque eu ia falar, tá no envelope aqui, mas não tava. Não tava, tu decorou o número.
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18: do
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18: 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A noite de ontem, mais uma noite espetacular. Fila pra entrar, né? Até liberei a minha mesa, lá minha mesa reservada. Eu falo pro Bruninho, né? Cara, eu não vou deixar essa galera aí na fila, não, ó. Eu tô liberando aqui, fico lá sentadinho, comendinho no meu canto lá, de na minha bolha de DJ. Genial. Lá. Pra liberar a mesa, que são mais quatro lugares ali, que uma família pode sentar ali e comer também. Foi espetacular, cara, muito legal. É o tipo de noite que você olha assim, você piscou, já deu o toque inteiro ali, passou voando, encontrei pessoas muito legais, muito especial. 11h52!
19: É isso, né, Gercinho? Quase encerrando todas por aqui. Tem um convite muito especial pra fazer da nossa Corrida Verde, que tá chegando no dia 9 de agosto. O que que tu ia falar, então,
18: Diego? É que o Felipinho levantou o braço aqui.
19: O que tu ia falar?
18: Vamos dar a voz para Felipinho
10: Divo. Falar. Só queria dar o recado que nesse final de semana acaba a Copa do Mundo, né? E eu queria que vocês falassem vocês finais sobre a final, né? Espanha e Argentina.
19: Cara, eu tô a 4 jogos sem pontuar.
18: Eu também. 4 não, mas eu tô, os últimos 2 jogos eu só...
19: Tu pontuou, é que tu colocou alguns empates e coisa e tal, né? Deixa eu não coloquei aqui, nenhum ó. Empate.
18: Deixa eu voltar lá.
19: E aí eu tô 1, 2, 3, 4, 4 jogos sem pontuar, cara, bicho.
18: Meu Deus.
19: Meu Deus.
18: Ó, eu, deixa me ver aqui, tá, ok. Bom, eu errei na Inglaterra e Argentina, eu tinha botado empate.
19: Eu coloquei 3-1 pra Inglaterra.
18: Eu tinha colocado 1-1. Eu errei França e Espanha, porque eu tinha botado vitória da França por 2-1 e deu 2-0
19: Espanha. Eu também coloquei 2-1.
18: Eu não pontuei também Argentina e Suíça.
19: É.
18: Não pontuei Noruega e Inglaterra.
19: Uhum.
18: E, porém, contudo, todavia, na sexta passada, Espanha e Bélgica eu gabaritei.
19: Eu também.
18: 2-1 pra Espanha, eu tinha Exato. Gabaritado. Esse foi o último resultado que eu tinha acertado.
19: E eu tinha, de completo assim, foi esse aí mesmo.
18: É, e aí, agora, ó, decisão do terceiro lugar. Amanhã eu coloquei um empate 2-2, aí depois da prorrogação vê o que dá. Mas o fato é que no bolão da firma aqui, vale o placar até né, nos 90
19: minutos.
18: Você
19: colocou empate?
18: 2-2 eu coloquei.
19: Será que eu coloco um empate também, então?
18: Porque
19: eu coloquei
18: lá vem a copiona.
19: Não, eu coloquei 1-0 Inglaterra. Eu coloquei 1-0 Inglaterra.
18: Pronto, deixa lá, 1-0 Inglaterra.
19: E aí, no domingo, eu coloquei 1-0 cara, eu Bicho. Coloquei, meu Deus. Mas eu coloquei Espanha, 1-0 pra Espanha.
18: Aí, ó, eu coloquei 3-2 para a Argentina. 3-2 para a Argentina. Acho que vai
19: Goleada
18: ser...
19: Goleada na final.
18: Acho que vai ser um jogo de muitos gols e... É, mas a Argentina mostrou muita raça, mostrou que é o time da virada e que, né, como diz, o jogo só acaba quando termina e acho que dá a Argentina 3-2, cara. É o tipo de jogo assim, ó, pode chegar a ficar 2-0
19: nos 90 minutos.
18: Isso, 3-2
19: nos 90
18: minutos, sem prorrogação.
19: Tá, vamos ver até amanhã se vamos mudar esse
10: até que horas palpitômetro dá aqui,
19: até meia hora antes do jogo.
10: Ah, beleza.
19: Então vai dar pra fazer isso. Mas eu continuo na 10ª colocação aqui.
18: Eu tô em 8º,
19: até cara. Porque
18: Spenquei, mano.
19: Ninguém mais pontuou ali embaixo,
18: é
19: né?
18: É verdade.
19: Que
18: Vamos
19: loucura.
18: Aguardar. Arthur Ruschel segue liderando o placar aqui do bolão da NSC.
19: O Rafael Custódio passou o Jota tá em terceiro, o Raulino tá em quarto, a Grazi tá em quinto, fechando o top 5 e representando a força feminina
18: Olha
19: no futebol.
18: Só,
19: Arrasou, Grazi! Aí
18: o Israel
19: depois...
18: em sexto, André Pereira em sétimo, este que vos fala Junior... em oitavo, Charlinho Machado, eu tava atrás de Charles,
19: é verdade.
18: Cara. Aí dei uma acelerada ali, consegui passar. Edriane figura entre os 10 mais bem colocados no bolão da NSC. Queridos, agradecer todo mundo que mandou a sua música favorita aqui para o nosso WhatsApp, concorrendo, música favorita Dona do Reis, concorrendo Exato. Aos ingressos. É um par de ingressos, Drenço?
19: Um ingresso.
18: Eu
19: Divo ontem no Vibe, eu falei, Divo, quero falar. Ele abriu a mão. Era um ingresso, ele colocou um par.
18: Olha só.
19: Falei, é o coração de
10: mão. Deu o braço Pronto. Inteiro.
19: Exatamente.
18: Quem faturou, Odri?
19: Foi o Anderson Luiz da Cunha. Minha música preferida é All Star. Quero um ingresso. Ganhou aí, Anderson. Obrigada por todas as mensagens e participações nessa sexta-feira maravilhosa.
18: Moçada, beijos e abraços, fiquem com Deus, um ótimo final de semana. Valeu, a gente se fala já já no quadro Agenda Cultural, na telinha do JA com Rafael Custódio, que já tá lá todo bonitão, apresentando o Jornal do Almoço. O Rafa é referência, né, cara? Rafael Custódio, uma referência no jornalismo do sul do Brasil, e estaremos lá falando de eventos no fim de semana. Dri, obrigado pela semana.
19: Tudo bem, arrasa lá
18: semana.
19: Que eu vou estar aqui te assistindo. Gercinho, te amo.
18: Deus abençoe sempre. Amém. Felipinho Divo, obrigado por essa semana. O pai ama vocês também. E a gente larga aqui a saideira. Não poderia ser diferente. Não poderia ser diferente. Mais uma do Nando. Pronto. Do seu lado. 11h57, gente. Bom fim de semana aí.

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13: Vai começar a viagem. Meio-dia, 6 minutos. Bom início de tarde de sexta-feira pra você.

0: hein?
1: Toquei demais essa música aqui nos anos 90 na Atlântida, é o Snow. Ali que bumbum down. Former é o nome desse som, é o Discorama tocando na Atlântida, as melhores músicas das nossas vidas. 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

se solta na novela das nove da Rede Globo. Quem ama, cuida. É Aretha Franklin. I Say a Little Prayer. Meio-dia e 12 minutos. É pedido de ouvinte no arroba Real Fetter no Insta. Aciona ali, faz questão de te ler e tocar o teu som aqui. Pra todo mundo ouvir, no mundo todo, no Discorama da Atlântica.

Faixa de 1991 do álbum Dangerous, do Michael Jackson, com um Slash macetando a guitarra. Tocou demais esse som aqui na Atlântida, meio-dia, 18 minutos. Mais um pedido de ouvinte, adoro quando vem umas coisas assim pra gente ouvir. Pô, isso é audiência veterana da Atlântida que viveu intensamente os anos 90.

0: Esse musical do Nexus é de fechar os olhos e deixar. Vai embora, mente. Vai embora. Que delícia, not enough time para fechar a primeira meia hora do Discorama aqui na Atlântida. Um rápido show do intervalo, já volto para seguir a viagem.
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3: Segue a viagem, 26 minutos para uma da tarde. Obrigado pela sua audiência, você colado no programa que toca as melhores músicas das nossas vidas, no mundo inteiro. Agora tem The Police. O nome do som é King of Pain.

0: britânica dos anos 80 e o grande hit da carreira da banda, Your Love. O nome da banda é The Outfield. É pedido de ouvinte no arroba Real Fetter no Insta. 18 minutos para uma da tarde. A uma tem Pretinho Básico.
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0: esse som é foda.

Vale de Lágrimas do Lulu Santos no Discorama da Atlântida, 14 minutos para uma da tarde. Mais um pedido de ouvinte. É o Bob Sinclair.

no Discorama. A música é do Fleetwood Mac, na interpretação dos irlandeses do The Corrs. Baita som, baita versão também. 7 minutos para uma, agora tem Everything But A Girl, Wrong.

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1: A televisão aberta está prestes a viver sua maior revolução desde a digitalização do sinal. 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
1: Você sabe o que realmente aumenta o retorno de uma campanha de marketing? 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Hoje, a tecnologia permite direcionar anúncios para públicos muito mais específicos, considerando localização, interesses e comportamento de consumo. Na prática, sua campanha deixa de aparecer para quem não tem interesse no seu produto e passa a alcançar pessoas com mais chances de se tornarem clientes. Mas não basta alcançar a pessoa certa. O contexto em que a sua marca aparece também faz toda a diferença. No NSC Total, por exemplo, essa segmentação acontece em um ambiente de conteúdo confiável e altamente engajado, ajudando as marcas a tornar suas campanhas ainda mais eficientes. Quer descobrir como aplicar essa estratégia na sua empresa? 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
22: Olá, olá. Muito boa tarde, amiga e amiga ligados na Atlântida. Estamos chegando. 1h05 com o Pretinho Básico desta sexta-feira, 17 de julho. 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Falo carinho, lembro do meu amigo Porã, que na tela da live hoje tá aparecendo um ursinho carinhoso. Muito boa tarde, Porãzinho, tudo bem contigo?
23: Obrigado, seu Alexandre. Obrigado. Tá me ouvindo, Porã? Tá me ouvindo aí?
22: Tô te ouvindo sim, Porã.
23: Tá me ouvindo?
22: É que não tava na minha conexão.
23: Aqui me atrapalhei, né, Alexandre?
22: Eu vi.
23: Tu me elogiou.
22: Tava conversando aí e tal.
23: Aliás, tá dando um ecão aí.
22: Já vamos trocar, então.
23: Não, é porque o meu retorno tá aberto aqui, ó.
22: Isso, Porãzinho. 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Rafinha Menegaz, boa tarde.
24: Boa tarde, Alexandre. Baita tarde pra nós aí.
22: 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Vinícius Júnior.
25: Pô, Alexandre.
22: Muito boa tarde,
25: tudo
22: irmão.
25: Tudo bem?
22: Lindo. Tudo bem contigo? Aquele cabelo não vai rolar mais.
25: Ah, cara, é um negócio que dá trabalho, né? Então. Vamos deixar para eventos especiais.
22: Tá certo.
24: Dreadzinho.
25: Também, dreadlocks. Pro pause gostar.
22: 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Muito boa tarde, o Ivan. Vamos ver onde é que anda o Ivan nesse momento aqui. Deixa eu catar o Ivan na mesa aqui. Fala, Ivan. Boa tarde.
26: E testando a.
25: Ué,
22: Que não é isso, cara?
0: Não, não é.
25: Não, caímos é um amigo do maionese.
22: Que é isso, cara?
0: O Ivan fake.
22: Tu não testou com o Ivan na linha 3?
0: Testei.
22: É, será que não é na linha 3 da página 2?
0: É, ah, e agora,
22: e aqui nós
0: agora
22: temos
0: o Fetter veio
22: toda com... essa
0: externa 1, 2, 3, 4, 5, 6.
22: Né? Alô,
0: página
22: maionese.
0: Um, linha 1 e 2, né? É o que nós temos.
2: Maionese está em Jaguarão, vai.
22: Não, maionese está em Buenos Aires. Mandamos olha, o maionese para Buenos Aires. Junto com Léo Oliveira, junto com o Ivan, junto com o Dapena. Para fazer a trazer para a gente demais, a ambiência da Argentina neste momento de final de Copa do Mundo.
2: Demais, demais,
22: fala com a gente aí, Léo Oliveira.
3: Alô, Alejandro, boa tarde. Tudo bem ou não?
22: Tudo bem, irmãozinho. Tu tá bem?
3: Tô ótimo, cara. Tô nesse momento junto com o Rafael de Velho me deslocando para o bairro de La Bombonera, para o bairro da de La Boca. Chegamos bem cedo aqui em Buenos Aires. E a parada é a seguinte, os argentinos eles estão ainda com o Rabiot bem fechadinho.
22: É, né? Estão apertando.
3: Tu troca uma ideia, pergunta quanto vai ser o jogo, eles, não, vai dar azar. Pelo menos é o pouco que eu entendo do espanhol deles.
22: Muito bem.
3: E, mesmo assim, é uma expectativa muito grande para eles conquistarem o tetracampeonato, mas, claro, ainda é muito cedo, galera, no horário comercial. Já no Pretinho da Sete, a tendência é que o Paul Torre... E foi muito bom. O problema foi viajar com o maionese e o Ivan. Isso foi a pior parte do rolê.
22: Eu estou acompanhando essa viagem desde 5 da manhã. Tanto o Ivan quanto o maionese ficam mandando reportes pelo WhatsApp. Tá muito legal isso aí, hein? Como é que tá o Ivan aí, o Léo Oliveira? Tá se sentindo bem, confortável? Viajou de avião pela primeira vez? Como é que é?
3: Olha, jogo, boa tarde. Rafinha Menegas,
22: tá
3: aí?
22: Tá
0: tô
22: aqui, claro.
0: Tô aqui, Ivan.
3: Rafinha, eu te amo, Rafinha.
0: Por quê?
3: Eu só queria ressaltar isso, eu te amo, só isso.
22: Tá bêbado já, Ivan?
3: Pô, aqui o trago é mais barato.
25: Fernezinho, tomou Fernê pela primeira vez.
0: Nada, dois, aquela de litro. Cela de litrão.
22: Matou a sede na Fernê.
3: Já tomei umas quatro já.
0: Quilmes.
3: Dois beijos na boca. Opa, e tome
22: é
3: tos.
22: Mesmo? Tomou dois beijos na boca, Ivan?
3: Já, uma eu acho que era moça. E aí o seguinte, ó. E aqui o avião ele balança muito, Rafinha. Não havia desse problema.
0: É.
3: Eu quase fui lá bater na portinha do motorista.
0: Eu
3: ali,
0: já fiz isso também, Ivan.
3: Pra dar o um toquezinho, olha só. É tá ruim, agitando,
0: né?
3: Hein?
0: É ruim, né?
22: Oi, Ivan, deixa eu te perguntar. Onde é que tu tá aí em Buenos Aires, Ivan?
3: Eu tô ficando aqui perto do campo do River Plate.
22: Tá, não, mas onde é que tu tá agora em Buenos Aires?
3: Eu tô num carro.
22: Puta, cara.
3: Tô eu e o motorista.
22: Em que lugar da cidade tu tá indo pra onde, Ivan?
3: Onde é que, merda. Onde é que nós estamos, meu motora?
0: Olha.
3: Estamos onde? Olá, buenas noches. Tu
22: nome? Não é noite agora aí.
0: Meu Deus do céu.
3: É eu, ele tá falando comigo. Buenas noches.
0: Já achou difícil ler,
4: olha,
0: né?
4: Tal, como estás? Buenas noches.
3: Donde estamos indo?
4: É a Caminito, bairro La Boca.
22: Ah, Caminito, La Boca, claro.
0: Tem a mãe, o Ivan.
22: Boa, beleza.
3: E assim, ó, e tu nome?
4: Wesley,
3: maravilha.
0: Bruce Lee!
22: Muito bom, Ivan.
3: Valeu, querido. Vou deixar o motor a dirigir, que ele tá aqui.
25: Importante.
22: Tá.
3: Importante. É. Ô, bonita aqui, acho que chegamos em La Boca, hein?
22: Tá, olha só, Ivan, dá um jeito de colocar uma imagem pra gente te ver onde é que tu tá aí. Nós temos outros colegas que estão nos Estados Unidos, em outro continente, depois do mar, e aí a gente tem a imagem deles. Eu quero que tu coloque a imagem pra nós aí, pelo amor de Deus.
3: Eu deixei com maionese pra ele ver e aí ferrou tudo.
22: Tá, então resolvam, tá? Enquanto isso, a gente vai tocando aqui os destaques, meu irmão, do Pretinho Básico, mestre.
5: Boa tarde, eu tenho
22: tarde,
5: mais
22: mestre.
5: Uma pra ti.
22: Qual,
5: os idosos adoram o mestre.
22: É mesmo, mestre.
5: Os idosos também.
22: Que legal.
25: É boa tarde, Alexandre.
22: Boa tarde, Rafael Gomes, me perdoa, é a intensidade, é a intensidade.
5: Sete idosos vieram falar com o mestre ontem no mercado.
22: Sete?
5: Sete idosos.
22: Mas que loucura, estavam todos juntos, acredito.
5: Não, cada um no corredor.
22: Ah, cada um frios, no corredor, mestre.
5: Da geriatria lá, que eles pegaram as fraldas.
22: Certo.
5: Deve ser pro netinho, não pro seu idoso.
25: Mas qual horário esse e os outros aí? Cinco corredores?
5: Os outros cinco foi na carne, nas frutas, na parte das crianças, adoram o mestre também.
22: Muito bem, mestre.
25: Emocionadíssimo.
5: Galera,
22: muito bem,
5: querem?
22: Mestre. Que bom, mestre. Não, mas, mestre, agora segura tua onda aí pra gente.
25: Cara, boa.
22: Segura tua onda aí pra gente seguir o programa. 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Desculpa, Vini, foi sem querer.
25: Foi sim.
22: Foi totalmente sem querer. Claro, quando eu vi o pau, apertei o...
0: O Peter te deu um jato.
25: Pelo menos coloca no...
0: Tomou uma jateada. No spray.
25: Coloca no spray, pelo menos, no sprayzinho.
22: Aí sim, no sprayzinho. O dia de proteção às florestas se dá por quê, Rafael Gomes?
0: Porque hoje é dia do Curupira, que é a lenda urbana que protege as florestas brasileiras.
23: Qual é a característica do Curupira?
3: Os pezinhos
0: pra trás, tipo o Garrincha.
3: Os pezinhos do avesso, né?
0: Cadê o Porã? O Porã tá lá no fundo do buraco.
22: Tô tentando te achar aqui na mesa, Porã, mas tá difícil.
23: Me acha na mesa.
3: Ah, o Porã tá aí. O Curupira é meio Garrincha, né?
23: Alô.
3: Garrincha tinha uma perna torta.
23: O Garrincha tinha uma perna pra trás, cara.
25: E o Curupira?
3: Ah, é o teu, né? Quer ajuda aí, Alexandre?
0: É o Fanta Uva.
23: Obrigado.
25: Se colocou à disposição, gostei da proatividade.
23: Obrigado,
22: não precisa.
25: Foi bem. Não, Rafinha, gostei que tu foi sem ser irônico.
3: É que eu nunca imagino que seja um elogio de verdade.
22: Ó, vamos dar ele aqui. Petinho básico é a Kenya e a Mowgli, ou o Mowgli. A Kenya e o Mowgli são gatos da raça Bengal, dos tutores Liliane Gai e Carlos Castro, de Porto Alegre, Bengal.
25: É a raça preferida do Sandrinho.
0: Ah, ele não gosta de gato.
22: Não gosta de gato, Sandrinho?
0: Ah, me ataca a rinite.
25: Tá aí da Bengal.
22: Que fofo.
0: Ataca a minha rinite.
22: Ataca a tua rinitezinha.
3: Mas esse gato aí tá com inteligência artificial.
25: Eu também acho.
22: Por quê?
3: Não.
25: Tá estranho esse gato. Tá
22: Kenya e Mowgli. Onde é que eles estão? Bota de novo na tela ali. Tá ali, desculpa, não tava vendo.
25: Tá olhando pra onde?
22: Eu acho que tava atrás de ti, cara.
3: Onde é que eles estão?
22: Mas peraí, que fotão, hein?
3: Não, é um fotão, mas é...
0: Não, mas tem um filtro. Tem no mínimo um filtro.
25: É de estúdio, é foto de estúdio. Sabe aquela de
22: foto do Natal, isso aí é foto do Natal.
3: Se fizer foto... foto de newborn de pet, aí é sacanagem.
22: Que isso?
25: Não, é. Qual o problema?
0: Não, qual o problema? Cara?
3: Todos os problemas.
22: É. Não começa.
25: Não necessariamente. Às vezes o pet é a vida daquela família.
3: É. Não, total.
0: Talvez aquela família não pôde ter um filhinho e não, agora tá, tem um gatinho. Certo.
3: Não, não. Filho é uma coisa.
22: Muito linda a foto dos gatos.
0: Muito linda a foto.
22: Parar de criticar, vamos em frente.
23: A camiseta do leão. Outro filhinho.
22: Netinho básico aqui.
3: Seria meu pet, né? Se eu tivesse a oportunidade de ter um gatinho em casa. Porra, tá falando, Alexandre. Não olha só pra mim.
23: Não tô falando nada, velho.
22: 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Sabe o que que acontece? O que acontece é que quando daí eu peço para que vocês parem de falar um pouquinho, porque eu tô falando no nome do patrocinador, e aí eu me irrito com vocês, e aí eu tenho que botar o cartão amarelo ou até mesmo o azul e vermelho para vocês, a audiência fica puta com quem?
3: Contigo.
22: Comigo.
3: Eu acho uma covardia
22: da parte de vocês isso comigo.
3: Eu gostaria que o teu campo de visão fosse um pouquinho para todo o estúdio e para o Porã. Quando tu dá uma mijada, tu se refere só a mim.
22: É que tu é o mais de todos.
23: Não tem uma câmera exclusiva com o Alexandre que ele possa olhar.
3: Aí o problema é teu, Porã, não meu.
25: Tá, mas tu concorda que tu é o mais problemático, né?
23: Rafael é meio preconceituoso falar que eu sou o cara problemático.
25: Por que
0: ele disse que todos somos, mas que tu é o mais.
25: Exato.
3: É que assim, o Porã atravessa o Fetter quando ele bem entende. Tá, acho que isso é ciúme.
22: Tá ótimo, vamos seguir com os destaques do Pretinho Básico. Nosso ouvinte aniversariante é quem? O quê? O que tu falou?
3: Não, é que era do Supra Pets, aí passou.
22: Não, se é sobre o nosso patrocinador, a gente tem que falar. Qual é a qualidade
3: dos snacks, que a minha cadela é uma guaipeca fedorenta.
25: Ela te falou?
3: E ela é autossuficiente. Ela se alimenta sozinha, ela pega a cama, vai pro sol, chove, ela pega a caminha, bota pra
22: não
3: dentro.
22: Não é possível, é mesmo?
3: Sim, ela é fenômeno.
22: E aí
3: a Lívia
22: e aí ela vai no armário, abre o pacotinho
3: e pega tudo. Não, aí nesse caso não. A Lívia enlouqueceu com o kit todo aquele, fez um espaço exclusivo da Lua.
22: Que legal, cara.
3: E agora ela dorme até dentro de casa.
22: Que legal.
25: Que é lá no teu espaço do Guerreiro.
3: Que é quase no espaço do Guerreiro.
22: Que legal, cara.
3: Ah, olha, cara, eu sou um bosta.
22: É, não dá pra negar não que nós negar. Todos somos uns bostas. Verdade.
0: Bato, tu saiu tribei, meu.
23: Alô, Lemão.
0: Eu te conheço.
22: Alô. Você saiu tribei.
0: Que ele falou assim, eu quero fazer uma pergunta. Ele aí ele falou, não fez nenhuma pergunta.
22: Ele saiu tribei. Ele acha que a gente não ganha ele. falou do ouvinte aniversariante é Fernando Acácio.
0: Olha isso aí.
22: Nome de goleiro. O Fernando Acácio é software developer de Blumenau, fazendo... Desenvolvedor de Blumenau, fazendo 34 anos.
25: Eu adoro quando fala inglês.
0: Nós vamos ir pra Blumenau, hein, esse ano ainda.
22: Vamos, né?
0: Vamos.
22: Quando?
25: Vamos.
22: Parabéns, Fernando Acácio. Saúde e prosperidade aí nos teus 34, irmãozinho. Aniversariantes famosos, o Derico.
25: Olha aí.
22: O saxofonista Derico. Ah, legal. Tá fazendo 60 anos hoje.
25: Ah, vou mandar os parabéns pra ele.
22: Onde?
25: Ele tá, num grupo de WhatsApp comigo.
22: Sério? E o Léo. Qual é o grupo?
25: A gente já falou isso aqui, é um grupo que só tem trocadilhistas do Brasil inteiro.
22: Ah.
25: Tá nós, o Derico, o dublador do Goku, a Fernanda Colombo, que é comentarista de arbitragem. Tem famosos do Brasil inteiro.
22: Que
25: eu
22: legal
25: não sei isso. Porque nós estamos nesse grupo.
22: Legal isso.
25: Vocês são amigos dos famosos? Eles não sabem quem a gente é, na verdade.
22: Claro que sabem, cara. O ator David Hasselhoff tá de aniversário também, fazendo 74 anos hoje.
0: Máquina Mortífera. Isso aí.
22: Quem não quis ter aquele carro da Máquina Mortífera, né? Que ficava aquele troço, aquela luz vermelha correndo. Agora tem um carro, tem uma marca de carro chinês rodando na rua, não vou saber qual é a marca. Que tem isso, cara. O cara pisa no freio e fica aquela luz correndo atrás, de um lado pro outro do carro.
25: Ah, eu vi isso.
0: Eu acho que é o Jacob!
25: Acho que é.
22: Achei curioso.
0: Mas o mestre
22: curioso.
0: Prefira, é velho dado na atleta, que é da dos coreanos.
25: Ah, eu prefiro.
0: O mestre é na atleta, o anão também.
22: Claro. O baixista do Black Sabbath tá fazendo 77 anos hoje.
0: Olha aí.
22: O Geezer Butler.
25: Geezer.
0: E aí, para...
6: Eu fui pra externa 1, troquei aqui.
25: Não, ele tá falando, mandou um WhatsApp.
7: Acho que ele tá tentando resolver o áudio dele.
25: Porque
7: pela mímica ali, eu entendi isso.
6: Isso aí, Geezer Butler.
25: Tá na externa 1.
22: Geezer Butler. Baixista, o Geezer Butler. Baixista do Black Sabbath.
6: Geezer Butler.
22: Tá fazendo isso agora? Claro, estamos ouvindo. Geezer Butler, o baixista do Black Sabbath.
6: Gênio.
22: Geezer Butler fazendo 77 anos hoje.
7: Os mais íntimos, Paulo Coelho.
22: O Geezer Butler.
0: O Butler.
8: Alejandro!
22: Fala, meu querido! Fala, Ivan!
0: Vai dar no meio, né?
8: Só pra avisar, não, é pra avisar o pessoal da coisa, da live, que nós já temos uma imagem, é só eles puxarem.
22: Ah, boa, Ivan!
8: Aí eu tô aqui com o meu cameraman, fala aí, ó. Olha quem é meu cameraman, Vetter.
22: Quem é o teu cameraman?
7: Eu sou teu fã, cara.
22: Eu não tô vendo, cara. Obrigado. Rafael de Velho, eu também sou teu fã, cara. Obrigado por estar com a gente aqui.
7: Eu sou muito teu fã.
22: Obrigado, de Velho.
7: Do Rádio do Rio Grande do Sul.
22: Obrigado, de Velho, querido. Tamo junto,
7: agora
22: irmão.
7: Agora eu vou fazer a minha segunda tarefa mais importante. Vou ser câmera do Léo.
22: Chegamos nesse momento, de Velho.
0: Que monstro.
22: Que loucura. O cantor e ator e símbolo sexual deste país, Rony Von, tá fazendo 82 anos.
6: Esse é fera, bicho.
22: Esse é fera, bicho.
7: Tá vivo. Tá vivão.
22: O Rony Von, que é o primeiro Fábio Júnior, né?
0: Eu acho, né?
22: O Rony Von é o primeiro Fábio Júnior.
6: O príncipe, né?
0: É o cara, o romântico dela.
22: É o príncipe. Isso aí, daí o sucessor do Rony Von é o Fábio Júnior.
7: E quem é o sucessor do Fábio Júnior?
22: Pô, não sei.
8: Maurício Manieri.
22: Não é o Manieri.
6: Não tem sucessor pro Fábio Júnior.
22: Não tem sucessor pro Fábio Júnior. Um cara que cante, seja ator, seja bonito.
6: Quase tantas vezes.
22: Não tem.
0: Quem é o cara que vai assumir o lugar do Serginho Groisman?
7: É o Rodrigo Faro.
0: Talvez ele.
22: Não larga. É, não ata a chuteira do Fábio Júnior.
0: Essa cagada aí.
7: Mas nenhum a gente vai achar que vai que amarra a chuteira.
22: Isso é verdade.
7: Ele vai parar ano que vem.
6: Não adianta. Os gigantes, uma hora, tem que parar.
7: Ano que vem é a parada dos gigantes.
0: Que é isso, amigo? Sigo aqui.
6: Eu espero que Alexandre Petter não pare ano que vem.
22: Não, mas é o ano que vem e eu não sou gigante.
7: Sabe que
22: não,
7: a minha avó
6: é
7: fala.
6: Claro que é.
22: Obrigado.
0: Tua avó tá viva?
7: Tá viva, graças a Deus. Meus quatro avós estão vivos.
25: Conferiu?
7: Eu sou quatro avós.
0: Que privilégio!
7: Não, mas minha avó falou que.
0: Que idade tem a tua avózinha?
7: 80 e lá vai pedrada.
25: Tem quatro avós?
0: Os idosos adoram!
7: Mas os avós estão vivos, quatro, né?
0: Ai, eu tô bem pedrado.
7: Exato. Tu tem quatro vovó?
23: Tua avó
25: não virou vovó. Meu avô não virou vovó.
1: Tem dois vôs e duas vó.
23: Teu avô não virou vovó.
1: Mas eu achei que ela queria.
23: Vovó é vovó.
1: Eu tinha uma vovó que era vovó.
23: Vovô é tia.
1: Eu tinha uma vovó que era tio.
23: Vovô é tio.
1: Alô, Maionese? A vovó era vovô.
23: Alô, Maionese.
0: Mas o que, que tu ia falar da tua avó?
23: Não,
25: eu ia falar que que a gente tem essa coisa, por exemplo, a gente não vai gostar de ninguém que vá substituir o Fábio Júnior.
23: É verdade.
25: Mas a minha avó falava que a minha bisa...
23: Olha aí, só um pouquinho que eu entender o que tá acontecendo. Onde é que tá entrando esse áudio? É tu, Porã?
9: Não, esse aí é o Maionese.
23: Alô,
9: esse aí é o Maionese.
23: Maionese, é tu, Maionese?
9: Esse
23: Ivan?
9: Não é aqui.
0: Cara, nem ele sabe que tá vazando esse som,
23: cara. O que é isso que tá acontecendo, cara?
9: Não, o Maionese já tá doidão.
25: Ele tá loucão.
23: Tá loucão. Ivan, é tu, Ivan?
9: Bandeira de vodka.
8: Aí, fala, rei! Fala, meu lindo. Tu apareceu a minha imagem ou não?
23: Não, ainda não. Tamo tentando. O que foi esse som que entrou na live aí? Foi daí, não?
9: Ragatanga.
23: Não?
8: Não, assim, ó. Tá rolando um tchaga-tchaga aqui, quer ver? Ó o tchaga-tchaga,
23: Ah, foi dali. Meu Deus do céu, cara.
0: Meu Deus.
23: O que que é isso aí, Ivan?
9: É o povo das ruas.
8: Tudo bom? O que que é isso aqui que tá tocando?
10: Trueno.
0: Ah, é o treino?
10: Del barrio de la Boca.
8: Ah, levei na boca, entendi nada.
23: Ah, é o treino da Boca. Que tá rolando. Tá rolando o treino do Boca, é isso?
8: É o trap da Boca.
23: Ah, tá.
8: O Diverio falou que a imagem tá chegando lá. É só o garotão da live achar nós e puxar e botar pra vocês.
23: Não tem problema, tem mais 40 minutos de programa, a gente vai tentar.
8: Pô, a Bomboneira é bonita, hein? Me lembra o Campo da Tuca, hein? Porra, bonito, hein?
0: Tá bom.
8: Porra.
23: Tá bem.
0: Legal, né, Ivan? O Campo da Tuca, né? Que referência legal.
23: Tá de aniversário também hoje o Quino Faria, né? Estaria fazendo 94 anos o Quino, pai da Mafalda, pereceu. Em 2020.
0: Ah, tu vê.
23: Pai da Mafalda.
25: Pô, é legal a Mafalda.
23: As tirinhas da Mafalda, né?
9: Já
23: quem não conhece.
9: Tudo isso que ele morreu, cara.
23: Seis anos.
9: Pô, tudo isso.
23: É, o tempo é.
25: O tempo passa, pois. Né?
0: Tempo Faria.
9: A Mafalda, o Ivan poderia trazer um presente da Mafalda lá de Buenos Aires.
23: Pô, verdade, uma bonequinha.
9: Uma Mafaldinha
23: pra nós.
9: Pra nós deixar no estúdio.
23: Adoraria, adoro a Mafalda.
8: Veja pra mim!
9: É?
23: A Mafalda que é a Mônica, a Mafalda que é a Mônica da Argentina, né?
9: Mais ou menos.
25: É, isso
23: tipo
25: aí.
23: Isso.
8: Não,
23: isso aí.
8: Mafalda é mais legal.
25: Ah, eu prefiro
0: não
25: a Mônica.
0: Sei, eu sou mais a Mônica também.
8: É que tu não tá em Buenos Aires, sem de argentino na volta, né?
25: É, daí tem...
8: É uma barbada, falar que a Mônica é melhor.
23: Uma e 24, os destaques aí, meu irmão.
8: E aí, meu irmão?
23: Dá pena... Homem é preso usando giroflex da polícia no carro para fugir do engarrafamento.
9: Ah. Como tem acontecido, né?
23: Pô, a gente falou que não pode.
0: Não?
23: Numa Mercedes, olha.
25: Não, e não é só isso, tá? Avenida Paulista, ontem à noite...
0: Em São Paulo.
25: Um veículo Mercedes foi parado e nele... era um engarrafamento que estava todo mundo dando lado. E aí quando uma viatura da Guarda Municipal viu um veículo civil com uma sirene, pensou, pô, deve ser alguma emergência, vamos nos colocar à disposição para ajudar. O guarda parou a Mercedes para saber qual era
23: a ocorrência,
25: né? E o que, que ele poderia fazer para ajudar, né? Visto que era um veículo sozinho, um civil, entre aspas, disfarçado. E aí descobriu que quem estava dirigindo não era um policial, era um neurocirurgião de 69 anos que não possuía autorização para colocar o giroflex no carro.
23: Bah.
25: E aí o guarda perguntou...
23: Não pode então, é?
25: Não pode,
23: tem que avisar
25: é proibido.
0: Não tem que tirar a fé.
25: O guarda perguntou ao neurocirurgião por que, que ele ostentava um giroflex,
23: certo.
25: E ele disse... Como eu sou médico,
23: claro.
25: É para emergências de saúde.
23: Perfeito, sim. Neurocirurgião.
25: E aí o guarda disse, pois o senhor vai ser preso de qualquer forma, assim, porque não merda. Pode.
23: Mesmo sendo médico...
25: Vasculharam o carro dele, porra, e encontraram duas armas.
23: Olha!
25: A qual?
23: Como eu sou médico.
25: As quais? É que eu ia falar da porte.
23: Do porte?
25: Isso. O neurocirurgião não possuía porte.
23: Ah, não tem porte?
25: Para ostentar...
23: Mas é atirador esportivo.
25: Uma pistola calibre 9mm e um revólver calibre .38.
23: Tá.
9: Não pode,
25: além
9: né,
25: disso,
9: Alexandre?
25: Além disso...
23: Não pode.
25: Além disso, o Tribunal de Justiça de São Paulo...
10: entrou em contato e descobriu que, apesar de ter registro ativo no Conselho Regional de Medicina, o suspeito não tem...
22: Não atua.
10: Não tem a especialidade de neurocirurgião, a qual ele falou que tinha.
22: Meteu o carteiraço de neurocirurgião.
23: Só falta tá com o IPVA vencido.
22: É, com essa merda então, assim, aí.
10: Basicamente, ele não era nada do que ele apresentou durante...
22: Era um impostor. Tinha duas armas dentro do carro, não tinha o porte para as armas e ainda usava um giroflex que é proibido. Porra, neurocirurgião. Porra, doutor.
10: Bingo, era um bingo. Então ele foi detido por motivos óbvios, né? Ele está em liberdade provisória, vai ter que passar por audiência de custódia também, vai ter que pagar, teve que pagar uma fiança, está neste momento tendo que avisar a justiça todos os dias para onde ele vai, até o seu julgamento.
22: Só porque não queria perder 5 minutinhos do trânsito, doutor.
25: É. O pessoal está cada vez mais
22: louco. É bravo,
23: doutor, que está de malandrão.
10: Ah, e ainda tinha malandrão, um distintivo malandres. De assessor parlamentar.
22: Ah, é?
10: O qual não foi confirmado também que ele era.
24: Ah, o tiozinho é meio careta,
25: que, meu, né? Caralho, o joia perto dele é...
24: Tu é fraco, o joia é fraco.
22: Tu que vendeu o giroflex pra ele, joia?
23: Nego, não me envolve nada que tem a polícia, nego.
22: Foi muito bom, bem.
25: Muito bom.
22: Próximo destaque aqui, meu irmão, 27. Supermercado usa cestinha cor de rosa para aproximar solteiros durante as compras.
23: Eu vi isso aí, cara, ontem. É que nem a meia azul pra corredor.
22: A meia azul pra corredor, exatamente.
10: É exatamente isso. A rede de supermercados Kakaupa, que é na Finlândia, chamou a atenção por ter uma nova modalidade de cestinho, né?
22: Olha aí.
10: A cesta do solteiro, que é uma cesta cor-de-rosa.
22: Será que tem solteiro? Tem casado malandro que pega
23: a
22: cesta
23: cor-de-rosa? Claro, pra confundir, né?
22: Claro, porra, tu acha?
23: É sempre bom testar se tá dando certo.
24: O garotão já se jogou.
23: É sempre bom fazer o teste. Fila dos frios.
24: O garotão já se jogou. Vai, né?
23: Pega ali, fila dos frios.
22: Eu te conheço muito, Porã. Eu joguei e tu veio.
24: Ele desce o tubo água sem água.
25: O velho Porã, né?
23: Não, cara, assim, ó. Eu como observador do mercado e da sociedade, Alexandre, preciso saber se funciona. Por exemplo, esses dias fui correr de meia azul.
22: Ah, para! E aí, funcionou?
23: Só pra saber. Não funcionou, porque eu tava com a aliança.
25: Então, ah, mas a meia azul...
22: Próxima vez tira a aliança então, né, Porã?
25: Mas a meia azul é pra atrair pessoas do mesmo sexo.
22: Ah, não, é? Não. São pessoas solteiras que correm.
23: Descomprometidas.
25: Não, são solteiros do mesmo sexo?
22: Não.
25: Tem certeza.
24: Eu acho que ninguém tem certeza.
22: Não, eu tenho certeza.
25: Ele testou.
22: Não, eu não testei, eu tenho certeza. É informação, eu tenho certeza.
24: Ah, não tem meia azul.
22: E aí, como é que termina esse negócio? Volta pra cestinha rosa.
10: Já no Brasil e em países latinos, já é viralizada a tática do abacaxi, né?
22: Quando do abacaxi de cabeça pra baixo.
10: Exatamente, Alexandre.
22: É que nós trouxemos aqui no programa.
25: Ah, é, mas sabe todas também, né? Tu sabe todas.
24: Não. Bom, Alexandre vai no mercado de meia...
25: Não, ele vai pro mercado de meia azul e o abacaxi pra baixo.
24: Ah, meu
23: Deus. Não, o Alexandre vai instituir a cestinha rosa no supermercado.
10: Isso. E aí, justamente por isso...
22: A galera do Stock Center vai ser lá.
10: A Kakaupa entendeu que o índice de viralização de solteiros nas redes sociais para supermercados estava alto. Então, eles investiram nisso, que era basicamente, eles sequer compraram cestas novas, eles pintaram algumas cestas e avisaram que os solteiros que estivessem dispostos a alguma interação na hora das compras poderiam, se quisessem, usar a cestinha rosa. É só isso, é só uma ação de marketing. E aí viralizou e tá fazendo muito sucesso.
25: E um dos melhores lugares para flertar, né?
24: Mas deu resultado, Gomes?
23: Claro que deu, viralizou.
10: Viralizou
24: a campanha. Agora eu quero saber se alguém deu match.
23: O mercado deve ter movimentado, né? Claro, mas deve ter dado, né, Rafinha?
24: Por exemplo, tu vê o Porã de cestinha rosa. Tu acha que uma mina iria abordar ele?
10: Ah, eu acho que sim, óbvio.
24: Claro, pô, uma mina...
23: precisa me abordar, Rafinha.
24: Eu acho que pode ser alguém do meu sexo.
23: Eu sou bom de conversa.
25: O mercado é a melhor festa.
10: Se a mina já abordaram gente no mercado...
22: Se a mina der um sinal pro Porã, já foi.
25: Eu já.
23: Problema é que já atrapalha.
24: Porã nem vai no mercado.
10: Que é igual? Eu perguntei se vocês já flertaram no supermercado.
22: Mas claro que é óbvio, não, né, cara? Gomes. Sou casado há 23 anos, né?
25: Não foi no mercado antes.
10: Existe mercado há 60 anos.
22: Antes, óbvio.
25: Cara, eu cheguei na mina...
23: O Alexandre esqueceu o passado dele.
22: É, Porã, exatamente.
23: Muito tempo com a Rodaica.
25: A mina tava de costa ali olhando os iogurtes e tal. E eu cheguei com ela e perguntei: oi, moça, tudo bem? Onde é que fica o creme de leite?
23: Esse aí é grego? Perguntou pra ela.
24: Não, peraí, tu quis fazer uma piada disso, é isso?
11: Perguntou pra moça onde é que ficava o creme de leite. O que, que ela respondeu? Tô curioso.
25: Não, é que ela trabalhava lá.
23: Sim, ela era funcionária do
24: Sul. Não, meu, Bato, tem que parar com as coisas, na boa.
11: Bancada, que brisa, não, cara. Vá,
24: que brisa.
8: Droga, mata.
25: Ô, meu, o negócio é ser feliz. Meu,
24: tu tem que passar a bola. Que tá demais.
23: Tu tá usando antes do programa.
24: Tá, tava que nem tu nas antigas, porão, tá, Vini.
23: Ah, é? Não, eu nas antigas era imparável.
11: Temos imagens do Ivan agora na frente da Bomboneira, estádio do Boca Juniors em Buenos Aires. E aí, Ivan? Tá feliz aí, Ivan?
23: Dá pra não tomar uma ruim aí,
8: mano. Loucura, hein, tudo bom?
23: Tomar uma ruim aí.
8: E aí, brother, tudo bom, meu? Tudo bom?
23: Só tu pegou a camisa da Espanha.
24: Tô bem, hermoso. Primeira vez que venho aqui ao estádio.
8: É, qual é o teu nome, garotão?
24: Ah, que me dices?
8: Qual o teu nome?
24: Alejandro.
8: Alejandro! Alejandro. Não, Alejandro, não! Não,
23: Alejandro!
8: Me dá um beijo, não!
24: Um quê?
8: Um beijo!
24: A ti?
8: Aqui, um beijo!
24: Já, pero que
8: no me... Alejandro! Alejandro! Alejandro!
23: Fala, Ivan!
24: Vai salir pra verlo em Instagram? Vai salir em Instagram?
8: Que?
24: Em Instagram?
8: Não, não, não!
23: O Ivan não entende espanhol!
11: Cara, o que tá acontecendo?
8: Heterossexual! Eu sou hétero!
24: Meu canal Instagram!
8: Meu canal Instagram, arroba! TikTok, arroba!
11: Ele tá pedindo o Instagram do Ivan, cara!
25: O Ivan vai tomar... O Ivan, em um minuto, vai transar.
24: Cara, o Ivan, não,
8: olha aqui.
24: Ele vai transar na Argentina. Eu quero ver o canal
8: do Não, e vou comer o cara do Bombril aqui, olha só. Caramba. Vamos lá. Anota aí, arroba.
23: O que saiu da live?
25: Sinal.
8: Caiu? Anota aí, arroba Gomes Rafael.
25: Bora aí, não, voltou. Não,
23: pô,
25: não.
23: Tá ruim demais.
25: Para.
8: Não, não, conhece. Gomes, peraí.
23: O cara tá acertou em cheio, Ivan.
8: Gomes Rafael, vai aqui.
23: Para.
8: Você é solteiro?
24: Sim.
23: Sim, por supuesto.
8: E por supuesto, gosta de ticos ou ticas?
24: Ticas.
8: Ticas com ticos ou ticas sem ticos?
24: Não, não, ticas.
8: Só ticas. Ah, sem vergonhita, sem vergonha. Aqui, ó, Gomes Rafael. Aqui. Gomes Rafael. A imagem voltou ou não?
25: Voltou.
8: Voltou, maravilha. Aqui é uma delícia.
25: Esse aí é o Alejandro. Esse é o Alejandro.
8: Esse aqui sou eu. Chega esse aqui, é o público aqui, ó. Esse aqui é minha irmã, Helena. Falou, querido! Para de seguinte, ó. Aqui, Campo do Boca, pra galera que tá no rádio, é um estádio azul e amarelo. E aí, galera? Boca! Boca! Argentina! Povo não tá com o cu na mão com a Espanha! Aqui, ó! Aqui é bonito, ó! Tudo bom, Tito? Tudo bom? Como é teu nome? Opa, já vai com a mão no microfone!
12: Olá!
8: Olá, tudo bom?
12: Todo bien.
8: Tu nombre?
12: Betty.
8: Betty.
12: Vengo de Lima, Perú.
8: ¿Cómo es que es? No, espera ahí.
12: Lima, Perú. A conocer esta hermosa ciudad y el estado.

0: nos ama o mestre.
1: Ocidoso sama do mestre.
2: Eu falei, manda um beijo pra essa gostosa.
3: Ah, meu Deus do céu.
0: Olha, quem te pegar se tu for no Brasil, tem onde... Olha aqui, olha aqui, ó. Olha a tiazinha, ó. Aqui o Gary, ó.
4: Meu Deus do céu.
1: Bravo, bravo,
3: cara, ele
1: boca,
3: é inacreditavelmente, vamos, cara de
0: e
3: pau.
0: Aqui, ó. E aqui, ó, Libertadores, hein? Aqui tá uma Libertadores, então vem a taça, hein? Aqui, ó, foto com... Ó, tem que pagar a foto, hein? Tem que pagar, não dá pra se fresquear aqui, ó. Dois mil, caríssimo. 2.000, cara...
3: Ah, é peso, não é 2.000 reais.
0: Ah, em real dá quanto isso?
3: Ah, tem que converter, eu não sei quanto é que tá o peso.
0: Até aqui a foto. Ó, vocês falaram do quilo,
3: tá? Dá uns R$2.
0: Tem um monte de coisa da Mafalda aqui, ó.
3: R$5,
0: coisa da Mafalda aqui pra vender. Isso aqui é quente, hein? Isso aqui é cantucho aqui, ó.
3: É, hoje é aniversário do quino, sabia?
0: Tá se remexendo com essa brusinha aqui, ó. Tá bonita essa
4: aqui. R$7.
3: R$7 a foto aí. Tira a foto aí com a estátua. Com a estátua não, com a taça.
0: Vamos tirar de velho, fica frio aí, fica frio, vamos tirar a foto. Vamos tirar a foto com a taça, peraí.
3: Tá, Ivan, enquanto tu tira a foto, eu vou seguir o programa.
4: Ah, o argentino me seguiu mesmo.
3: Te seguiu mesmo, Alejandro?
0: Olha aí. Que
4: beleza. Olha aí, Sandrinho.
0: Olha aí, já vai matar uma bolinha.
3: Olha essa aqui, Ivan. Ivan.
0: Eu vou seguir dançando, vai lá, vai.
3: Homem é preso e encontra a namorada acompanhando outro homem preso na delegacia.
5: Isso é sacanagem.
3: Olha
5: é muito
3: isso,
5: sofrimento. Cara. O cara vai em cana e descobre que é corno.
3: Olha isso, cara.
4: No Recife, tem um vídeo que viralizou, mas não foi possível colocar por segurança, porque é um vídeo de dentro da delegacia, tá? Mas que tá muito compartilhado, que os guardas estão escoltando um rapaz que acabara de ser preso.
3: Acabara?
4: Em... Pretérito mais perfeito.
3: Lindo.
4: Foi muito bom. De ser preso em flagrante. É. E aí, quando ele chega para a área de detenção, onde ele precisaria sentar para aguardar ser chamado, lá estava a sua namorada de mãos dadas com outro rapaz.
3: Putz.
4: E aí, o guarda pergunta pro rapaz que está com ele em pé: essa aí é a sua companheira? Aí ele falou: pô, mas aí é sacanagem.
3: Oh.
4: E aí ele chega, olha pra mulher e com o rapaz, os dois rapazes se olham, há um clima de rivalidade.
3: Imagina, né?
4: E um fala pro outro: quando a gente sair daqui, eu vou te pegar.
6: Olha só, hein? Prometeu já.
7: E por que eles foram presos?
4: Não sabemos, Rafael. Não
5: e a menina tá esperando quem é que vai sair antes, né?
3: Pois é.
5: Quem sair,
3: e vê quem vai sobrar, né? Quem é que vai sobrar dos dois, né? Ai, que loucura.
4: Baixo astral.
3: Foram estes os destaques do Pretinho Básico para este início de tarde de sexta-feira, início de fim de semana. Muita gente iniciando seu período de férias neste final de semana. Muita gente também voltando das férias. Então, o nosso abraço e boa sorte neste momento, tanto indo quanto vindo. Bota uma pra nós então, Porazinho.
5: Me chamo Jardel e moro em Nova Hartz, no Vale dos Sinos. Sou motorista de carreta. Trabalho fazendo a linha do Mercosul, Brasil e Argentina. Ó, o Ivan pode voltar com...
3: Pode, verdade.
5: O Ivan pode voltar.
0: Tô precisando
5: aqui,
0: cara, volta, Jardel.
3: Só quero pedir atenção da nossa audiência. Quem não tá na live com a gente no YouTube, no canal ATL TV, tá perdendo. Porque nós temos Léo Oliveira dando um verdadeiro show.
0: Ivan, não, né? Léo Oliveira não veio. Ivan. Fala, bonitão.
3: Temos o Ivan
0: grita
3: dando show em Buenos Aires.
0: Canta, porra! Vai, canta!
3: Canta, porra!
0: Argentina!
3: Não tem ninguém da Argentina aí, cara. É tudo turista, cara.
7: É tudo turista, mano.
3: Ninguém da Argentina vai pra volta na boca, do estádio da Boca, cara.
5: Ninguém vai na bomboneira.
4: Na bomboneira. Vai de jogo.
3: É.
0: Vocês estão da onde?
5: Ah, esse aí tá cansado.
4: Ele tá triste.
0: Maurício Meirelles.
5: Parece da onde?
0: Maurício Meirelles. Santa Fé. Pô, que legal. Quantos quilômetros daqui, Santa Fé?
8: 500 aproximadamente.
0: O que tem de legal lá em Santa Fé?
8: O que eles entendem?
7: A cerveja.
3: Não entendi nada.
0: Cerveja é boa. Oh, solteiro, casado, afins, no brique.
8: Como é que ele vai entender essa pergunta?
7: Casado?
8: Não,
7: casado. O que ele vai entender como brique?
0: Casado.
7: No brique.
0: É casado?
8: Eu também.
0: E quantos anos?
8: Mas...
0: ¿Cuántos años casado?
8: ¿Casado?
0: ¿Cuántos años casado? ¿Cuántos años casado?
8: Até 2019.
0: ¿Qué hubo?

0: 2008.
1: Que houve?
0: Eu fico com minha mulher.
1: Oh, maravilha, hein?
2: Ah, ufa.
0: Beleza.
1: Beleza?
0: Beleza.
1: Ah, beleza. Maurício Meirelles está loucão. É, ninguém aqui torce para... Ah, cara, retira, vocês vão ganhar de quanto da Espanha, vocês vão ganhar? Quanto vai ser o jogo?
2: 3-1.
1: Tá bom. 3-1. Eles estão meio tristes, estão com medo de amar, eu acho. E aqui é bonito, que... Ô, Diverio! Olha lá, Pederneiras, olha lá o Papa lá. Tem o Papa lá em cima, ele tá no rádio. Tem a figura do Papa, a outra do Maradona ali, ligadão, entendeu? Tem uma dar uma volta, é legal aqui.
3: Tá, Ivan, segura tua onda um pouquinho agora aí, Ivan. Segura a onda um pouquinho agora aí, Ivan.
1: Tu manda, vai.
3: Isso, segura um pouquinho aí. Fala, Porã, traz pra gente.
4: Ó, o Jardel de Nova Hartz, que é, faz a linha Mercosul-Brasil-Argentina, pode dar carona de volta
3: tá,
4: pro Ivan.
3: Tá, mas pode deixar o vídeo do Ivan no ar, por favor.
5: É que tá caindo em vindo
3: aí. Ah, tá caindo.
4: No momento, estou tirando os dias de folga em casa e nesse período acompanho as lives do Pretinho, normal por aqui. Ontem estava acompanhando a live das 13. Em determinado momento, minha esposa passou pela sala, parou, olhou para a TV e disse: que graça tem assistir um monte de louco falando junto. Aí eu falei para ela: é que tu não entende, que essa é a loucura, é isso que faz a graça do programa. Daí eu expliquei para ela que o programa é meio dedo no rabo e gritaria, uma coisa assim. Foi isso que ele disse para a mulher, né? Tu viu só?
3: Certo. É uma maneira boa de fazer a mulher entender.
4: Se a gente pode botar isso na defesa comercial do programa, né, Alexandre?
3: Pode pensar, claro.
4: Depois disso eu fiquei pensando, quem será que é pior? Vocês que largam essa loucura nas ondas do rádio ou nós aqui do outro lado que embarcamos na loucura de vocês?
3: Perfeito.
4: Abraço, galera. Eu sou o público do Rafinha e, consequentemente, sou um dos adultos que adoram o mestre!
6: Os adultos adoram o mestre!
4: Forte abraço, tchau!
3: Por falar nisso, Porã, tem um e-mail que vai ao encontro, ou vem ao encontro do que tu acabou de falar. Boa tarde, amigos. Desculpe o e-mail longo, mas ele é de extrema importância para mim. Acredito que também possa ser para vocês. Sou ouvinte desde antes do Pretinho Básico e do Cafezinho. Acompanho vocês há muitos anos, os personagens, as histórias, as piadas, os causos, enfim... Tudo o que faz parte deste universo. Certa vez encontrei o Féter e com o seu filho Theo, ainda bem novinho, no Museu de Tecnologia da PUC, a empresa onde trabalhávamos, conversávamos por alguns segundos e aproveitei para dar uma ideia, fazer uma promoção, nem que fosse uma vez por mês, em que um ouvinte anônimo pudesse participar ao vivo do programa. Sempre achei que seria muito legal e o Féter me falou que não achou que seria legal. Já enviei vários e-mails com essa sugestão. Eu vou defender porque que eu achei que não era legal. É porque a gente vai agradar muito pouca gente perto de tanta gente que a gente vai desagradar.
5: Eu acho legal. Tu lembra desse dia?
3: Tu acha legal? Eu lembro desse dia, claro. Era aniversário legal do meu filho, nós fizemos o aniversário dele, sei lá, 5, 6 anos. No Museu de Tecnologia da PUC.
7: Mas qual é a sugestão dele?
3: Sugestão é trazer um ouvinte por mês ao programa.
7: Não é legal.
3: Porque a gente vai trazer um ouvinte por mês de 10 mil que se inscreveram. Exatamente. A gente vai agradar um e desagradar 9.999.
5: Vai ser histórico para aquele que vier.
3: Mas não vai ser para 9.999.
7: Tu prefere agradar um ou 30 mil?
3: Nós vamos deixar
7: mil?
3: 9.999 putos para agradar um.
5: Ah, eu prefiro, eu fico do lado do Fé.
3: Não me importa o que vocês preferem.
7: Eu também.
3: Não quero saber o que vocês preferem.
7: Então eu quero que dê tudo certo.
5: Eu bem da equipe. Eu quero que a equipe considerar a melhor coisa.
8: Beber por um dia. Imagina que
5: legal. Ah, mas então assim, ó, Gomes.
3: O meu argumento não te convenceu, então.
5: Não.
7: Mas o Gomes recebeu ouvintes e trazer aqui
5: na dia com o Rafael Gomes do Pretinho.
7: Isso, que baita
3: coisa. Tá, beleza. Daí nós vamos estar suposto ao seguinte.
5: Eu posso fazer.
3: Ah, escolheram amigo do colega. O colega do amigo. Escolheram não sei o quê. É melhor a gente não se expor.
5: Faz uma promoção.
3: Nós vamos desagradar mais gente do que agradar. Obrigado. Um abraço. Seguindo aqui no e-mail, já enviei vários e-mails com esta sugestão, mas nunca obtive retorno. Nem do Gomes, que apoiou. Nem tu deu.
5: Ele nunca me mandou nada.
3: Não. Antes de terminar, quero dar os parabéns ao Gomes pelo vídeo do caminhão da Tadala. KKK, que baita sacada para ouriçar a mesa, Gomes.
5: Ah,
3: tenho certeza que ele, gênio que é, sabia que era fake.
5: Aê! isso claro. Não vai ficar assim.
7: Não vai ficar.
5: Olha só, ele não sabia.
7: Então ele não viu na live sabia, a cara, cara de gol contra.
5: O Gomes tem uma característica muito clara.
7: Exatamente.
5: Quando ele erra, ele faz uma cagada, ele fica com uma carinha de gol contra.
1: Que é muito específico.
3: Ele sabia, cara.
1: Isso aí.
3: Ele sabia.
7: É o cara
3: não
7: que
3: tem
7: traz...
3: como ver aquele vídeo e se deixar enganar. Não
7: ele
3: tem.
7: Não tem. Tem porque ele trouxe. Não. E se é o cara que faz essa cagada, na hora ele deita.
5: Não, e o meu apelido já é Cetadala.
7: É, exatamente.
3: Eu também quero dizer, pra completar, também quero dizer que sou o público do mestre.
6: Os adultos adoram o mestre.
3: Meu nome é Emerson Witzel, moro em Imbé, mas vim de Canoas pra cuidar da minha mãezinha. Mesmo assim, continuo sendo um ouvinte assíduo do Pretinho. Obrigado por esses anos de companhia. E manda aí um As Meretrizes Adoram o Mestre.
6: Beijo pra sua mãezinha, que linda.
5: Isso.
3: Não entendi o que tu quis dizer.
6: Beijo pra mãe do ouvinte.
3: Mas qual é a relação que tu fez da mãe com as meretrizes?
5: Não, nenhuma.
6: É que ele falou que veio de Imbé pra cuidar da mãezinha. Você não está atento ao programa.
3: Foi eu que li.
2: Que susto.
6: Deus, ele tá achando que eu ia me passar com a mãe do ouvinte?
5: Não, pode. Eu tenho certeza.
6: Se passa só com a mãe. Se fosse uma mãe solteira.
3: 15 minutos pras duas da tarde. Rafinha, bota uma pra nós aí.
7: Bom dia, boa tarde, Pretinho. Tudo bem, não? Sou da Serra Gaúcha.
6: Você não gosta do mestre?
3: Não, adoro o mestre, mas às vezes ela tá cansada.
6: Não, enche meu saco.
3: Tá cansada.
7: Mas especificamente de Carlos Barbosa, a nossa ouvinte, Karina. E queria falar sobre três personagens do programa.
5: Ai, ai, ai.
7: Primeiro, um recado para Gordo Léo. Léo, deixa um pouco de lado esse personagem do Palhaço Maionese. Cara, eu acho ele muito chato. Mas por outro lado, quando entra da pena com os destaques... É sensacional. Toda vez que estou ouvindo o Pretinho Básico, às vezes com aquela preguicinha dirigindo, eles soltam um... Berbou! Do nada, eu me acabo de rir. Dá pena, tu é fenomenal.
3: Fenomenal.
7: Também quero dizer, ou quero falar, que vamos sentir falta do Rafinha durante as férias. Rafinha, tu é a alma do programa, tu é engraçado, divertido e tem uma energia que faz muita diferença.
5: Esse é o personagem.
7: Vamos sentir falta dele e do mestre também. O Alexandre não gosta muito do mestre.
3: Eu gosto, cara.
7: E por último, Magnânimo, pelo amor de Deus, para de reclamar que vai abandonar o programa. Se vai abandonar, abandona. Mas o que é isso, cara?
1: Olha, vamos lá! Mexe!
6: Mexe! Olha que eu segurei na corda!
7: Mas, meu Deus, que
1: tu
7: loucura!
1: Tu tá fantasiado de Messi e de Punch, é isso?
8: Sim! Vamos, Patito para Messi!
1: Como é que é a musiquinha de Messi?
8: Quê?
1: A música de Messi!
8: Messi!
9: Quero ver la quatro testa, me sale la camiseta, sargento de la cuna, tá cajón!
7: Que loucura!
1: E Rafinha!
7: Oi!
1: Tem um recado pra aqui, vem cá os dois! Vira pra câmera, um, dois, três!
10: Os argentinos amam o mestre!
6: Eu não acredito! Os hermanos amam o mestre!
5: Falando português!
3: É, não são argentinos, né, cara? Achou eles uns gaúchos aí, cara!
1: Gaúcho, tu acha qualquer lugar? Como é teu nome, meu irmão?
11: Meu nome é Rafael Bianchi, eu sou de Caxias do Sul.
3: Olha aí,
1: e tu?
12: Antônio de Itaqui, fronteira oeste.
1: Mas tu mora onde?
12: Na Praia do Rosa.
1: É do Egito, Rafinha.
7: Ah, é do Rosso.
12: Rafinha tem nome lá que eu sei.
1: É mesmo?
12: É, Rafinha tem.
1: É. Rafinha é do...
12: surf lá da praia do...
7: Ai, do isso aí, do surf.
12: E
7: Surfilente.
3: Ai, ai, ai.
7: E é isso, né, gente?
3: Amigo do Dioclésio ali.
1: É verdade que o Rafinha lá é conhecido como Gina?
12: Gina?
1: Isso, tá cheio de palito na caixinha.
12: É isso aí. Ali na Surfilente, nossa.
1: Tá, ô, caixinha, você conta pro tio. Vocês vieram pra ver a final, vieram comer gente? Qual é a situação
3: que a final não vai ser
11: eu
3: ainda.
11: Eu namoro, né? Eu vim ver a final, né?
7: Tá, legal.
11: Iremos ganhar a Copa, né? Sábado,
5: não,
11: domingo?
5: Não.
1: Tu vem com o brasileiro ali em reda, o argentino é mais legal.
5: Deu uma baixada, queremos ganhar na Copa, me...
1: Não, ruim. Tá, vocês vieram, vocês não solteiros ou casados?
3: Só em 2030 agora,
11: eu sou
3: lá.
11: Casado.
7: Não, vai demorar.
11: Eu sou casado.
1: Casado?
11: Casado.
1: E cadê a tua mulher?
11: Minha mulher tá em Caxias.
1: Tá, e tu vem com esse garotão?
11: Fizemos mais cinco, piá.
7: Vem com esse garotão.
1: Ah, garoto! Joia rara! Ô, joia!
13: Ô, Debo!
1: O que, que é isso aí na tua área, Joia?
13: Amigo, isso aí é visita no Boca, pô.
1: Vocês já visitaram a Boca um do outro ainda não?
12: Faque bala.
11: A mulher disse que do alemão eu posso beijar.
1: Tá bom. Que
3: aconteceu? Onde é que a gente se perdeu?
1: Tava legal. Eu Brasil. Tchau.
3: Ivan, segura a onda aí, Ivan, mais um pouquinho. Rafinha terminou o e-mail.
7: Não, não. Ela diz, Fetter, se vai abandonar, abandona. Mas não fica repetindo isso toda hora. E outra, vive distribuindo cartão amarelo porque interrompe o Gomes, mas muitas vezes é tu que interrompe ele. Fetter, deixa os caras falarem um pouco mais.
3: Ah, não
7: mais.
3: Enche o saco.
7: É uma mina, Alexandre,
3: não,
7: é Karina.
3: Não, não tem problema.
5: Não
3: contas,
5: é questão de gênero.
3: Não tem problema.
1: Fala da vida dela.
7: É tudo entretenimento.
3: Isso, amiga. Eu até vou pedir, é tudo entretenimento.
7: Karina, eu peço desculpas pelo Fetter. Um
3: não,
7: beijo,
3: tu não fala por mim.
7: E um grande abraço.
3: Tu não fala por mim. Tu não fala por mim.
7: Vai sair de férias, tá bem?
3: Isso.
5: Peraí, vai todo mundo sair de férias?
3: Vai, todo mundo sai de férias. Segunda saiu, porém, avisou quarta-feira que vai sair segunda. Bem legal na parte dele.
4: Quarta da semana passada.
3: Isso, exatamente. Eu avisei na quinta, depois do porém. Ah, porém, vai ser você aí também, então. Quem é que fica?
7: É, o porém faz o que ele quer.
3: Vamos ver quem é que fica, então.
5: Os gestores.
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5: E sempre lembrando que não tem só Espanha e Argentina. Tem as odds já para França e Inglaterra.
3: É
5: amanhã, 6 da tarde. A França paga 1,98, o empate 3,8, que é a mesma coisa que paga a Inglaterra.
2: Ah, esse jogo aí é igual dançar com a prima, né?
5: E as odds da final, tá 2,32 pra Espanha, 3 pro empate e 3,7 pra Argentina. Tá a barbada de brincar, de brincar ali no... Como assim?
2: É bom ter alguém que fala.
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15: Estamos de volta com o Pretinho Básico, 3 minutos para as 2 da tarde. Muito obrigado pela sua audiência. Hoje a gente teve um programa muito diferente, muito especial. Temos o Ivan em Buenos Aires, foi lá pegar a ambiência. Como é que tá o argentino para essa final de Copa do Mundo no domingo?
16: O que, que é isso?
17: Tá rolando
16: isso
17: som, é bom, né? Demais,
18: cara. Que cúmbia, né?
15: É uma cúmbia. O que, tu tá, que tu tá comendo aí, Rafinha, dentro do estúdio?
17: Cara, te peço até desculpa.
15: É que depois de ontem, com o burger que eu comi, né, tudo, mas tá tudo liberado. O que, que é isso aí? Tá bom isso aí?
17: Bem geladinho, velho.
15: Tá doeu o dentinho? Doeu o dentinho?
17: The Best Açaí.
15: Ah, The Best Açaí.
17: Como é que eles acertaram? É assim, é elite isso aqui,
15: cara. Sério? Mesmo, cara, isso é delicioso mesmo. Tem
17: eu
15: uma pertinho de casa
17: ali. Eu e tu que gostamos das coisas da noite, às vezes, sabe?
15: Eu sei.
17: Então, aqui, ó.
15: Um açaizinho, né?
17: Um açaizinho, é isso que eu digo. O cara tá afim de comer
15: um
17: doce.
15: Pega uma paçoquinha e destrói a paçoquinha em cima do açaí.
17: Eles nos deram ali um baita de um potezão do The Best Açaí. Potão. Maravilhoso, cremoso. E aí tem o leite em pó que eu adoro, granola. Tem até um leitinho condensado que eu acho que tu gosta.
16: Gosto.
17: Largar em cima.
16: Gosto, sou criativo.
17: Gosto, gosto. E, cara, eu queria agradecer a galera do The Bestas aí, porque os meus lanches na tarde melhoraram
16: muito. Você é obrigado agora a almoçar um agora aí, depois do programa.
17: Desculpa, eu vou falar de boca cheia.
16: Tá, não, tá tudo certo. Eu até ia te dar um amarelo, mas como é The Bestas aí, não, eu vou liberar.
18: Olha aí, ó.
16: Tá liberado.
18: Momento histórico.
16: Liberado, momento histórico. Graças,
17: não, o pessoal tá me xingando. The Bestas aí,
16: o pessoal, né, tá me xingando que eu tô distribuindo muito cartão no programa.
17: Merece,
16: nossa,
17: ser xingado.
16: Tu acha que eu mereço? Uhum. Mas se eu te mostrar um que chegou, tu não vai acreditar.
17: Ah, não, aí esses aí já foram pesados.
15: Um minuto para as duas da tarde, Porazinho. Pode abrir a votação para o craque do episódio, Porã.
18: Hoje eu vou votar no Vini Moura.
15: Vini Moura, vota em quem, Vini Moura?
18: Ah, cara, eu vou votar no Ivan. Não é todo dia que o Ivan tá em Buenos Aires,
16: verdade,
18: né?
16: Isso é verdade mesmo, cara.
17: Vamos lá! Para as gurinhas!
18: Gurinhas.
16: Bota o Ivan na tela, por favor.
18: E tá o
16: Ivan, vai votar em quem, Ivan?
17: Só um pouquinho, olha aqui, ó, hein?
18: Só um pouquinho. Aí o cara vai te pegar, hein, meu?
16: Ai, vota, Ivan, vota, Ivan.
17: Eu voto em você.
16: Em mim, Ivan? Muito obrigado.
17: Mentira, eu voto nela, vem, olha.
16: O barulho tá muito louco, cara.
18: Tá muito louco. Claro, cara, como é que ele não vai estar a primeira vez que ele viaja pro país?
16: É verdade,
17: pegou o avião pela primeira vez,
18: pegou o avião, velho. Quem é que bancou isso?
16: Nós, né?
18: Atlântida.
16: Claro.
18: Nossa. Cara, vê como a gente tá bem.
16: Tamo bem, tamo gigante. Depois que fizemos na Copa, isso aí agora todo dia vai ter. Muito bom, Ivan. Obrigado pelo teu voto em quem mesmo, Ivan?
17: Em ti.
16: Tá em mim. Certo, Ivan. Obrigado.
17: Vota em ti.
16: Rafinha, vota em quem?
18: Tu não é o último, Rafinha.
17: Não, eu sei que não, eu só tô pensando.
16: Pode votar, é só falar, né? Tem 4, 5. 1, 2, 3, 5. Não, 5.
18: Com ele, 5. Não, mas sendo Rafinha, tem 5.
16: Não, mas ele não pode votar nele.
17: Jamais faria isso.
16: Já votou em ti.
17: Embora eu tenha pra jogado quem, pra
16: Rafael?
17: Caralho hoje.
16: Em quem tu vai votar, Rafael?
17: Votar no Ivan, né? Tá lá em Buenos Aires, merece.
16: Boa.
17: Esse carinho.
16: Tu, Boris, vai votar em quem agora?
18: Eu vou votar no Vini, que vai estar comigo e o Rafinha hoje em Canoas, no Boteco.
16: Só por isso tu vai votar nele.
18: Não, ele eu foi achei só um gancho.
16: Eu posso ir também.
18: Isso foi só um gancho.
17: É, eu vou e tu não votou em mim.
19: Peraí, o Joia Rara falou que não se mete com polícia.
18: Exatamente.
19: Esse foi o que me ganhou. Como é que é a frase, Joia?
17: Não me envolve nada que tem polícia, negócio.
18: Eu, Vini Moura, Rafinha, e uma surpresa hoje. No Boteco Comedy em Canoas.
16: Alexandre Vettel. Não,
17: larga fake news.
16: Não é.
18: Mas
16: não
18: pode
16: é.
18: Ser, se tu quiser.
16: Ah, pode ser. Não, mas é que talvez eu não
18: mas
16: possa.
18: Mas ele não quer.
16: Querer, talvez eu queira. Poder, talvez eu não possa.
18: Vamos negociar.
16: Vamos negociar. Eu vou votar também no Vini Moura. Parabéns, Vini Moura. Obrigado. Aquela ali da polícia pegou nós todos. Era isso por enquanto. Muito obrigado pela sua audiência. 6 da tarde, o Pretinho volta. Volte conosco.
18: Vamos, Ivan. Vamos, Ivan.

0: cara.
1: Tem cheiro de América do Sul, né? Cheiro de América do Sul.
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0: E todo mundo tá ouvindo a melhor vibe do FM, sexta-feira, dia 17 de julho. Boa tarde pra você que tá aqui sintonizado na Atlântida em todo o estado. Seja muito bem-vindo. Depois do Pretinho Básico, como sempre, as Minas da Atlântida tomam conta de toda a rede pra trazer o papo que a gente gosta, tudo certo? Eu, arroba marina.soares, estou aqui diretamente da Grande Florianópolis. E hoje a gente vai falar sobre uma figura, é quase um folclórico, assim, um bicho folclórico, que tá em extinção, eu diria, tá? O galã. Porque vamos combinar, antigamente, tu tinha que ser bonito. A gente tinha os Cauã Raymond, Reinaldo Giannichini, mas hoje a lista de exigências ela é maior pra tu formar um galã. Então, quem que é o galã dessa geração? E o que que faz uma pessoa merecer esse título? Porque não basta ser bonito. Tem que ser aquela pessoa, gente fina, que mexe no Instagram de legal, que sabe ser engraçado. Odri, quem que é o teu galã dos tempos modernos, hein, amiga?
4: Oi, boa tarde, Marininha. Boa tarde, Santa Catarina. Gente fina, elegante e sincera, né? Cara, Rômulo Estrela, tá? É galã master, assim. E aí a gente quer instigar a nossa audiência. Qual a maior red flag em alguém que se acha galã? Hein, meu querido? O galã dessa geração é quem faz terapia? Quem sabe o nome dos amigos da namorada? Ou estamos exigindo demais? Hoje o Programa das Minas quer saber de você. Quem merece a faixa de galã de 2026? O bonitão continua levando vantagem ou o pacote completo virou um novo charme? Edna Ferretti, como o pessoal vai participar com a gente hoje, hein, amiga? Boa tarde pra você.
5: Boa tarde, Minas. Boa tarde, Santa Catarina. Gente, bora pros Whats de Floripa no 48991881009. Também tem Blumenau no 47992497153. Ou, se preferir, vem pro Whats também de Joinville, que é no 47992496532.
0: Dudex, começamos onde?
6: No YouTube Atlântida SC.
0: E você sabe me dizer como é que surgiu essa pauta, Duda?
6: Não, tenho medo.
0: Na nossa conversa ali que a gente tava tendo, eu, Dri, não sei se tu tava, Cacetari, Pi, a gente tava conversando sobre galãs, porque o Reinaldo Giannichini veio aqui na NSC e a gente pensou...
6: Lembrei.
0: E aí a gente pensou, cara, este homem é um galã. Será que ele é um galã? Maravilhoso? E aí a gente tava pensando, pô, hoje em dia tem uns Reinaldo Giannichini? Enfim, vamos conversar sobre isso. YouTube Atlântida SC. Lembrou, né, amiga? Lembrou. Foi
4: caraca,
0: essa conversa.
4: Que momento.
0: E aí a gente
4: épico.
0: Falou de um atual. Ai, vamos falar depois, vamos falar.
4: Vamos falar depois, vamos falar depois.
0: Moving to the Sun. Ai, que chique. Baladex. Bora pro YouTube Atlântida SC.

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1: 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Tá na Atlântida, todo mundo tá ouvindo a melhor vibe do FM. Boa tarde, estamos de volta com o programa das Minas e hoje perguntando pra nossa audiência, quem que é o galã desta geração? Manda sua participação 489-9188-1009 no YouTube Atlântida SC. A gente começou ali uma conversa sobre o que, que define um galã. Por quê? Duda Martins falou que o galã, pra ela, é o Pedro Calais, que pra quem não sabe, é o vocalista da banda Lagoon.
2: Beijo, Pedro.
1: Entendeu? Que ela disse que ele é um galã. Porém, eu trouxe um comentário que eu acho que é pertinente. Que ele não é o galã da geração, ele é o gatinho. Porque toda geração também tem gatinhos. Por exemplo, em 2010, o Pelanza era o gatinho da geração. Em 2000, Felipe Dillon era o gatinho. O Justin Bieber era um gatinho. Mas galã é uma coisa, assim, mais 30, né, Edna? Eu acho que ele é mais homem, assim, não é menino.
2: Mais 30, mas é que aí também tem um depende, porque o Pedro fez 30.
1: Ah, amiga, mas ele é muito garoto ainda.
3: Mas é que eu acho que hoje em dia não tem mais consenso entre galãs.
1: Não, eu acho que tem sim.
3: Eu acho que hoje em dia, tipo... Porque eu não posso falar que o Pedro Calais é o gatinho da geração. Porque ele é o meu gatinho, entendeu? Tipo, muita gente vai discordar dessa opinião, sabe?
1: Não, tá. Beleza. Tem vários gatinhos da geração. Só que o negócio é que ele não entra na categoria galã.
3: É.
1: Não... O que que tu acha, Edna?
2: Galã...
1: Não entra, né, amiga?
2: Então.
1: Galã, sim.
4: Galera, agora vamos lá que eu vou dar uma declaração bombástica nesse programa.
1: Que medo.
4: Eu vou chocar e emocionar alguns seguidores. Gente, eu honestamente acho uma baboseira esse negócio de galã. Eu acho uma chatice.
1: Sim.
4: Eu acho uma chatice porque, tipo assim... Ai, sabe? Homem. Eu não sei, gente.
1: Ai, sabe? Homem.
4: Homem.
1: Edna, acabando com o tema do programa...
4: Não, mas eu tô representando uma parcela da população, porque chega uma fase da vida que, tipo assim, eu tô nessa fase, assim, cara. Pra mim, pô, não, sabe? E na verdade, eu acho que tá muito ligado, pra mim, o galã, se fosse colocar num ponto, ele tá muito ligado a outras coisas que não beleza. Então,
1: tá.
4: As opiniões... Não ia caber, sabe? Então, mas eu imagino que a maioria das pessoas, elas vão envelhecendo e conforme elas vão envelhecendo, elas vão ficando mais bonitas, né? Elas vão aprendendo quais são os looks que potencializam elas, vão aprendendo a falar um pouco melhor determinados assuntos. Então, realmente, quando a gente falava de Felipe Dillon no passado, quem viveu essa era?
1: Uhum.
4: Felipe Dillon era um galã de uma geração. Agora foi desandando o mousse. Também tem esses casos,
1: desandando,
4: entendeu?
2: Eu acho que é muito bem pontuado, Edna. Mas estamos tendo que vestir uma persona para voltar. Eu acho que o termo galã ficou muito mais no passado. Eu acho realmente que hoje em dia não existe mais essa de galã de uma geração. Eu acho que os jovens ali, o Divo nem deve usar mais isso, esse termo de galã. Eu acho que parou na gente.
1: Não,
2: sabe?
1: Pode até não usar, só que o contexto ainda existe. Só que
4: o
1: eu achei
4: existe.
1: Assim, ó, eu entendo isso que a Edna tá falando, porém, eu acho que a gente não tem que levar a vida tão a sério. É legal ter essas coisinhas de, ai, um menino ali na novela, ele é galã. Aí aquele da música, ele é um gatinho. Por exemplo, eu falei aqui, gente, Chay Suede, ele é um galã da geração.
4: Perfeito.
1: Não tem como dizer que ele não é galã. Ele tá ali sendo o principal personagem de todas as novelas das nove. Ele tem uma barba, um cabelo, um jeito, um charme. Ele é um galã da geração.
3: E ele antes era um colírio da Capricho.
1: Era.
3: Quando ele fazia Rebeldes lá. Gente, vocês não lembram do Chay Suede novinho fazendo
1: ele era
3: Rebeldes?
1: Do Rebeldes Brasil?
2: Eu lembro de Léo Picô.
3: Do Rebeldes Brasil. Gente, eu era apaixonada por esse homem no Rebeldes Brasil. Fui no show dele aqui em Floripa, inclusive.
4: Os colírios da Capricho moldaram uma geração, né?
1: Total,
4: hoje já
1: total.
4: Não tem mais tanto, mas, cara, eu lembro de quando era criança, as meninas chegavam com revista, né? Tipo, um monte de coisa feminina, legal conteúdo, e tinha a capa, colírio da Capricho. Como é que vocês imaginariam se fosse hoje? Tipo, seria uma parada mais, assim, Instagram e tal? Vocês acham que a revista, ela dava um preciosismo pra esse termo galã?
2: Ei, sim, total. E eu acho que tem mais, tá? Se hoje existisse ainda esse colírios da Capricho, agora a Duda vai gostar do que eu vou falar. Mas eu acho que Pedro Calais estaria nessa revista.
1: Sim, total. Com certeza, amiga, com certeza.
3: Não, o Pedro já teria passado pelo Colírio da Capricho.
1: É...
3: Porque agora ele já tá com 30.
1: É, teria então, sido há uns 5, 6 anos atrás, ele seria um Colírio.
3: No primeiro álbum da Lagoon, ele viraria o Colírio da Capricho.
1: É, mas depois passa também. Só que eu acho que hoje em dia o que tem, ainda existe os Colírios. Só que daí não é assim que é falado. É tipo os gatinhos que as meninas seguem no Instagram, entendeu? Por exemplo, o MC Pedrinho hoje em dia é um gatinho das meninas.
3: Deus me livre,
2: MC Pedrinho, calma aí, deixa eu procurar.
1: Ele é um gatinho das meninas,
3: como
1: gente?
3: Como assim tu não conhece o MC Pedrinho Driteló?
1: MC Pedrinho, gente, ele é um galã. O MC Livinho.
3: O MC Livinho é um galã.
2: O galã.
1: O MC Livinho é gato, gente,
3: total.
1: Para.
3: Na imaginação. Tem os galãs da Copa também. Tem os galãs Bellingham.
1: Gente, o Bellingham. É. Ele é... Mas eu acho ele gatinho, porque ele é muito novinho pra ser galã.
3: Amiga, ele é 2 anos mais novo que tu.
1: Ai, desculpa. Exatamente. Exatamente, amiga. Eu também, se eu fosse um homem, eu seria muito nova ainda pra ser galã.
3: Que
1: eu
3: nada.
1: Acho que galã é mais 30, mais 35, assim. É uma vibe tipo Rodrigo
2: Como
1: Santoro.
2: Estrela.
3: O Rodrigo Depou da Copa. O da Argentina.
1: É outro...
2: Leão.
1: É um pessoal ali... É, o Humberto Carrão. É um pessoal que
2: gente,
1: já tem experiência.
2: Heriberto Leão, eu falei.
4: Curiosidade que me bateu aqui Carrão para também. Vocês. Qual que é o item que Deus colocou na pessoa que deixa ela mais atraente, assim, no rosto?
1: Ai, barba. No rosto. Barba, barba é bom.
3: Barba, um bigodinho. Barba
1: é bom. Eu devo Acaba dizer comigo. Que eu tenho uma quedinha por... A minha mãe também. É nariz grande. Eu acho que combina em homem. Eu acho que em homem faz sentido, sabe?
2: Esse anexo.
1: É, porque homem... Desculpa, você homem que tem o nariz delicadinho. Eu não sou muito fã. Eu não sou muito fã. Eu acho que o homem, ele tem que ser um pouquinho rústico. Pra ele ter uma...
3: Cara, tô adorando esse papo.
1: Um charme, entendeu? Ele tem que ter... Ele tem que ser um pouquinho feio pra ser bonito, entendeu? Homem que é muito perfeito pra mim fica feio. Ele tem que
3: A
1: ser...
3: barba muito perfeita, ela fica feia?
1: Também. Exato. Ela tem que
2: mas
1: ser
2: também,
1: um pouquinho
2: também muito
1: ser.
2: Mal cuidada também fica feia.
3: Mas aquela
2: que
3: barba
2: cuidada,
3: que,
2: gente.
3: Tipo assim, é rente aqui no
1: reta,
3: rosto
1: reta,
3: da pessoa.
1: Ele passa
3: foi no barbeiro, assim, tipo, e fez com a navalha. Não, tem que ter o charizinho.
2: Você é mais bagunçadinha.
3: Tem que ter o bigodinho, assim.
1: Tem que ter uma coisinha
3: tem
1: fora do
3: lugar.
1: Tem que
3: ter uma sobrancelha meio fora do lugar.
1: É, a sobrancelha. A sobrancelha perfeita em homem já não...
2: Não dá.
1: Não, sem molho. Não dá. Ela tem que estar meio bagunçada. Tem que ter um caos ali, entendeu? Que isso faz assim, tipo... Ah, eu sou bonito naturalmente. Eu nem me esforcei.
2: Eu seria um caos organizado.
1: É.
2: Olha o que o Fernando mandou aqui. Boa tarde, tudo bem, Minas? Quanto maior o Pix, mais bonito nós ficamos.
1: Que
2: não
1: horror.
2: Vão ficar brava, mas é verdade. Não, não me identifica.
3: Divo, faz
2: mas
3: o seguinte.
2: Ele perdão.
3: Não, vamos dar uma dica pra nossa audiência. Vamos dar uma dica.
1: Vamos.
3: Quando você for mandar mensagem no 489-9188-1009 ou nos WhatsApp das nossas praças, o não identifica, ele tem que vir na frente.
1: É a primeira
2: início,
1: coisa,
2: não
1: tu bota
2: já era.
1: Em negrito.
3: Porque assim,
1: assim
3: aqui em Floripa, até eu e a Ingrid, a gente dá uma olhada nas mensagens.
1: Dá uma ajudada.
3: A gente dá uma ajudada, mas às vezes
2: mas
3: a gente também
2: minas...
3: vacila. E às vezes as minas vão ler a mensagem direto, ela vai direto
1: aí...
3: no WhatsApp.
1: E aí vai com Deus, né? Vai com Deus o anonimato de vocês, mas tudo bem, não falou nada demais, então tá tudo certo.
2: E tem vários com esse nome também, não tem problema.
1: É verdade.
3: E realmente, às vezes, a beleza do galã tá no Pix. Às vezes,
1: ai,
3: sim.
1: Ai, não acho. Não acho, acho que não tem a ver. Claro que tem que
2: em
1: ter um
2: Em qual
1: mínimo.
2: Momento, Duda?
3: Não.
2: Em qual momento?
3: Tem muitas mulheres que o gosto da pessoa ser galã tá no Pix.
1: É, tem.
3: Entendeu? É isso
2: tem,
3: que eu quero
2: muitas.
3: Dizer.
1: Tem. E eu também não vou julgar muito as divas.
2: Galã que aparece.
1: Eu não vou julgar
3: tipo
1: muito
3: assim,
1: as divas.
3: Tipo assim, Adri... Um dos detalhes pra pessoa ser galã pra Dri tá no Pix um pouquinho.
1: Tá um pouquinho. Ela não vai pegar um pobrezão.
2: E o teu futuro querido? Tipo assim, vamos lá, uma pergunta.
1: É.
2: Um cara tipo, que tu se apaixonou muito é liso. Liso?
1: Não.
2: Liso assim, liso.
3: Não dá.
2: Vai ou não vai?
1: Não vai, né, Dri?
2: Hoje não vai mais.
1: Exatamente.
3: Então, um dos detalhes.
2: Já foi, Cara, hoje eu tive a maior prova de que não dá mais pra ser liso. Ah. Porque, tipo assim, eu acabei de... nesse fim de semana eu fazer algo muito legal. E a minha amiga acabou de me mandar, tipo assim, a passagem. Só vem. Entendeu?
1: Tá vendo?
2: Nossa,
3: se a tua amiga, faz isso?
2: Uma amiga pois minha faz isso. Mas tu acha que você tá um liso de novo do meu
1: não,
2: lado?
1: Não, então.
2: De
1: é novo? Que... Por isso que, assim, não, ó, eu não julgo. Não, eu não julgo as mulheres que
2: rapaz,
1: dão valor
2: cara,
1: ao Pix.
2: Não.
1: Amiga, tudo certo. Eu não julgo as mulheres que dão valor, não ao Pix exatamente, mas, tipo, ao quanto o cara tem de dinheiro. Porque, às vezes, elas têm uma situação boa e aí elas vão ter que, tipo, se rebaixar muito pra chegar no nível dos caras. E aí, pô... Ei. Sabe, ela lutou horrores pra estar ali, sabe?
2: Tem uma amiga minha, eu já falei isso aqui nesse programa e eu vou repetir porque agora cabe muito bem. Ela é uma advogada poderosíssima, maravilhosa, entendeu? Que ela vai atrás do dela, ela tem o dela e, tipo assim, ela é poderosa. E ela tá com um cara que... liso. Que isso, querendo ou não, em nenhum momento do relacionamento começa a pesar. Porque aí, tipo assim, ela tem que bancar tudo e, além disso, ele é acomodado. É. Tu entende?
1: É, o problema é isso. Então, o problema é ser acomodado.
2: Aí não bate, porque se ele tivesse vontade de crescer com ela, de vamos, é a gente tá pegando junto, ok. Só que quando é só de um lado, a corda não aguenta.
1: Claro, amiga. Daí eu pergunto para Duda Martins.
3: Meu Deus,
1: você se, ó, se o... Tu acha que o Alexandre Nero gatinho?
3: Ui!
1: Tu não gosta?
3: Jesus, adoro.
1: Ele é gato, né?
3: Que homem.
1: Ele é gato. É. Agora, se ele chegasse pra ti e falasse, eu não tenho dinheiro pra comprar uma coxinha pra ti. Pô, não. Perdeu metade do, da aura, né? Da aura ali de galã.
2: Metade do charme. Você já aceitou isso?
1: Eu já aceitei.
3: Quando ela tinha 14 anos.
1: É, eu tinha 14 anos e eu paguei 14, uma coxinha pro gatinho.
3: 14 anos, ninguém tem dinheiro, nem um lado, nem o outro.
2: É. Ei, mas hoje em dia, todo mundo é um pouco assim que tá aqui nessa mesa.
1: É.
2: Porque hoje em dia, a Marina também não vai aceitar a mesma coisa.
3: Sim.
1: É, não. É. Também não. Graças a Deus, né, gente? Uma hora a gente aprende com os erros.
3: Não,
1: mesmo.
3: Sim.
1: Pelo amor de Deus. Agora, queria perguntar um que é polêmico pra Edna. Fábio Assunção.
4: Oxi!
1: Fábio Assunção. Galão ou não?
4: Não, porque... Ai, né, galera, não preciso nem estar falando, né?
3: Não!
4: Que vou pesar o clima essas horas da tarde.
3: Poxa, vai pesar o clima.
1: É verdade, é verdade.
4: Não, poxa. Quero pesar clima.
1: Tadinho, mas ele já se recuperou.
3: Já se recuperou.
1: Ele tá recuperado.
3: É um exemplo de um homem que batalhou, se recuperou de um problema.
1: De um vício.
3: Estudado, foi pra faculdade depois, entendeu? E tem
4: charme. Ai, mas pra mim continua, pra mim, sei lá, não.
1: Ai, tadinho. Eu acho legal homens que se superam, assim.
3: Risa, galã. Ele é um galã.
1: Eu acho galã. Ele é galã, gente. Ah, para. Ele chega com aqueles olhos azuis e aquela voz sedutora. Ah, para.
3: E aquele jeito que ele fala meio tremido,
1: ele
3: assim.
1: Ele é meio tremidinho, assim. Meio doidinho do centro. Ah, gente, ele é um charme. Ele é um charme.
3: Charme total.
1: Fala sério, ele é um charme. E você, da audiência, tem algum galã atual? Porque a gente tá falando aqui de galãs, novela anos 2000. E os galãs de hoje em dia ainda existe essa espécie de homem? Manda pra gente, 489-9188-1009. Vamos com... Gente, ele é um galã. Vitor Clay.
3: Total.
1: Abalo psicológico. Uhum. Ele não é gatinho, ele é galã.

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Olá, aqui é o Teco Padarazzi e esse é o Toque do Teco na Atlântida. Outro dia tive uma missão difícil no trabalho. Eu tinha que dizer algo para uma pessoa e sabia que ela não gostaria de ouvir aquilo. Mas eu sabia que, gostando ou não, ela teria que aceitar sem reclamar. Minha estratégia foi dar a notícia, não discutir a razão com a pessoa, mas deixar a mensagem no ar. Ela iria pensar com mais calma mais tarde e iria refletir sobre sua posição. Eu acreditei nisso, acreditei naquela pessoa. E ela percebeu isso. 2 horas depois, ela me ligou agradecendo o fato de ter dado a atenção que ela gostaria e merecia. Muitas vezes, galera, não é a razão que resolve, mas sim um pouquinho de atenção, né? Aloha!

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1: Tá na Atlântida, todo mundo tá ouvindo a melhor vibe do FM. Estamos de volta com o Programa das Minas e hoje perguntando pra nossa audiência: quem é o galã dessa geração? Qual foi o maior galã de todas as gerações? Também tem isso. Manda pra gente, 489-9188-1009. E quem que deixou de ser galã? Porque tem uns que são galã e aí a gente descobre o comportamento e fica... Vou falar um, inclusive, já. Leonardo DiCaprio. Ai, gente, tipo, top e tal, mas só se relaciona com gurias de menos de 25 anos. Aí, assim, o homem com 60 anos que continua só com menos de 25... Pra mim já não é mais galã, entendeu? Pra mim já perdeu esse carisma. Ô Edna, tem alguém que tu conhece que perdeu esse carisma? Alguém que, passou o tempo e não deu certo, né?
3: Então, é um ponto muito delicado, né, na vida da pessoa. Mas um lado aí que eu quero trazer das histórias, tipo, tem muitas garotinhas, garotas, né, como... Aqui a gente já falou abertamente, que tem opiniões sobre isso, né? Não, às vezes, uma pessoa de 60 anos, mas uma pessoa um pouco mais velha, né? Às vezes, a tua vivência te levou pra esses lugares de entender, cara, de repente, eu gosto de conversar um pouco mais de coisas mais sérias. E eu tô falando de pessoas acima dos seus 26 anos aí, tá, galera? Com muita atenção. Porque é muito difícil... Hoje em dia, pra você que tá na pista, você sabe que a pista tá salgada. O negócio tá difícil. Você sair pra um rolê, né, pra um encontro. Cara, com todas as amigas que são solteiras que eu converso, gente, é sempre uma grande fatídica história. Sim. Toda semana. Então, é muito engraçado, porque normalmente as mulheres têm dates ruins. E eu vejo os caras falando de dates bons.
1: Pois
3: é. Eu tô nos dois lados da moeda. O que é que tá acontecendo aí, hein?
1: Eu acho que eles são meio sem noção e não percebem que a mulher tá desconfortável, sabe?
2: Cara, posso falar? Ai, gente, fala. Olha só. Vou cuidar minha língua, tá? Mas é que pro homem é tão mais fácil, porque é só ir na pimbada que ele já tá feliz, entendeu?
1: amiga. Realmente.
3: É literalmente mulher, não é contemporânea. Assim. Uma poesia, senta e cala a boca. Aquele negócio,
2: É isso. É isso.
1: Feliz no simples, entendeu? Né? É simples.
2: Exato.
1: Deixar o homem feliz.
2: Isso é o homem.
1: Que horrível. Cara. Vamos ouvir a nossa audiência um pouquinho.
4: Olá, que tá? Buenas tardes, Minas. Leandro. Oi. De Capoeiras. Ô, que pauta doida, hein? eu acho que o galã de hoje em dia, dessa geração, é o cara que tem bastante seguidor, o cara que tem dinheiro, tem status. Luva de predeiro... Luva de pedreiro pra muitos.
1: Não.
4: É um galã hoje em dia.
1: Não tem como.
4: Tem bastante seguidor, tem dinheiro, tá viajando, o status dele é bacana. Mas quando ele não tinha nada, hein? Ele era feio, ele era ridículo, ele era isso, ele era aquilo. Eu acho que a maioria vai por status, seguidor.
1: Será?
4: Vai na onda, entendeu? Mas pra minha mãe, o galã é meu pai.
1: Fofa. Cara,
2: mas assim, ó, nunca

0: vi uma mulher achar o Luva de Pedreiro bonito.
1: Gente, Vini Júnior é galã pra vocês?
0: Não.
1: Pra mim ele não é?
0: Não. Assim...
1: Não é só o dinheiro.
0: Não é só dinheiro. É, assim, histórias de traição também já quebra...
1: Exato.
0: A vibe, entendeu?
1: Total.
0: Também já não é um exemplo de beleza. Então, realmente, assim... Ah, gente. Pra mim, o Hendrick tem potencial pra ser galã. Tem potencial. Ele é fiel, ele é bonito, ele é querido. Ele tem um potencial.
2: Ainda não tem idade, né?
0: Ainda não tem idade, então, ainda é muito menino. É. Gente, estamos aqui com a Angélica, tá bom? Temos uma substituição de mina. Angélica está aqui com a gente. Também para falar de galãs. O galã dela é o... Quem mesmo? O Dindy?
2: O Dindy Supernatural.
0: Que realmente é inegável. Inegável que é um homem bonito. Não dá pra dizer que não, gente. Temos aí um exemplar. Mais um áudio por aqui.
3: Oi, Minas. Vou dar minha opinião. Pra mim, galã é aquele homem que todas as mulheres, independente da idade, acham bonito.
0: É verdade.
3: Tipo, alguns anos atrás, tinha o Richard Gere, né? Todas as mulheres achavam lindo, se sentiam atraídas e tinha uma atração fora do comum com esse homem. E hoje, pra mim, o galã do momento é o Henrique, da dupla Henrique e Juliano. Pra mim, sim. Aquele lá,
0: bonito, ele é bonito.
3: Tem idade de mulher que tu mostra aquele homem e diga assim, não acho bonito. Toda mulher acha bonito, atraente, sexy aquele homem.
0: Não, ele é bonito mesmo. Ele é bonito. E ela, eu adorei que ela se empolgou, né? Ela falou, gente, ele é sexy, gostoso. Uma diva,
1: concordo,
0: né?
1: Concordo,
0: mas,
1: concordo.
0: É, realmente. Não é o estilo de música que eu ouço, mas quando eu vejo ele, eu penso. Realmente, Deus abençoou o ser humaninho, né? Não dá pra dizer que não. Um que eu penso aqui no Brasil também, que não tem mulher. Pode ser a menina de 15 anos, a avó, todo mundo vai achar bonito. Rodrigo Hilbert. Gente, Rodrigo Hilbert, ele é um galã, mas ele é um galã de primeira classe. Porque ele é catarinense, né? Ele é um bom marido, ele é bonito, ele sabe fazer tudo, ele é educado. Ai, gente, não tem como. Não tem como dizer que esse homem não é um galã. E ainda tá com a Fernanda Lima, que é maravilhosa. Então, assim, realmente esse homem tem tudo na vida. Mais uma participação aqui. Oiê, Valéria aqui de Blumenau. Meu, não consigo pensar em nenhum galã. Acho que depois dos 45, a gente vai perdendo os encantos por certas coisas e pessoas. Será que isso é um problema? Se sim, vou ter que rever meus conceitos. Ah, Minas, viajei na maionese agora. Obrigada, Valéria. Eu acho que entra muito naquilo que a Edna falou no início, né, amiga? Que pra ti, galã já não te pega mais, né?
4: Não me pega, sabe? Eu fico olhando pra vida real, não sei, assim. Eu sou uma pessoa, eu gosto de... Eu sou pisciana, né? Eu fico no mundo, assim, no meu mundinho. Mas quando eu tô falando desse negócio, eu fico pensando, gente, tem tanta coisa pra pensar. Eu não vou pensar nisso. Mas, ao mesmo tempo, também eu acho que a gente tem que criar esse ideal de uma pessoa e procurar o nosso galã da nossa vida real, sabe? Tipo, porque, às vezes, pra pessoa que é assim como eu... Não tem um padrão exato de nada, e isso é muito interessante, porque se você vai pro mundo aberto pras possibilidades, tu pode ser muito feliz com o que pode acontecer na tua vida. Então, às vezes, tu pode achar o teu galã, e o teu galã vai estar ali pronto pra bater um papo legal contigo, pra fazer viagens legais, e eu acho que é legal viver o galã da sua vida, sabe? Tipo, sair desse imaginário, perfeito, do ideal e tal, porque se você for conviver com o Cauã Raymond, por 10 anos da sua vida, ele vai deixar de ser um galã.
0: Vai.
4: E aí, nesse mundo de idealismo, de nossa, esse cara, não sei o que lá, cara, não vai existir a pessoa perfeita, nem ele é perfeito. Todo mundo diz, né, fala e tal, mas eu acho que a gente tem que colocar uma meta na vida, sabe? Cara, se isso é muito importante pra mim, vai atrás, busca, encontra e se abre. Eu acho que é legal viver.
1: Que cada pessoa tem o seu galã. A Edna já encontrou o dela, a Marina já tem o dela. Hoje, Angélica,
4: você
1: é solteira.
4: É seu próprio galã.
1: Exato, você é solteira? Namora?
2: Não, eu sou solteira.
1: Então,
2: quase é um pilar da minha personalidade.
1: Não é
2: diva.
1: Sou. Diva. Eu entendo você, Angélica, eu entendo. Estamos no mesmo. Então, assim, a gente vai encontrar, eu acho, ainda o nosso galã, entendeu?
0: Não tem,
1: as
0: gente.
1: Minas aí já tem, talvez a gente encontre o nosso.
4: E nem uma isso, obrigação, né?
1: Não, exato. Enquanto isso, a gente fica no colírio dos olhos, fica amando estar sozinha, amando estar solteira.
0: Na contemplação, ela é uma coisa boa, isso, né? Gente, o pessoal do YouTube tá aqui com as melhores falas, tá bom? Pessoal, aqui, galã me remete à novela da Globo. Aí tem galã pra mim, o Felipe Tito. Felipe Tito é... Ele é bonito, sim, ele é bonito.
1: Sim.
0: A mãe falando aqui, o galã tem que ter o Borogodó. Aí temos aqui também
1: bolho, né?
0: O Kevin, do Backstreet Boys. O Lucifer da série, o Tom Ellis,
1: sim,
0: ele é realmente
1: ele
0: um
1: é galã.
0: Sabor. Minha
1: galã.
0: Mãe também falou, gosto do Javier Bardem, mas todo mundo gosta, mãe. Desculpa, ele é realmente um charme. E sabe o que eu acho que conta muito pra ser um galã? É ser um homem casado fiel. Tipo, isso conta muito. O Javier, ele é um galã porque... Gente, vocês já viram ele super defendendo a mulher dele, fiel há décadas. Não tem como tu não olhar e pensar, divo, tu é um anjo.
1: Não, porque assim, é você... Muito... Pode ir.
4: Pode falar, amiga.
1: É, porque assim, eu até esqueci o que eu ia falar, amiga, pode ir.
4: Bacana, obrigada, boa noite, boa tarde, boa noite. Gente, não é muito engraçado porque quando, trazendo um ponto de vista pra vocês, quando a gente fala de homem casado, tá? A espécie homem casado. Tem homens casados que eles não gostam de ser casados e eles querem ser procurados, eles querem trair e tudo mais. Esses homens, eles têm determinados comportamentos que eles acham que eles estão arrasando. E aí, às vezes, não tem muito contato, né? Aquele contato que eles queriam, das pessoas os procurando e tal. Mas aquele homem que é casado também e ele é um cara fiel, muitas vezes ele tem mais investidas de pessoas do que o cara que está disposto a atrair. E muitas vezes a pessoa não entende que talvez o que as pessoas admirem mesmo é esse caráter, não a falha do caráter,
0: sim,
4: né?
0: Sim, cara... Gente, eu tô amando as mulheres participando no YouTube, por favor, venham sempre. Falaram aqui, Rodrigo Lombardi, Pierce Brosnan, eu não sei quem é, Emmanuel Macron, gente, é tanta gente. Ai, eu tô adorando, por favor, mandem muitos. Muitos galãs.
1: E é muito isso, porque assim, ó, eu acho que a pessoa pode ser a mais linda visualmente, que a maioria das pessoas concordem que é, tipo assim, o sinônimo de beleza. Só que se for mau caráter, se trai, se não tem palavra, já fica horrível, entendeu? E não tem beleza no mundo que faça ela ser bonita.
0: Totalmente. E a mulher é muito assim, né? Eu acho que os homens, eles não têm tanto isso. É mais tipo, é gostosa, ponto. A mulher não, né? Ela analisa. Então, se o cara, ele é perfeito, nossa... O físico maravilhoso, mas se ele fala e ele é babaca, tudo, nossa, ele perde o encanto. Tu não sente mais nenhum nível de atração, assim, porque realmente, pô, é um saco bonito, mas é um saco de presente bonito, sem o presente dentro, sabe? Então não tem graça nenhuma.
1: Também um susto aqui, um leve susto.
0: Ô, amiga, pelo amor de Deus, mais um áudio aqui.
5: Oi, meninas, o melhor e mais bonito galã no Brasil é o Fábio Assunção.
0: Diva!
5: Sempre foi e sempre será o mais bonito.
0: O Fábio Assunção é um galã. Aquela voz, a voz influencia muito num galã, gente. Ai, não tem. Vocês pensam em algum
1: gente!
0: Galã que tem a voz feia?
1: Cara! É verdade. Ei, oi, Minas. O do momento pra mim é o Haaland. Podem me julgar, mas, gente, que homem.
0: Cada
1: cara,
0: um
1: tô
0: com seu gosto, né? Eu julgo, mas cada um com seu gosto, né? Realmente eu não vejo esse.
2: Que bom que diversifica. É importante.
0: Acho que é. Aí cada uma gosta de um, não fica uma competição em um só. Eu acho que
1: mas
0: faz
1: assim,
0: todo sentido.
1: Mas assim, Haaland, eu achava ele horrível até começar a acompanhar ele na Copa.
0: É
1: porque
0: verdade.
1: Aí ele se mostrou um bom homem.
0: É, ele
1: entendeu?
0: É querido.
1: Ele já é pai, ele é querido, respeita muito a esposa dele, não tem histórico de traição, de vagabundagem que a maioria tem. Entendeu?
0: Ele é dedicado
1: então, ele
0: no trabalho.
1: Exato. Então ele já começa a mudar o nosso pensamento, entendeu? Ele já começa a se tornar bonito.
0: Ele já começa a ter uma certa beleza. Né?
2: Eu achei
1: isso.
2: Que eu ia dizer exato. Que achava horrível e acompanhando na Copa achou pior. Né? Mais
0: É, assim, não, fisicamente não. Ele é um pouquinho prejudicado, mas...
1: Não, fisicamente não, só de rosto mesmo. Fisicamente ele é bem bonito.
0: Não, fisicamente ele é gatinho, mas de rosto ele é um pouquinho prejudicado. Mas todo o resto dá uma nota 10 pra ele. Eu concordo, eu concordo.
1: Exato, exatamente. Né, gente? Verdade, concordo com a nossa ouvinte.
0: É, Haaland agora eu concordei. Galão. Realmente, mudei de opinião. Ele tá pro galã.
1: Haaland é galã.
0: É. A gente muda de ideia em 2 segundos, eu não quero nem saber. Ai, gente, olha aqui. Mas estamos aqui com a Angélica por um motivo muito especial. Porque amanhã tem algo muito legal na programação da NSC TV, né, Angélica? Conta pra gente o que vai rolar.
2: Exatamente, invadi aqui pra falar que Santa Catarina, como a gente já sabe, atrai muita gente, tem muitas belezas aqui no nosso estado. E amanhã a gente tem um programa especial pra falar dessa estação
0: de
2: Conexão Inverno.
1: Então
2: passei
1: pra convidar
2: toda a audiência amanhã, 11h45, antes do JA, um programa especial recheado. A gente viu agora algumas cenas em primeira mão. Garanto que minha dignidade ficará comprometida, porque me colocaram em muitos esportes e atividades que não estavam, né, previstas.
4: Viveu, assim, né, Angélica?
2: Vivone vivendo, Dri.
0: Cara, e aí, qual que é a ideia? É basicamente mostrar que inverno em Santa Catarina não é só ficar sentado vendo série.
2: Exatamente.
0: Né?
2: A gente tem pra todos os gostos, na real, né?
0: Uhum.
2: Obviamente, é uma delícia. Cobertorzinho, serra, fogueirinha, enfim.
4: Vinho.
2: Mas bom vinho, boa apreciação da comidinha gostosa. Uhum. Mas tem também muita aventura, muito esporte, muita atividade outdoor pra gente curtir. Tem cavalgada na praia. Tem atividades no mar, assim, que a gente acaba às vezes pensando que é só no verão, né? E não tem
4: Angélica.
2: Atividade.
4: Oi. Angélica, é conexão inverno e, tipo assim, já tá nas imagens, então eu posso falar que não é... Não, não tô abrindo
0: não é
4: a boca demais aqui, não. Cara, tu nadou com as tartarugas, meu!
0: Cara, no inverno, tem um cilindro aqui,
2: é muito legal, né? No dia que eu fui gravar, a gente também tem que entender que a natureza, ela é dona de si, né? Dona de si. Então a água tava um pouco turva, então o mergulho de cilindro não rolou, mas eu fiz snorkel... Tentei um wakeboard, assim, mas aí eu vi
0: que... Não sei nem o que é isso, amiga.
2: Sabe
4: eu
2: também
4: não.
2: De prancha que o barco te puxa?
0: Ah, sei. Oh,
4: caramba!
2: Isso aqui deixei a prancha. Só com a carne.
4: Ah. Que legal! Qual tu achou mais legal, assim, de todos?
2: Cara, esse o wakeboard foi uma surpresa, assim, porque eu achei que eu não ia me divertir tanto. Foi no último dia de gravação, foi uma semana intensa, então eu já tava um pouco comprometida, de fato. Foi muito legal descobrir também que eu sou ruim em muito mais esportes do que eu imaginava. Todas as minhas tentativas, exceto bocha, porque eu tenho que honrar, né? Eu sou de Ceará, eu sou médica. Bocha, eu garanti.
0: Exceto bocha! Gente, que
4: diva! Os meus pais estão orgulhosos de ti, amiga.
0: Amiga, tu já viu o vídeo aqui, é Valdemar? É de bocha, depois eu te mostro. É de bocha, gente. Procurem. Aqui é Valdemar. É perfeito ele jogando bocha. Mas realmente
2: posso
0: um bom...
2: Posso desafiar ele, será?
0: Pode, pode.
2: Valdemar, você está desafiado.
0: Ele é o brabo da bocha. Ele é o brabo da bocha, hein? Vai... Vamos ver. Mas aí, repete então pro pessoal. É o servição. Quando ver, o que que vai ter? Repete aí pra gente.
2: Amanhã, então, pra todo estado, na NSC-TV, a partir das 11h45, a gente vai ter, então, esse programa especial Conexão Inverno, trazendo muitas atividades, experiências pra galera ainda aproveitar tudo que a gente tem aqui na nossa estação, no nosso estado. Turista ou da gente que é daqui mesmo, tem muita coisa pra aproveitar.
0: Ai, que delícia. E também aqui tem muito galã também em Santa Catarina. Então, sim, se tu quiser ir atrás do teu galã, a gente também tem vários tipos. Tem, se tu quiser, tem manezinho, tem alemão, tem o quase gaúcho, tem pra todos os gostos, entendeu? Vai atrás do teu, que vai ter um galã pra ti. Muito obrigada, Angélica.
2: Muito obrigada pelo espaço, meninas. Eu fui uma mina hoje,
0: Arrasou demais, amiga. Eu amei, gente. Obrigada, Angélica. Um beijo no coração, todo mundo ligado no Conexão Inverno amanhã. Agora, acho que ainda dá tempo de a gente dar uma diquinha aí pro pessoal, bora.
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0: Olha aqui, eu já falei antes, mas eu vou te contar que o meu filme que eu vi essa semana e que me marcou foi The Drama, com Robert Pattinson e Zendaya. Gente, é um babado. Deixa eu contar pra vocês. Tem um casal que ele tá há, tipo, uma semana de se casar. E aí conta a história linda deles, que eles se conheceram num café, e aí em 2 anos eles noivaram, bababá, toda uma paixão, aquela coisa toda. Até que, em um jantar com os amigos, um amigo fala assim, cara, algo que a gente fez, eu e minha mulher, antes da gente casar, foi contar qual foi a pior coisa que a gente já fez na vida. E aí ele propõe isso pros dois. E aí eles falam, e aí o filme é ao redor disso, da pior coisa que eles já fizeram na vida, que acaba chocando o outro. Então assim, gente, vocês precisam ver esse filme, ele é realmente muito bom, ele tá disponível, eu acredito, foi no Prime Video que eu vi, eu dei nota 5, tá? De 5, realmente muito bom, eu recomendo absurdamente pra você ver nesse fim de semana. Depois de ver o filme, eu fiquei 1 hora conversando com o Gustavo sobre perdoaria ou não perdoaria. Dri, o que você tem pra indicar pra gente?
4: Cara, um filme que eu assisti no fim de semana passado. É um filme de 2025, é novo. E é Mensagens para Isabelle. É uma comédia romântica muito emocionante que você encontra na Netflix. A trama acompanha a Jill, que ela lida com o luto pela morte da irmã caçula. Aí ela começa a enviar várias mensagens de voz pro antigo número dela. Porque a Jill e a Isabelle, que é a irmã que faleceu, elas eram muito, muito, muito
1: muito amigas, tipo, confidentes. E aí esse número passa a ser de um desconhecido do S, que começa a receber esses desabafos. E aí começa um negócio dele ouvir os áudios, se interessar por ela, querer conhecer ela, ele vai até a cidade dela. E aí eles começam nessa de se conhecer mesmo, e aí no fim é maravilhoso. Eu sugiro vocês assistirem nesse fim de semana Cartas para a Isabelle na Netflix.
0: Que tudo! E tu, Edna?
4: Minas, a dica então é pra você que tá buscando algo mais leve e ao mesmo tempo profundo. Tá na Netflix e é o filme Nonas, de 2025. Após a perda da mãe, o Joe Scaravella decide transformar a dor numa celebração. O homem resolve abrir um restaurante italiano, onde avós italianas, as nonas, né, assumem o comando da cozinha entre pratos tradicionais e histórias de vida. O restaurante se torna um refúgio de memórias, sabores e conexões que unem gerações. E aí o filme é inspirado na trajetória do Joe Scaravella, que é uma história real, e em 2007 ele abriu um famosíssimo restaurante em Nova York chamado Enoteca Maria. E aí, basicamente, o filme lhe dá essa ideia de não focar apenas na tristeza. O filme mostra como seguir em frente, honrar o passado e manter tradições vivas e recomeçar a vida através do afeto. Então, vale muito a pena você assistir.
0: Arrasou, gente! Ai, acho que nem vamos julgar, porque a gente tá numa vibe tão boa. Bora ser chá, né, meninas?
1: Beijo, Dri! Beijo, amo vocês, amo começar as tardes com vocês. Tô lá no @driteló, @atlantidajoin. E segunda a gente volta pra toda Santa Catarina. Um excelente fim de semana, agora eu tô com o vibe pra Joinville e região.
0: Gente, o que foi, Gustavo?
7: Oi, Dri, oi, Edna, tudo bem?
4: Oiê! Vem
0: falar aqui com a gente, o que foi?
7: Não, só vim dar o final, bom final de semana pra vocês. Tudo certo aí, aproveitem.
0: Olha, ele veio aqui dar um oizinho pra vocês, então tá, beijo,
1: oi,
0: gata.
1: Eu saí, voltei, que deu aqui que eu perdi?
0: O Gustavo resolveu mandar um beijo pra vocês.
7: É, não pode agora,
4: querido.
7: Pô.
4: Querido,
1: Gustavo, nem vem que eu não fiz cagada aqui, hein?
7: Não, ainda não.
1: Tudo certo,
7: acabou
1: meu.
7: De chegar, calma.
0: Nosso querido Gustavo da técnica. Eu já te dei tchau, Edna.
4: Não, mas pode dar agora.
0: Tchau, amiga.
4: Tchau, amigas. Essa energia gostosa do sextou, bora viver muito. Agora com o Vibe Atlântida aqui pro Vale do Itajaí e lá no Instagram, @EdnaFerretti. Beijo.
0: É isso, eu sou @marina.soares e volto semana que vem com mais um Programa das Minas. Um beijo no coração. Tchau.
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10: Hoje a maior competição de futebol do planeta mobiliza torcedores em todos os continentes e atrai a atenção de bilhões de pessoas. Mas o início foi bem mais modesto. A primeira edição, realizada em 1930, no Uruguai, contou com a participação de apenas 13 seleções. Na época, viajar entre os continentes era um desafio. Muitas equipes europeias precisavam enfrentar longas jornadas de navio e outras decidiram nem participar. Mesmo assim, o torneio marcou o início de uma tradição que se transformaria em um dos maiores eventos esportivos do mundo. Uma história que começou pequena e ganhou dimensões gigantescas ao longo das décadas. 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
8: Todo mundo tá ouvindo essa Atlântida, baby! Muito obrigada pela sua audiência, pela sua companhia desde já, viu? De onde quer que você esteja nos ouvindo, seja em casa, no trabalho, pelo fone de ouvido, pela Alexa, pelo nosso aplicativo Atlântida SC em qualquer lugar desse mundão. Que honra! Muito obrigada por nos deixar fazer parte da sua tarde maravilhosa e sensacional nessa sexta-feira, dia 17 de julho de 2026, quando os termômetros marcam 24 graus a temperatura aqui em Joinville. O dia tá lindo, o céu tá de brigadeiro, tá gostoso demais, gente. Esse dia tá perfeito pra gente fazer dele o melhor dia das nossas vidas. Eu, @driteló, sigo por aqui, sempre após o programa das Minas, te fazendo companhia, agora com o nosso Vibe Atlântida, e vamos juntos até as 17 horas por aqui, tá bom? 3 horas e 4 minutos, o nosso Vibe começa sempre no oferecimento de Maia Tântrica, toque de cuidado e energia no ar. Hoje temos brindes, nosso divo. Temos o quê? Ah, então tá bom, super legal. 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Fechou? Feito, combinado? Tô te esperando, vem pra cá, tá bom? Enquanto isso, sobe o som, porque Too Sweet com Rosier tá chegando pra fazer o nosso Abre Alas nessa sexta-feira gostosa demais. Boa tarde, o Vibe começou.

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0: Lagum, cara, quer ver que não vai? Foi, que susto. Gente, quase que a minha pausa foi embora por aqui. Seu E Só, Lagum com Vitor Clay. É um ao vivão que a gente vai ouvir agora forever aqui na programação da Atlântida, lá do Celebration. Porque durante o show do Vitor Clay, né, o Divinho tava lá. Cara, você viu ao vivo
2: e tava lá, eu vi Lagum, vi Das Aranhas, vi Vitor Clay, vi todo mundo lá.
0: E aí, durante o show do Vitor Clay, a galera do Lagum invadiu o palco e cantaram Seu
2: Detesto
0: E Só.
2: Detesto Despedidas.
0: E Detesto Despedidas também. Uhum. Lá foram duas músicas, né? Uhum. Seu E Só.
2: Seu E Só foi no show do
0: Lagum. Foi no show do Lagum. E aí, Detesto Despedidas foi com o Vitor Clay. Confundi aqui por um momento.
2: Tanto
0: exato.
2: Que teve uma dinâmica ali no Seu E Só, que daí o pessoal tinha que levantar um lado. Não sei se tu tava prestando atenção.
0: Eu tava bem na frente do palco. Aí o Pedro tava tentando explicar como que era e a galera não entendendo o que ele estava explicando.
2: E daí, na prática, ele mesmo se confundiu também. É. E daí, no final, foi todo mundo...
0: Exato.
2: Tudo se ajeitou.
0: Exato. Ao vivo, cara. Uhum. Ao vivo, às vezes, dá uns brancos, a gente confunde tudo. A galera tá...
2: Estão testando
0: aqui.
2: Entendi.
0: Então, vamos colocar aqui pra galera da técnica ver bem a gente. Uhum. É isso aí. Estão testando aqui o nosso V-Mix, porque coisas boas chegarão muito em breve e já estão chegando na real. Mas é isso.
2: Mas o show foi muito bom.
0: Exatamente. Né, foi sensacional. O show do Lagum é um espetáculo. A gente canta todas as músicas. E do Vitor Clay também. Cara, ele animou muito. O Vitor Clay, ele tava emocionado no palco do Celebration.
2: Foi pra uma pegada bem rock, assim.
0: Foi genial. Mas é isso. Tivemos também Rain Min com Sam Fender e Olivia Jean. Outside com Calvin Harris. Homewrecker com Somber. American Girls.

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3: Quanto será que pesa o troféu mais cobiçado do futebol mundial? A taça entregue às melhores seleções do mundo é feita inteira de ouro 18 quilates. O Brasil já levantou a versão da taça utilizada hoje duas vezes, com Dunga e com Cafu no Penta. Esse troféu é utilizado desde 1974, para substituir a taça Jules Rimet. O desenho ilustra duas pessoas sustentando o globo terrestre. É uma representação de que o futebol une todos os continentes. Agora, lembra da pergunta que eu fiz lá no início? Se você chutou 6 quilos, acertou! 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

The Zephyr Song, Chili Peppers, aqui nas ondas da Atlântida. E agora, gente, agora nós vamos com Causas Naturais, Colomi, chegando pra você. Essa música aqui, essa banda, é do Sebastião Reis, filho do Nando Reis, e também tem na batera quem? Eduardo, que estava com a gente hoje de manhã, aqui falando muito sobre a... Deixa eu colocar uma pausa aqui, vou colocar uma pausa, gente, porque vamos ter que hablar agora aqui um pouquinho, que tá sensacional demais. Hoje de manhã, @Atlântida, a gente teve aqui com a gente, batendo um papo muito legal, o Eduardo Schuller, batera do Nando Reis e batera também da Colomin, que a gente vai ouvir agora essa música boa demais, Causas Naturais, banda também do Sebastião Reis, que é filho do Nando Reis, e Nando Reis, que é o quê? Que vai estar aqui em Joinville no dia 28 de agosto com a sua nova turnê Pra Você Guardei o Amor. Tá sensacional demais, então bora ouvir aqui Causas Naturais, Colomi, chegando pra você. Boa tarde.

0: sonzeira de 87, Sweet Child O' Mine, Guns N' Roses pra você. Tivemos também Window, Foo Fighters, lançada neste ano de 2026, Causas Naturais, Colomi, banda maravilhosa de Sebastião Reis, filho do Nando Reis, e também tem o batera, o Eduardo Schuller, que esteve com a gente nessa manhã maravilhosa, batendo um papo também. The Zephyr Song com Chili Peppers, Hold Me Closer, Elton John. E eu vim de lá, Chadinha, abrindo o nosso bloco maravilhoso por aqui. Agora 4 horas e 5 minutos. Esse é o nosso Vibe Atlântida e o nosso 479-9249-6532 está disponível para você mandar sua mensagem, fazer o seu pedido musical. 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
0: 4 e 12, boa tarde. Tá na hora do nosso Dreadlocks, a segunda edição do seu dia. Então, sobe o som que é hora de relaxar. Gente, sexta-feira, a semana tá acabando. É hora de começarmos a acalmar os ânimos. Então, aumenta o som e bora curtir, Isabela Rocha. Quero ser feliz também.

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0: diria nós na aldeia.
1: Tá falando aí de mim, ó. Seu microfone tá fechado, eles estão tentando te calar. Fala.
2: Estou pronto, como diria o Bob Esponja.
0: Também a música tá alta ainda aqui. É a bagunça do sexto, cara.
2: Exatamente.
0: Cara, na real, sextou, né, gente? Como funciona a mente do palhaço, cara?
2: Exatamente,
0: hoje eu tô ligada
2: que tá falando agora.
0: No 920, não é, nem no 320. Hoje o negócio tá punk. Vamos colocar aqui, vamos escolher as próximas músicas de saideira.
2: Uhum.
0: Eu vou escolher uma que eu sou apaixonada, mas nem todo mundo é. Só que o meu gosto, ele é excêntrico mesmo, é bem lado B. Tem uma música do Papatinho com o Seu Jorge que é sensacional. Aí deixa eu colocar aqui... é final de semana, achei que já tinham tirado da programação. Aí vamos colocar mais o que? Escada do Prédio.
2: Bora.
0: O que mais que a gente vai colocar? A audiência, vai mandando. Vai mandando aí.
2: Mandem
0: pra gente...
2: seus pedidos pra gente encerrar essa sexta-feira maravilhosamente.
0: Cara, esquece. Vamos até falar rápido pra deixar mais música aqui. Só música de sextou, entendeu, gente? Agora é assim. Divô, quem que ganhou aí o kit de cerveja artesanal da apresentação da Rensch Beer pra comemorarmos já o nosso evento que vai ter no fim de semana, o Rock Legends. Muito bem, quem levou aí, Divô?
2: Quem levou esse kit, então, é o Luiz Antônio Felipe, do bairro do João Costa. Ele que vai poder curtir já o final de semana no sextou, né? Já
0: excelente.
2: Com essas cervejas artesanais que vão rolar e que estarão presentes também no nosso evento, né, que vai acontecer amanhã,
0: Rock Legends. Excelente, Divinho. Muito obrigada por essa semana maravilhosa, tá?
2: Eu que agradeço, Dri. Você é minha melhor companhia, né? Tá tudo certo.
0: Meu Deus do céu,
2: essa declaração,
0: gente,
2: linda aqui no nosso estúdio.
0: Eu não
2: da
0: te dou aumento, nem vem.
2: Não, capaz.
0: Não comigo.
2: E semana que vem... vai ser tudo, né?
0: Semana que vem, a nossa semana também vai estar bem movimentada. Uhum. Semana de início de festival de dança. Então, a gente vai estar com um espaço muito bacana lá no Shopping Miller. As nossas ativações estarão sensacionais da NSC como um todo. Mas principalmente da Atlântida, né, meu querido?
2: É.
0: Pelo amor de Deus. Vai estar muito da hora. E o que mais que eu ia falar? 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
0: 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O que que tu quer me lembrar, Divo? Que você não
2: que
0: tá
2: domingo
0: parando.
2: Também tem torcida NSC, né, o último pro final da Copa do Mundo, né?
0: Exatamente.
2: Espanha e Argentina, né, Dri, que é o jogo que vai definir quem que você acha que vai ganhar. Eu acho que também vai ser a Argentina, tá?
0: Aham.
2: Eu acho que vai ser de 2-0.
0: Cara, então...
2: o banho que o Messi deu no Yamal não vai dar certo.
0: Eu tô torcendo pra Argentina também, perdoe-me. Quem não torcerá, só que eu sou team Messi, tá? Uhum. Eu acho que o Messi é um dos maiores do nosso tempo. E lá na frente, se me perguntarem quem você prefere, Messi ou Neymar, eu vou preferir o Messi, tá? Então, eu quero que a Argentina ganhe por conta disso. O Messi merece.
2: Sim.
0: E eles mereceram, né, gente? Se a gente não conseguiu chegar na final, aí também o problema é nosso. Cada um com seus B.O.
2: Pois é. Eu tô torcendo pra Espanha, mas eu acho que vai dar a Argentina mesmo.
0: Eu também, no meu bolão, eu coloquei que a Argentina ficará em segundo lugar e a Espanha vai ganhar.
2: Uhum.
0: Eu coloquei 2-1 pra Espanha, no bolão, né? Mas acho que vai dar Argentina, só que eu não tenho coragem de colocar lá que a Argentina vai ganhar.
2: Uhum.
0: Também tem
2: eu acho que eu acho que pode começar a empatar e depois a Argentina pode virar.
0: Exatamente.
2: Eu acho que é isso que pode acontecer.
0: Exatamente.
2: Domingo.
0: Mas aí o nosso encontro tá marcado no Unapark, tá bom, gente? Vai ter no sábado o jogo também. É França e quem?
2: França e Inglaterra.
0: França e Inglaterra.
2: Disputam o terceiro lugar às 4 horas da tarde.
0: Excelente.
2: Pelo horário de Brasília.
0: Ah, meu Deus do céu, meu Divo. Lá no Unapark também. E domingo também o nosso point é no Unapark. Um abraço muito especial, Paolo, pra toda a galera do Una. Vamos nos encontrar nesse final de semana por lá também. Fechou? Fechou, isso, Divinho.
2: Dados, beijo, recados.
0: Beijo no coração. Beijo, um ótimo, gente, fim, valeu, de semana. Se comporte, tô de olho. Tá bom?
2: Pra você também.
0: Então tá bom, valeu, gente. Beijo no coração de vocês. Muito obrigada pela sua audiência, parceria e pelo seu carinho nessa semana muito especial por aqui. Tô lá no @driteló, @atlantidajoen também. E agora tem as saideiras, tá bom? Já já Desprogramados tá chegando pra ser a sua companhia no seu fim de tarde. Se cuide e cuide dos seus. Até segunda, se Deus quiser. Fui! Essa aqui é boa demais, hein? Papatinho com o seu Jorge, final de semana. Vamos!

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3: A televisão aberta está prestes a viver sua maior revolução desde a digitalização do sinal. Com a TV 3.0, você não vai mais precisar ficar procurando o número do canal. A experiência será parecida com a dos streamings, mas com uma diferença. Continua sendo TV aberta e gratuita. O grande diferencial é a personalização. Cada pessoa poderá escolher o que quer assistir, ouvir e até interagir com a transmissão ao vivo. Para as marcas, começa uma nova era de oportunidades. Com a chegada da TV 3.0, será possível falar diretamente com um bairro ou até com públicos diferentes assistindo ao mesmo programa. É o alcance da TV aberta com a inteligência do digital. 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
3: Você sabe o que realmente aumenta o retorno de uma campanha de marketing? Não é só investir mais, é investir melhor. Hoje, a tecnologia permite direcionar anúncios para públicos muito mais específicos, considerando localização, interesses e comportamento de consumo. Na prática, sua campanha deixa de aparecer para quem não tem interesse no seu produto e passa a alcançar pessoas com mais chances de se tornarem clientes. Mas não basta alcançar a pessoa certa. O contexto em que a sua marca aparece também faz toda a diferença. No NSC Total, por exemplo, essa segmentação acontece em um ambiente de conteúdo confiável e altamente engajado, ajudando as marcas a tornar suas campanhas ainda mais eficientes. Quer descobrir como aplicar essa estratégia na sua empresa? 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
19: Para aí que eu botei a trilha errada, cara. Para aí, tá? Tá na Atlântida e todo mundo tá ouvindo, é a melhor vibe do FM na rádio das nossas vidas. Estamos chegando com Desprogramados para toda a rede Atlântida Santa Catarina e para o mundo no nosso canal Desprogramados no YouTube. Vá ali até o canal, se inscreva, ativa o sininho, acompanhe a live. Amanhã nós teremos mais um episódio do Papo Desprogramado, exclusivamente ali no canal. Com Pedro Luiz do Pedro Luiz e a Parede, Pedro Luiz do Monobloco, grande figura, grande artista brasileiro que esteve com a gente e fez o Papo Desprogramado, que vai ao ar amanhã às 17h30. 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Vou chamar para conversa a nossa grande estrela, Mr. Pijama, que estava ali resolvendo assuntos pessoais.
20: É sempre assim, estava sempre.
19: Tu tem que avisar o pessoal que 5 horas tu está no ar.
20: Não, e é sempre 5 horas que resolvem chamar.
19: Resolvem te chamar. O pessoal tem que saber paciência. Que tu apresenta um programa líder de audiência nesse horário.
20: Não, quem apresenta é tu é um grande apresentador. Um grande apresentador.
19: Eu sou o âncora. Talvez, sou o âncora, mas sem você eu não sou nada.
20: Não, eu até acredito um pouco nisso. E é fato, mas a verdade é que tu tá, cada dia que passa,
19: não é
20: te
19: assim.
20: Torna. Não.
19: Não,
20: tu tá.
19: Tô
20: muito
19: me tornando,
20: bem.
19: Cara. Obrigado.
20: Porque hoje, por exemplo, hoje tu tá. Uma camiseta preta, ela é nova, ela caiu bem.
19: Dá pra notar que ela é nova.
20: Ela é nova, dá pra ver, porque não tem nada.
21: Não foi lavada ainda, não foi lavada.
19: Exatamente. Não foi lavada, nosso convidado já se manifesta.
20: Para a nossa felicidade, é importante, isso. Porque ele não tem que esperar
19: porque
20: nada.
19: Porque ele é da casa.
20: Ele é da casa.
19: Ele é da casa.
20: Nós podemos brigar, então.
19: Hã?
20: Nós podemos
19: brigar. Podemos
20: brigar,
19: hoje a gente pode brigar, não é visita. Já sabe que a gente briga.
21: Mas isso é tudo combinado, isso aqui.
19: Não, claro que não, nós estávamos brigando lá embaixo até agora.
20: Nós vamos brigar contigo. Nós vamos brigar contigo.
21: Pode brigar, começar eu vim aqui pra brigar mesmo.
19: Veio briguento.
20: Guri.
19: Veio no clima mostrar, do programa.
21: Pra mostrar volta. Que o Irie tá aqui mesmo.
20: Aê. Volta pra casa.
19: Aê, Irie! Tá. Irie na área! Sabe que a gente tava tomando nosso café hoje, até mais tarde. Porque eu vou sair de férias. Depois que o programa acabar, eu fico uma semana de férias. Então eu tinha muitos assuntos pra acertar com o Mr. P.
21: Que vai ficar.
19: Muitos assuntos. Ele vai ficar, mas a gente vai fazer um Desprogramados mais musical na semana que vem. É, porque ele sente muito a minha falta,
20: eu
19: sabe, Cléo?
20: Eu não sei o que fazer se não tiver ele.
21: Me chama que eu fico no teu lugar aí.
20: Não, eu te agradeço, é uma bela
19: mas
20: alternativa.
19: Mas a gente não tem
21: como... daí o grave vai ficar ao contrário, vai ser um bem agudo,
20: sim,
21: né?
20: Sim, oitava abaixo.
19: E o problema é que
20: acima.
19: Nós não temos a vaga do contrato, nem que seja de PJ.
20: Não, na realidade, eu e o Porã, nós temos a famosa relação tóxica.
19: Isso.
20: Então, quando um se torna ausente, seja como for, da maneira que for, o outro não consegue, porque ele é tão dependente emocionalmente.
19: Isso.
20: E ele não tem força sozinho para sair.
19: Estamos
20: tratando
19: então tem que parar,
20: isso.
21: Como
19: tem que parar.
21: Como uma droga, né? Como uma droga.
19: Mais ou menos isso. Às vezes dá alegria, às vezes tristeza.
20: Exato.
19: E depressão.
20: Exatamente.
19: É? Mas é isso. 5h14,
20: começamos
19: estamos
20: bem,
19: recebendo,
20: né?
19: O Iriê! Iriê, pô, ô Cléo.
21: Fala, meu querido.
19: Eu sempre que eu te vejo de óculos, eu
21: nunca me viu sem
19: eu
21: óculos.
19: Identifico que é o Cléo.
20: Isso.
19: Mas quando tu passa por mim sem óculos, eu não sei quem tu é.
21: Isso.
19: É impressionante.
21: Nem eu, acho que nem eu durmo de óculos.
20: O Cléo dorme, já toma banho, já transa de óculos. Eu já vi.
19: Eu vi. Já viu o Cléo transando?
20: No camarim um dia.
19: Tá brincando.
20: O camarim da banda, o filho dele tá aí, mas fazer o quê?
21: Foi quando saiu o filho dele.
20: Não, o filho dele não viu porque também tá de óculos e tava transando com outra pessoa.
19: Não, mas para. Não faz assim. Tá ruim. Foi muito desagradável. Mesmo que o Cléo seja da casa, os meninos ali que estão junto, talvez estranha essa tua intimidade.
20: Sim, não,
21: a gente
19: inclusive
21: o Pi,
19: porque
21: a gente
19: o filho do Cléo, então não complica o pai dele.
20: Não, mas é que.
19: Não complica, porque vai que, né, o momento que tu viu,
21: vai
19: o pai
21: que...
19: tava fazendo arte.
20: Jamais.
19: Jamais.
20: A única arte que o Cléo faz
19: é
20: a
19: o
20: arte
19: reggae.
20: Da música.
19: É o reggae. Ô, Cléo,
21: tá.
19: Quantos anos de Iriê, cara?
21: Então, cara, 28 anos de Iriê.
19: 28 anos.
21: A gente tá lançando agora o oitavo disco, que chama
19: Legal.
21: Infinito Solar. A gente tá feliz pra caramba, assim.
20: Então a Iriê começou exatamente com o pijama, né? Em 98.
21: 98 foi quando eu te dei o ao vivo
20: isso,
21: na sua aula.
20: Eu lembro,
21: show
20: na Lupus.
21: A gente sempre fala esse assunto, porque tem
20: aí.
21: Que falar, né?
19: Mas a audiência
20: isso.
19: É cíclica. Então, a galera que ouviu o outro programa não tá ouvindo esse, ou vice-versa. Mas ele pagou um cachorro quente. Não, mas isso é bom, porque ele não paga nada pra ninguém.
20: Não, mas cachorro quente rola.
19: Então tu me convida pra comer um cachorro quente nas minhas férias.
20: Não, é diferente. No caso deles, eu não convidei. Nos encontramos na antiga Lupus.
19: E aí tu pagou.
20: Foi ali nos conhecemos e eu paguei o cachorro.
19: Tinha recebido...
20: Ali me deu um CD, né?
21: Era tributo a Renato Russo, aquele evento ali.
20: Exatamente.
21: Eu e o Rô participando de uma música com uma banda que eu não me lembro agora.
19: Exatamente. E aí ele pagou que ele tinha recebido um cachê em dinheiro.
21: Na época não tinha Pix, nada,
19: não tinha. Ou era em dinheiro, pegava umas promissórias.
20: Mas ali você já me deram o CD da Iriê, né?
21: Acho que aquilo ali foi 99, eu acho.
20: Início de 99 ou outubro de 99, porque o tributo foi na morte, aniversário de morte
21: foi
20: do Renato.
21: Outubro.
20: Então eu acho que foi outubro.
21: Pode ser
20: eu
21: outubro
20: tenho
21: de 98,
20: esse cartaz
21: então,
20: ainda guardado.
21: A gente gravou, lançou antes de 98.
19: Mas continua... Cléo, e agora temos disco novo. Então fala um pouquinho sobre esse disco novo e é por
21: Solar.
19: Isso que vocês estão aqui.
21: Isso.
19: Como é que é o nome?
21: Muito obrigado pelo espaço, primeiramente, tá?
19: Que é isso,
21: eu
19: mano.
21: Fico feliz pra caramba quando a gente vem aqui, assim, encontrar os amigos, ver o Porã, ver o Pi, é muito massa.
19: É,
21: muito legal
19: bom,
21: mesmo.
19: É bom mesmo.
21: Sempre de óculos, né?
19: Não, mas é importante manter como a galera te reconhece, né, Cléo?
21: Tá certo. E esse disco, a gente começou a produzir ele em 24.
19: Uhum.
21: Fizemos as pré-produções, a banda produziu, né?
19: Uhum.
21: E estamos lançando agora, dia 24 de julho, em todos os streams.
19: Certo.
21: Próxima
19: sexta. Tá muito alto aí o fone?
21: Baixa um pouquinho.
19: Peraí. Vê se vai baixar. Baixou.
21: Tá
19: de boa.
21: Tá lindo.
19: Beleza.
21: E esse disco, Porã, pô, como mudou a banda, deu uma renovada legal, assim, né? Meu filho, entrou o batera novo, o Kevin, que tá aqui com a gente.
19: Certo.
21: O Isa, né? Que também...
19: Nos vocais.
21: Isso renovou bastante o som da banda, assim. O que a gente tá falando também, né? A gente tá
19: as
21: falando
19: letras,
21: mais de amor,
19: os
21: assim.
19: Temas.
21: Isso, estamos falando mais de amor,
17: também,
21: né?
17: Também eu e o Isa somos dois compositores também. Eu acho que isso é uma diferença, que tu era majoritariamente o compositor das músicas. Então a gente. E eu venho com uma ideia nova também, de cabeça mais nova. A gente trabalha bastante junto nesse disco e
19: que legal.
17: Coisa boa aí.
19: Coisa boa, legal. É, e o lançamento é amanhã em Floripa,
21: amanhã,
19: né?
21: É o pré-lançamento. É, no Berlim, pra galera convidada, assim, tem pra quem quiser comprar, né? Mas basicamente a galera convidada. Vamos tocar todas as músicas do disco, pra gente testar as músicas, assim.
19: Certo.
21: E vai ser um show bem diferente.
19: Maravilha, amanhã no Berlim e Floripa, então a Irie faz o pré-lançamento desse novo trabalho.
21: 21h30, agora...
19: 21h30, Berlim, ó, já tem o que tu fazer amanhã à noite.
21: Sentadinho, pô, o bar é aconchegante.
19: Amanhã no... é muito legal lá, muito que legal. Lugar legal. Legal, abraço legal. Pro Arturo, pro isso, Carlos Trilha, pra toda aí, a galera do Berlim, aí. Que é um lugar incrível aqui
21: e
19: em Floripa.
21: Quando eu falei com o Arturo, pô, na mesma hora, vamos fazer com certeza pra receber
19: legal a gente. Legal demais,
21: bem,
19: cara.
21: Assim,
19: Muito bom. Mr. P vai estar lá me representando.
20: Então, o bom, lá, veja P. que esta é a relação tóxica. Onde o outro, que não diz para mim o que vai fazer, vai deixar de fazer, e diz o que eu tenho que fazer.
19: Isso.
21: Mas, P, eu sei que tu és um apreciador e tu vais... Tu já conhece o Irie há tempo, tu vai... Tem a curiosidade para saber o que tá rolando agora,
20: isso,
21: né?
20: Isso é verdade.
19: Não,
20: isso,
19: ele continua sendo um velho curioso. Desculpa. Curioso sim, velho não. E conforme o nosso escritório. Aliás, hoje encontramos o nosso novo líder, né? Nosso diretor.
20: O nosso diretor,
19: do escritório.
20: Que, isso.
19: É,
20: que me
19: o Heitor Lins.
20: Inclusive, me xingou porque eu cheguei atrasado na reunião, mas é que eu tava acostumado.
19: Heitor Lins, que agora cuida da nossa carreira.
20: Exato.
19: Né? E disse que nós não podemos mais nos ofender, nos chamar de velhos aqui no programa. Ah, e não faremos isso.
20: Não.
19: Mas, desculpa,
21: mas
19: te interrompi.
21: O negócio é não ter regra, né?
20: É. Sim, mas é... Tá. Mas amanhã eu vou lá.
21: Pi,
19: amanhã
21: vou
19: ele vai
21: te botar na mesinha bem na minha frente ali, pode ser?
20: Eu fiquei com medo quando ele começou. Eu vou te botar e eu pensei...
19: Mas... Pode já conseguir um esquisinho pra ele, pra embalar, que aí ele vai dançar um reggae lá de boa.
20: Veja só.
21: Quer um Jack Daniels? Pode ser um Jack?
19: É isso que ele gosta. É isso.
21: Sem
19: Jack
21: gelo,
19: Daniels.
21: Né? Sem gelo, né? Pra
20: não, eu gosto de dar uma estragada.
19: É. Bota um gelinho.
21: Bota energético, né?
19: Não bota.
20: O gelo que é pra demorar mais.
19: Vamos ouvir, Irie?
21: Vamos.
20: Isso.
19: Toquem pra gente aí. O que vocês vão tocar?
21: Podemos tocar uma nova.
19: Toca o que tu quiser, Cléo.
21: Essa música chama Equilíbrio.
19: Tá.
21: Ela foi feita assim. Eu tava na porta do meu estúdio e tava um solzinho, pá, maroto. E eu tava ali de boa, os passarinhos cantando. Daqui a pouco começou a chover.
19: Uhum.
21: E essa loucura do sol e a chuva me veio a ideia de, pô... eu gosto de dias assim, eu gosto do equilíbrio.
19: Uhum.
21: Como a planta precisa da chuva... E o sol para florescer. Então a natureza vem nos abençoar aí, né?
19: Ah, coisa linda.
21: Equilíbrio.
19: Equilíbrio, então, com o Irie aqui no Desprogramados de hoje, nessa sexta-feira, com a banda Irie. Vai daí, Cléo. Vai, galera. Tudo com vocês.

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0: Muito bem, Irie, aqui no Equilíbrio. Desprogramados de hoje, Equilíbrio, essa é uma das novas que vai estar no disco que será lançado na próxima sexta. Todas
1: próxima
0: as plataformas.
1: Sexta, dia 24.
0: Em todas as plataformas. Cara,
1: todos os streams.
0: Deve ser uma parada legal, assim, tocar com o filho, né, Cléo?
2: Eu acho que é mais legal tocar com o pai.
0: O que tem de bom de tocar com o pai e de tocar com o filho?
1: Cara, tocar com o filho é... Tu vê o crescimento, né? Cada dia que passa, tu vê a evolução, assim. Ele começou a tocar comigo, ele tinha 17. Faz 10 anos que ele tá tocando. Hoje ele tá tocando...
0: Vê como a noite estragou o guri, né?
1: Viu? A gente pergunta quem que é o pai, né? Sacanagem.
0: Tô brincando.
1: Então, esse crescimento, essa evolução, hoje ele tá tocando muito, assim, muito, muito, cara. E outra, né? Tô vendo, ele tá sempre comigo, isso é bom pra caramba.
0: Isso, né? É bom, né? Não,
3: e o melhor é que a grande parte do cachê vai pra mesma casa.
0: Pra mesma casa.
1: Pô, pior que não, aqui, pior que não.
3: Ah, tá brincando.
1: Ele não mora comigo, pô.
0: Aí, ó.
3: Não, então nós temos que reorganizar.
2: Já não tô mais na idade de morar com o pai. Né? Ah, 27 aninhos.
3: Já tá independente.
1: Já faz um tempinho, já.
0: Mas o que que é mais legal de tocar com o pai?
2: Cara, a referência, assim, né? Pô, tipo, eu vi ele nos palcos quando eu era pequeno e hoje vê, tipo, do meu lado ali, a gente fica... Tem o Isa no meio, né? Mas, pô, eu ia ali curtir com ele, tá ligado? Eu tocar uma guitarrinha do lado do meu pai é sensacional, né?
0: Que maravilha. Mas tem aquele momento da briga de família também?
2: Ah, tem demais. Ai,
0: porque briga de família é diferente, né?
1: A gente fecha o tempo direto, pra decidir as coisas.
3: E assim, de quem é a culpa sempre?
1: Dele, né?
3: E ele tem que admitir, senão é pior.
1: Tá
3: perfeito.
1: É que tem essa parada, né? Tem que saber dividir isso aí, né? Chega lá, nós somos parceiro de banda, assim. Tem que saber dividir o pai e filho nessas horas, assim, da banda, de escolha de repertório, escolha de música, ou algum marketing.
0: E até porque
1: da banda.
0: Tu é o chefe da banda, Cléo. Não vem.
1: Mas é uma democracia, né?
0: Até porque assim, né?
1: É uma democracia.
0: É 28 CEO. Anos
1: na... A democracia é burra, mas é uma democracia.
3: CEO. Eu acho que é a
0: melhor
3: definição.
0: É o CEO. Tipo então... assim, né? Quando começa aquela coisa do pai e filho, ele diz, só um pouquinho que agora eu sou teu chefe. Agora tu vai fazer o que eu quero.
3: Ele é o CEO, tá certo. É uma definição melhor, porque aí melhor. Não dá aquela impressão.
1: CEO.
0: É o líder. É o líder.
3: O resultado aparecendo tá tudo ótimo. Agora, alguém que vai botar a boca, se não tiver bom, é ele.
1: Uma coisa pra falar é o seguinte: meus parceiros de banda são sensacionais. Assim.
3: Olha aí, pô, meus parceiros de banda.
1: Serginho tá comigo desde o começo.
0: Serginho tá desde o começo, né?
1: Meu parceiraço de longa data. O Kevin entrou agora também, um guri que eu gravei. Ele tocava numa banda chamada René Roots, lá de Gaspar. Vi o talento dele gravando. Chamei ele pra cá, que deu um.
0: Sim.
1: Era o Diegão, né? O Diegão tava na bateria, saiu agora.
0: Sim.
1: E o Isa também, gravei o Isa. Pô, tem um Oscar ali, né?
0: É, o troféu super peladinho.
3: E
0: para
3: cadê
0: aí.
3: O Isa?
0: Troféu super peladinho.
3: O
0: tá
3: Isa?
1: Aqui. O Isa tá na banda, que não pôde vir hoje.
0: O Isa hoje tava com outros compromissos mais importantes.
3: Exato. Não deu pra entender.
0: Né? Foi uma
1: coisa
0: tudo
1: com
0: bem.
1: A filha dele. Mas
0: aí quando bota filho no meio, a gente... Não, essa é a melhor. Quando bota filme no meio, a gente aceita.
1: Não tem, né?
0: O importante também, né, é que... Como é que começou essa parada de dividir os vocais com o Isa? Foi porque ele tinha muitos problemas familiares.
3: Com a filha.
2: Cara, na gravação desse álbum, assim, a gente... Depois do DVD ali, o DVD a gente veio ainda de releituras, né? Então a gente vem com essa proposta agora de músicas somente inéditas.
0: Sim.
2: E aí a gente, nessa parceria de composição, que a gente tem duas músicas nossas ali, a gente foi fazendo as pré-produções, foi soando uma parada meio natural, assim. Então, com o tempo, eu fui cantando junto com o Isa, passando pra ele as coisas, daí a gente foi meio que dividindo.
1: Pô, e tá bem legal, hein? Eu acho que são mais 8 ou 9 músicas que ele divide o vocal, assim. Um canta a primeira parte, outro canta a outra, assim. Tá bem legal, bacana.
2: E no show antes, eu já fazia a segunda voz com ele direto, assim. Então a gente já era meio quase uma dupla, assim.
3: Né? Não, mas realmente é bom, porque aí quando chega a tua parte, o Isa vai lá, cuida das coisas dele.
0: Que isso,
3: entendeu?
0: Cuida da filha, vai lá, dá atenção pra mulher.
3: Exato, volta pro palco, canta a parte dele, depois sai.
0: Assim vai legal.
3: É legal, uma boa ideia.
0: É legal, uma boa ideia. Otimizar os recursos humanos da banda.
3: Ainda mais nos tempos de hoje, que é assim, muita coisa.
0: Muito difícil.
3: Deu tudo ao mesmo
0: tempo
3: agora.
0: Tem que lidar com muita coisa.
3: Eu vejo o teu
0: caso. Rede social. Tu vê, né?
3: Não,
0: tu sabe.
3: Eu te acompanho, não é fácil. A tua vida, ela tá
0: É,
1: tem, tá, mas não, são várias. A vida do Porã é bastante parafina, né? Pra...
0: bastante parafina. Hoje em dia, muita parafina.
3: Exato.
0: Muita parafina. Então, quanto mais parafina na roupa, no pelo, melhor.
3: Quanto mais parafina,
1: tu chama
3: melhor.
1: Aquele negócio lá, que não é parafina, de Astrodeck?
0: Ah, eu não uso o Astrodeck. Mas era Astrodeck, né? Na minha época era, né?
1: Na minha época também.
0: É, que é aquele negocinho que tu bota, é um antiderrapante, né?
3: Antiderrapante. Mas pra mim era tudo a mesma coisa. Pra mim
0: é parafina e tem um Astrodeck, mas eu não uso o Astrodeck.
1: É que o Astrodeck é colado, né?
0: É, só parafina. É que a parafina, no caso do meu pranchão, que é de uma prancha de 10 pés, é aquecimento já pro braço.
1: Sim,
0: é. Tem que passar a parafina na prancha inteira.
1: Prancha, né?
0: E aí tem que passar na prancha toda, já chego aquecido na água, né? Mas é isso aí, Cléo. Vamos fazer um clássico agora?
1: Vamos.
0: Dá pra fazer um clássico?
1: Vamos de nativa?
0: Clássico é clássico e vice-versa, né?
3: Isso.
0: Então vamos lá, Irie no Desprogramados, agora 5h29. Amanhã a Irie tá no Berlim, aqui em Floripa, lançando o seu novo trabalho, fazendo o pré-lançamento do seu novo trabalho. Isso, vamos aí, ouvir a rapaziada.

0: Muito bem, iria no Desprogramados. Essa música é demais, cara.
1: É, voltei lá nos anos 2000.
2: É, essa música é de 93.
0: E essa música tem a cara de Floripa.
1: Tem.
0: Esse som e faz bem, tem a cara de Florianópolis. É meu bem, né? Meu bem.
2: É que o refrão é. A gente tentou vender pra uma marca de picolé, mas não deu.
1: Não,
2: né?
1: Rolou.
2: Que
1: deu,
2: bom
1: deu.
2: Faz bem.
0: É, mas que bom faz bem, faz.
2: Não deu.
0: Mas essas duas canções, elas são a cara de Floripa e me lembra sempre das primeiras vezes que eu vinha pra cá, né?
2: Tu sabe que essa música, quando a gente lançou, em 98, entrou numa... Tava o forró em alta.
0: Uh-huh.
2: Entrou numa coisa lá de forró em São Paulo.
0: Nativas ou Faz Bem?
2: Nativas.
0: Meu Bem.
2: Meu Bem veio depois, né? Meu Bem veio no disco Vamos Passear.
0: Isso.
2: Que é o terceiro.
0: Boa.
2: A música começou a tocar lá nas pistas de forró, pá.
0: Uhum.
2: O cara da Paradox ligou pra gente, ó, a gente quer entrar a música na coletânea. Fomos tocar lá em São Paulo com Dominguinhos.
0: Olha só.
2: Com o Edu Ribeiro, tocava numa banda de forró, que eu não lembro o nome agora, de Forró Sacana, não me lembro o nome. Uma galera, assim, no Via Funchal, o antigo Via Funchal,
0: sim,
2: em São,
0: sim,
2: Paulo. Essa música levou a gente pra lá, assim, rapidamente, assim, foi muito legal.
1: E muito diferente, né, por ser do cenário do forró, como você estava dizendo.
2: Isso, é. Era só nós de reggae, todo mundo.
1: Incrível,
2: de forró.
1: Incrível.
2: Ela tem um quê de forró?
1: Sim,
2: assim,
1: sim, sim, sim. Ela tem, sim, um... Se pensar no Fala Mansa, dá pra fazer uma versão.
2: O forró é primo irmão do
0: reggae.
2: É,
0: primo irmão, né?
2: O shot é primo irmão, o shot.
1: É, talvez mais pra shot até do que forró, mas como eu disse, se pensar no Fala Mansa, tu enxerga o Fala Mansa tocando isso.
0: Com certeza.
2: Nativas é.
1: E tocou muito no pijama Nativas. Muito, muito, muito. Por isso que eu falei nos anos 2000. Eu lembro quando recebi o CD, que, sim, foi pelo que a gente está imaginando, 99, a partir dali tocava sempre, sempre, sempre. E aí tem a memória afetiva aquela, né? Parece que eu estou me vendo, uhum, no estúdio da Atlântida em Porto Alegre.
2: A gente foi
1: tocando
2: lá.
1: Isso. Foram. Claro, vocês foram lá.
2: Então, até
1: aqui,
2: 3 da manhã, era?
1: É.
0: Aquela época era até 3, 4 da manhã.
1: Até as 3.
0: Que coisa.
1: Mais de uma vez.
2: Sabe quem estava com a gente nos programas que a gente foi? Alemão Ronaldo.
1: Sempre.
2: Ah. Tava com a
1: eu acho que todo
0: ele
1: mundo
0: morava
1: que
0: lá no estúdio da Atlântida. Ele morava lá, ele não tinha muito o que fazer, ou ele saía de shows e ia depois pro Pijama Show, né?
1: Porra, falando nisso, eu recebi uma foto de um ouvinte das antigas do Pijama com o Alemão Ronaldo, vou publicar lá hoje, eu acho. Com o Alemão Ronaldo, o Armandinho, Diego Floreio, o Armandinho.
0: Olha só.
1: O Alemão Ronaldo nunca foi novo. Né?
0: Não, então quando a gente conheceu ele já era
1: assim, já era o que
0: um
1: ele é
0: experiente.
1: Hoje, o Highlander.
0: É, exato.
1: Mas o Armandinho, muito novinho.
0: Muito jovem.
1: Muito guri, muito guri.
0: Ah, que legal.
2: Sabe que o Irie foi a primeira banda a trazer o Armandinho pra Floripa?
0: Ah, é?
2: Nosso show do Translatação 2001, a gente, uhum, convidou ele pra participar da música Fortaleza. Cantou.
0: Olha
2: com
0: só.
2: A gente.
0: Pô, e essa época do Translatação também, era uma época que eu vinha, sempre vim muito pra cá, né? E eu lembro de passar pelas ruas, eu passei uma temporada na Guarda ali, na Pinheira.
2: Oh, coisa boa.
0: E, cara, todo mundo só ouvia Pare Pra Pensar, da Iria.
2: Pare e Pense.
0: Pare e Pense, né? Eu sempre erro os nomes das músicas,
1: não,
0: mas
1: isso aí
0: ainda
1: é
0: bem que o Cléo sabe.
2: Tá, qual
0: é a música,
2: certo,
0: que
2: certo,
0: o refrão
2: que
0: é Pare, Pare, Pare, Pare Pra Pensar.
1: Sim, mas é que o
0: pare
1: erro
0: pra
1: é da Iria.
0: Pensar.
1: O erro,
0: exato,
1: é da Iria.
0: No registro,
1: errado,
0: da, né, música.
1: Exato.
0: Porque se bota no registro da música o refrão...
1: Pronto.
0: Né? Tá tudo certo.
1: Eu recomendo falar com o Porã sempre pra decidir o nome das músicas.
0: Diretor artístico,
2: fica,
0: né?
2: Fica a dica, fica.
0: Diretor
2: a dica.
0: Artístico. Mas, cara, é impressionante. Eu tenho essa lembrança. Essas canções que a gente citou aqui antes.
1: Não fala mais.
0: É que eu não vou mais
2: citar. Meu Bem.
0: O Meu Bem.
2: E o Pare e Pense.
0: O Pare e Pense. Né? E o Nativas e Meu Bem lembra mais Floripa. E aí o Pare e Pense me lembra essa temporada na Guarda. Agora. Que, cara, tocava em tudo quanto é lugar essa música.
2: Pare e Pense foi um tempão, a primeira música do show, assim.
0: Impressionante. Ela tem uma vibe.

0: reggae, assim.
1: Uhum.
0: É, eu tô gravando um novo do Raj Bernardo.
1: Legal.
0: Que vai ser, eu acho, o quinto disco dele, que eu gravei o quarto, né?
1: Sim.
0: Que é o chama Loteria, disco. Agora estamos gravando o quinto. Eu gravo um cara lá da Guarda, eu gravo ele, eu acho que tô na 12ª single dele, chama Bezu.
1: Ah, o Bezu, claro. Nossa, o Bezu.
0: Ele tocava forró lá na,
1: não,
0: na Porto Alegre.
1: O Bezu, ele. Cara, o Bezu ele tocava
0: tu
1: com algumas.
0: Conhece o Bezu,
1: eu conheço, cara.
0: Ah,
1: eu conheço.
0: Legal, cara.
1: O Bezu ele tocava com, primeiro com umas bandas de rock, depois ele tocou com umas bandas de forró. Depois a última vez que eu encontrei o Bezu, ele tava fazendo um som num restaurante.
0: Então, ele toca lá
1: na Guarda.
0: Ele é músico residente do Big Bambu.
1: Do Big Bambu, isso aí. E aí eu olhei pra ele e segui. Não, cara, para aí, tu é o Bezu, né? Mário. Aí nós nos reencontramos. Sim, é um baita músico. Puta artista. Legal.
0: Tô gravando uma banda lá do Campé, chama Da Massa.
1: Uhum.
0: Que é mais rock,
2: sim,
0: assim.
2: Sim, pause.
1: Alô, Magnata.
0: Da Massa?
1: Da Massa. Muito bem.
0: E várias produções, cara. Agora eu não tô lembrando aqui, mas... Tá rolando direto lá.
3: É o Jesux,
0: lá.
3: Né? Sempre.
0: O Jesux que tá lançando até hoje a música. Agora é Zux o nome dele. É o nosso ragaman aqui da ilha. Curto muito o trabalho dele, a gente tem uma química massa, assim, ele manda a letra pra mim, pum, eu já faço o arranjo na mesma hora, assim, é.
1: E coisa boa disso aí também é que tu fica em contato sempre com a nova geração que
0: sim,
1: tá chegando,
0: sim,
1: e trazendo
0: sim.
1: também uns outros novas, elementos,
0: né?
1: Assim, pra que a própria música da Iria se renove, né?
0: Poxa, com certeza, Porã, isso aí é um antídoto, não, é um... O que eu posso dizer?
1: É um bálsamo.
0: Um bálsamo.
1: Ah, um bálsamo.
2: Poxa,
0: achei que
2: vida.
0: O Pia me dá esse...
2: Não, eu tava. Não, eu já tô naquela fase de deixar o cara jogar.
0: Ah,
2: deixa o cara jogar. Não te atravessa. O Porã me xinga. Entendeu?
1: É aquele interrompe.
0: E o volante recuado, assim, que não sobe muito, fica nos zagueiros. Assim.
2: Não, é porque o Porã faz isso muito comigo aqui, me interrompendo, atravessando, antecipando o que eu vou dizer. E aí eu. Ah, não, chega, calma, não vou fazer isso com os outros. Aí cada vez que eu faço assim, aleatoriamente, ele me xinga, deixa o convidado falar. Então,
0: cara, vocês dois me lembram o meu pai com um amigo dele, que eles sempre ficavam numa, quem que era o mais velho, assim, sempre ficavam nessa briga, assim, mas era aquela, como vocês,
2: claro.
0: Saudável, né, claro. Saudável.
1: Os velhos saudáveis.
2: Saudáveis, sim.
1: Velho não.
2: Claro.
1: Mas assim, semana que vem, se tu quiser acender uma vela pro Pili, vai estar fazendo 60 anos.
2: É verdade.
0: Sessentinha, Pi? Pô, tá bem pra caramba, hein, cara.
1: Tá bem, olha aí, ó.
2: Diferente
0: tá
2: do Porã, que fica
0: caramba.
2: Cagando
0: sério
2: na
0: mesmo,
2: minha
0: cara,
2: cabeça.
0: Sério mesmo, cara, parabéns.
1: Obrigado. Da cabeça, cara.
2: Tá vendo?
1: Não existe pessoa,
2: a gentileza.
1: Não existe pessoa nesse planeta que te valorize mais do que eu.
0: Eu já quero deixar o convite aqui que janeiro do ano que vem eu faço 50.
1: Olha aí.
0: Quero convidar vocês
1: não,
0: pra
1: 50
0: essa festa.
1: Diria.
0: Porra.
1: Para aí, cara.
0: Ah, um dia vai estar. Tá,
1: um dia vai estar.
0: Tá. Vai estar tá lá. Pá.
1: 21 para 6. Vamos fazer mais uma. Bora vai. Fazer mais uma e ir pro show do intervalo.
0: Bora.
1: Quer fazer um clássico, quer fazer uma
0: vamos
1: nova?
0: Vamos de clássico.
1: Vamos de clássico, então toca um clássico aí pra gente ir pro intervalo Irie no Desprogramados.
0: Fortaleza, bora. 1, 2, 3, 4.

0: Muito bem, Irie aqui no Desprogramados. Amanhã tem Irie em Floripa, no Berlim. Lugar espetacular aqui em Floripa para assistir a Irie tocando todas. Amanhã todas as novas.
1: Todas as novas. E a gente vai deixar nas mesas um QR Code para a galera fazer o pré-save do disco. Bom. Então todo mundo que for lá vai dar essa força para nós.
0: Explica por que, que é importante o pré-save para o artista.
1: Cara, o pré-save é o seguinte... O meu filho pode explicar melhor.
2: É. Sim. Tava esperando, tava esperando.
3: Deixa ele explicar.
1: Eu acho que vai ter mais engajamento, claro, para os curadores, né?
3: Isso.
1: Os curadores lá dos streams vão ver, pô, essa banda tem mil
3: pré-saves.
1: Vou olhar, vou ouvir e vou botar numa playlist.
0: Boa.
1: Porque a gente precisa de playlist, né? Estamos nesse mundo hoje aí de playlist.
0: Muito bem, muito bem. Amanhã no Berlim,
3: a partir de que horas?
1: O show começa 21h30.
3: E como vão tocar todas, vai até as 8 da manhã de domingo.
1: Pô, mais ou menos. Na verdade, quer estender até o jogo, né? Até a final da Copa.
0: Até a final da Copa.
1: Porque daí já fica todo mundo lá, já abre um barril de chope lá, já o nosso café da manhã.
0: Certíssimo.
3: Aquecimento.
0: Muito bem, amanhã então, Irie no Berlim e Floripa, e na semana que vem o disco em todas as plataformas, é isso?
1: Isso, Porã, isso aí, cara, estamos muito felizes. O disco chama Infinito Solar. Infinito porque é o oitavo disco da banda, o oito deitado, e Solar porque as músicas têm
0: essa vibe.
1: Essa vibe solar, assim, para iluminar as pessoas.
0: Legal, muito bem. Vamos agradecer a presença da Irie aqui.
1: Poxa, a gente que agradece
0: mais uma vez.
3: Mas não dá para tocar mais uma nova?
0: Toca mais uma, então, assim, ó, Cléo, aquela versão... curtinha, curtinha pra rádio, e aí nós vamos direto pro show do intervalo.
4: Spoilerzinho.
0: Beleza?
4: Será que a gente dá um spoiler?
3: Nova.
0: Ah, manda
3: ver. Uma das novas, escolham.
1: Duas forças. Nunca tô
0: Bora! Irie, amanhã no Berlim, Floripa, disco novo chega nas plataformas semana que vem. Ao vivo aqui no Desprogramados, a gente vai pro show do intervalo depois dessa.
4: Olha o spoiler, hein?

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13: Ozzy no Clube do Bilhão. O Príncipe das Trevas finalmente entrou em carreira solo para o chamado Clube do Bilhão do Spotify. A faixa Crazy Train, que marca o início da carreira solo de Ozzy Osbourne, atingiu a marca de 1 bilhão de reproduções na plataforma de streaming. Disponibilizada originalmente no álbum Blizzard of Oz, de 1980, a faixa é a primeira da sua carreira solo a conquistar essa marca. Antes dela, só Paranoid, gravada com o Black Sabbath, que tinha entrado para esse clube. Crazy Train foi composta pelo Ozzy junto com o guitarrista Randy Rhoads, falecido em 82, e com o baixista Bob Daisley. 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
17: Uou, uá. Beijo do gordo, tamo de volta, Desprogramados na Atlântida, 9-6. E aí, meu artista?
18: Como é que tá aí, Bora?
17: Tá pronto pro teu fim de semana? O que pois que tu vai aprontar?
18: O que, eu tô curioso pra saber quem é que vai ser o campeão do mundo.
17: Ah, é verdade.
18: Eu acho que as atenções estarão voltadas, inevitavelmente.
17: No domingo para a Copa do Mundo.
18: Exato.
17: Eu gostaria muito que a Espanha ganhasse o seu bicampeonato.
18: É mesmo?
17: Gostaria.
18: Tá ansioso pela vitória
17: da
18: ansioso
17: Espanha? Não, eu na verdade tô cagando por tirar. Porque eu não gostaria de torcer nem para a Argentina, nem para a Espanha.
18: É engraçado, né? Porque eu sou um simpatizante, assim, eu gosto da Argentina.
17: E não
18: me incomoda o fato deles, caso vençam, se tornarem tetra. Não me incomoda.
17: Isso me incomoda. Isso.
18: Pois
17: incomoda.
18: É. Não,
17: incomoda.
18: É.
17: Mas, o torcedor argentino, ele é insuportável.
18: Entendi.
17: Ele é. Não,
18: entendi.
17: O teu genro.
18: Sim,
17: o teu genro é um caso de um argentino muito diferenciado.
18: Sim, eu te entendi.
17: Mas o torcedor argentino é quase como o torcedor do Internacional. Exportar.
18: Nós temos um colega, inclusive, que nos...
17: Que ele é internacional e ele é argentino.
18: Sim. Claro, mas temos um outro. Eu estava pensando no Gabriel dos programados.
17: Eu estava pensando no Marcelo Menezes.
18: Então são dois colorados.
17: Argentinos.
18: Um colorado argentino e outro colorado que não é argentino. Não, o Gabriel não é argentino.
17: Não,
18: e o Celso não é um colorado argentino. Ele pensa que é argentino. Ele gostaria de ser argentino.
17: Exatamente.
18: E não combina com o colorado, porque
17: não.
18: O Inter é vermelho. Ele não pode torcer para um time, uma seleção que é azul.
17: Tem nada a ver. 7-6.
18: Tu tem essa frescura? Eu tenho.
17: Eu não, porque eu saí em escola de samba que é vermelho e branco.
18: É, tu vê, eu tenho, porque, por exemplo, as escolas de samba de Porto Alegre, como tu tá falando,
17: Bambas
18: Imperadores
17: azul.
18: É vermelho, Bambas é azul.
17: Isso.
18: Quando tu desfilou na Imperadores, eu tinha dificuldade
17: de torcer para o vermelho,
18: porque é vermelho.
17: Mas isso é...
18: Aí tem um clube, o clube que for, se tem dois times jogando e tem um de azul e o outro de vermelho, eu vou torcer pro de azul. Eu vou torcer pro de
17: naturalmente.
18: Azul. Naturalmente. Não precisa nem dizer
17: então
18: o nome.
17: Descobrimos que em Floripa, Mr. Pierre vai aí.
18: Não necessariamente, porque o Figueira não é vermelho.
17: Não. Exato.
18: Ah.
17: Que é branco, preto e azul. Então dá pra torcer pros dois.
18: Exatamente. Não, e aí se ficar o clássico Avaí Figueira, é o Grêmio, né? Que tá em campo. Então, entendeu?
17: Tá bom. Agora, aliás, o Brasileirão assim, voltou, né?
18: Voltou ontem e foi muito... Eu não sei quem comentou, mas eu vi um comentário muito rápido assim, que realmente, né, nessas primeiras rodadas vai ter muita falha, porque muito tempo sem jogar, agora isso. Até pegar o ritmo, ontem nós tivemos erros bizonhos. O gol do Vitória contra o Vasco foi uma falha absurda da zaga. O Santos e Botafogo a mesma coisa. Hoje tem Mirassol e Grêmio. Mas só retomando, as seleções é o mesmo que acontece quando eu vejo seleções. Quando tem vermelho, será que eu quero torcer?
17: Então tu não vai torcer para a Espanha porque é vermelho.
18: Pois é. Aí eu
17: se fosse tu, torceria para a Espanha.
18: Por quê? Tu vai me bater em mim?
17: Não,
18: vai me
17: claro
18: xingar,
17: que não.
18: Vai me,
17: eu não
18: vai
17: sou um homem violento.
18: Não, nunca foi.
17: Não sou.
18: Não é. Isso
17: já
18: não
17: briguei
18: é.
17: Na rua, já briguei.
18: Não, com violência.
17: Mas não porque eu queria, porque eu tinha que me defender. Já briguei na balada, já briguei, porque uma pessoa veio
18: tu
17: pra cima
18: tá
17: de mim.
18: Tá brincando, cara.
17: Já briguei
18: tá brigando, já brigou
17: vezes.
18: Na rua, já brigou na balada, já brigou em casa.
17: Não, em casa não.
18: Em casa não briga. Mas nós estamos diferenciando as brigas essas de soco.
17: Briga de ir às vias de fato, como dizem,
18: mas
17: né?
18: Mas que coisa desagradável.
17: Muito desagradável.
18: Tu não tem vergonha disso?
17: Eu tenho. Tá. Eu acho que quando a gente chega às vias de fato é que o ser humano perdeu toda a sua capacidade, inclusive humana, né? De ser.
18: Oh, que bonito ouvir isso.
17: Porque tu não...
18: Parabéns.
17: Quando tu tem que partir pra violência é que tu não consegue lidar com as tuas emoções.
18: Exatamente.
17: Né? É, mas aconteceu.
18: Aconteceu.
17: E geralmente acontece com o uso de álcool, da substância, né?
18: É,
17: porque quando eu era DJ, aconteceu uma vez, o cara tava me incomodando muito, ele foi desrespeitoso com a pessoa que estava comigo, e aí eu dei uma bomba nele, sai daqui. Foi mais ou menos isso. E outras vezes foram coisas de moleque, de adolescente.
18: Outras vezes, ou seja...
17: Não, daí era a época de molecada, de molecagem, empurrão, a briga com o time da rua de cima. Sim,
18: joga um copo de alguma coisa
17: dá um
18: outro.
17: Chute nas canelas, vai-te embora, nada muito assim, né? Porque realmente é lamentável a violência.
18: Ah.
17: No discurso violento também é muito lamentável.
18: Óbvio.
17: Né? Mas o que nós vamos ouvir para fechar o programa de hoje?
18: Só existem duas coisas que não voltam. A pedra atirada e a palavra maldita.
17: Exatamente. Muito bem. Parabéns. Quer voltar amanhã? Amanhã não, porque amanhã não tem programa e também não tem Mr. P na rede.
18: Não, tem hoje só.
17: É.
18: Eu vou ficar aí até as 9.
17: Fica aí. Fica aí com a turma.
18: Isso.
17: Fica aí com a turma.
18: Até as 9.
17: Fica aí. Aí
18: depois a gente vai embora.
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18: 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Boa,
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17: nossa querida
18: Barão,
17: colega de Porto Alegre. No John Bull, antes do Barão, a festa Baila Comigo, dia 8. Hã?
18: Eu vou lá contigo.
17: E tu vai estar tocando quando no Guacamole?
18: Dia 14 no Guacamole, vou discotecar.
17: Dia 14 de agosto.
18: Isso.
17: Tá muito longe ainda.
18: Sim.
17: Tem que lembrar o pessoal.
18: Isso.
17: No dia 26, nos teus 60 anos, eu te
18: agora
17: mandarei um telegrama.
18: Que bonito, né, cara? A gente recebia telegrama, cara.
17: É, e cartas.
18: Mandava telegrama.
17: Eu adoro receber cartas e cartões ainda.
18: Pois é, mas quem vai te mandar?
17: É uma pena que eu não recebo mais.
18: Não, que não tem ninguém pra te mandar.
17: É uma pena.
18: Escreveu o quê pra ti? Até teria. Mas ia ter...
17: Escrevi, né? Eu lembrei da música do I Just Call to Say I Love You.
18: Eu já lembrei daquela outra. Escrevo-te essas mal traçadas linhas, meu amor. Porque veio a saudade... visitar meu coração.
17: Eu quero avisar o pessoal que eu estou saindo de férias e voltarei no dia 27 para este programa. Na semana que vem teremos um Desprogramados mais musical e com os... aí está. Vamos... Coragem aqui de Mr. P. Agradeço a todos. Agradeço a Yuri Lange, diretor. Nosso diretor que está aqui não se manifestou porque tínhamos convidado e aí ele fica calado.
18: É.
17: Mas pode dar o ar da sua graça, meu diretor.
16: Também agradeço. Vai ser um pouco triste não ter sua presença nessa semana que vai passar.
18: Que bonito!
17: Não seja mentiroso.
18: Sensível.
17: Não seja mentiroso, que a nossa relação está passando por momentos de tensão.
18: Não, mas agora ele distensionou ainda.
17: Mas eu, por quê? Porque eu já dei uma cervejinha pra ele.
18: Não.
17: E pra sua sexta-feira, pro seu fim de semana.
18: Não, tem momentos, e principalmente assim, momentos que se prevê um distanciamento, a saudade bate antecipada.
17: Ah, é verdade.
18: Entendeu? E aí é o que ele tá sentindo agora. Eu gostaria da palavra do Michael.
17: Não, sem a palavra do Michael, acabou o programa, sem o Feio hoje, sem a voz do povo hoje aqui no programa. Pode me dar um bom fim de semana aí, Fê. Vai, Fê.
19: Bom final de semana.
17: Aí, sextou! Sextou! Vamos ouvir o seu Jorge. Vem aí o Pretinho Básico. 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Então vem aí o seu Jorge, Mr. P na rede é a 7 e a gente volta na segunda com Desprogramados. Ele volta porque eu só volto dia 27. Tchau!
18: Boas férias, Porã!

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1: Boa tarde, meu amigo Rafinha Benegas.
3: Benegas, boa tarde da pena, boa tarde, audiência do Pretinho. Na verdade, já uma baita noite de sexta-feira, ao menos em boa parte do sul do Brasil, uma sexta de verão. Temperaturas elevadas. E importante lembrar que você tem uma oportunidade de tomar uma coisinha legal, comer uma coisinha legal hoje no Boteco Comedy em Canoas, na Grande Porto Alegre. A turma do Sextou do Pretinho estará por lá, até porque alguns sairão de férias. Entre eles, este amigo aqui que vos fala. E aí voltaremos a nos encontrar no dia 3 de agosto. Uma baita noite para todo mundo, baita sexta-feira. 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Loucura, loucura, bicho. Ele está entre nós, apresento ele, Neto Fagundes.
4: Oi, Neto Fagundes.
3: Como é que tá, Neto?
4: Beleza, Rafinha?
3: Maravilha, coisa boa.
4: Tá tudo
3: boa.
4: Bem contigo? Tá
3: tudo ótimo, Neto.
4: Tá emendando agora, você tá fazendo até,
3: não, agora até meia-noite. Isso, não, mas não, até às 19, que depois 19. Nós vamos pro Boteco Comedy de lá e depois...
4: Tá lotado.
3: Nunca mais voltou, tá lotado. Coisa linda. Boa tarde, Vini Moura, boa noite.
5: Ô, Rafinha, boa noite, bom fim de tarde. De bom tudo pra galera aí, tamo junto.
3: Coisa boa, Rafael Gomes, boa noite.
4: Boa noite, Rafinha, bora pro Boteco Canoa.
3: Vamos nessa, vamos às linhas aqui, eu confesso que eu não sei, seguimos nas mesmas.
4: Abre e confia.
3: Lelê Bortolassi, boa noite aqui para o Brasil.
6: Boa tarde aqui para Nova York. Eu estou aqui no maior feira esportiva dos Estados Unidos, a Fanatics Fest, em Nova York, um pavilhão gigantesco. Ele deve ter em torno de 3 a 4 vezes o tamanho dos pavilhões da Fiergs em Porto Alegre. E ele é tomado por centenas de estandes de todos os tipos de esportes, os esportes, obviamente, mais populares com mais presença, né? E os mais populares em termos de Estados Unidos, a gente fala de basquete, beisebol, hóquei e futebol americano. Claro que o futebol também tem o seu local, até porque estamos aqui na cidade, ou pelo menos do lado da cidade que vai sediar a final da Copa do Mundo no último domingo. Então sim, tem grandes estandes da FIFA, mas eu estou aqui em frente ao estande da Classic Football Shirts, que é uma loja de camisas de futebol muito clássica, que tem em Nova York, tem em Londres, enfim, tem clube de camiseta de futebol para quem se interessa. É um paraíso, é um playground para quem gosta de camisa de futebol.
3: Beleza, Lelê, obrigado pelas informações. Vamos com o Ivan, que está direto de Buenos Aires, está com gente ao lado. Vamos ver qual é a linha que ele está, é externa ou linha?
7: Externa.
3: Então tá. E aí, Ivan?
8: E aí, Rafinha, tudo bom?
3: Tudo bom, Ivan.
8: Tá me ouvindo, Rafinha?
3: Tô te ouvindo muito bem, Ivan. Boa noite,
8: Patinho. Coisa boa. Pô, que emoção. Tô num lugar histórico. Tô aqui na Plaza de Mayo, em frente à Casa Rosada, que pra quem não sabe é tipo o Palácio Piratini pra eles aqui. E o que aconteceu? Como bom membro da RBS, encontrei um gaúcho.
3: Opa!
8: Encontrei aqui o cover do Gordo Léo aqui da Argentina. Ele que faz um bico aqui, tudo bom? Vem aqui pertinho. Como é teu nome, meu amor? Fala pro tio.
9: É João Pedro.
8: João Pedro. João Pedro, tu é da onde?
9: Eu sou de Porto Alegre.
8: E o que que tá fazendo na Argentina, meu irmão?
9: Vim tirar uma semaninha aqui, acompanhar a Copa com meus irmãos aí.
8: Veio sozinho ou veio com alguém importante?
9: Vim com a minha irmã, Alice aí, tá acompanhando comigo essa semana aí.
8: Tirou férias com a tua irmã?
9: Claro.
3: Que legal, né?
8: Não, mas assim, ó.
4: Cara, ela deve estar pagando.
8: É legal, cara.
9: Não, é legal, com a família é legal.
8: Mas, que... mas sabe que se tu for na night chegar com a tua irmã, e se tua irmã pegar alguém, tu é o corno da night.
9: É, é, não, é triste, é ruim, né? Paciência, né? O que, que eu vou fazer?
8: Tá, e tu vem aqui pra secar eles ou não?
9: Ah, tô aqui, tem que torcer pra eles, né? Nós caímos fora, tem que torcer pros argentinos agora.
8: Ah, tu sai com a tua irmã, torce pra Argentina, cara, vai embora.
9: Obrigado, cara. Vou torcer pros irmãos aí, não deu pra gente esse ano, esperar a próxima Copa.
8: Então tá, valeu, gordinho. Valeu, manda um beijo ao Porto Alegre.
9: Queria mandar um beijo aí pros meus amigos em Porto Alegre, aí pro Alexandre, pro Raul, pro pessoal do escritório e meus colegas aí, tamo junto.
8: Escritório o quê?
9: É de advocacia.
7: Opa! Oh,
8: é advocacia? Tu é advogado?
9: Sou advogado, sou advogado.
7: Tu é advocacia.
8: Porra, tu sair com a irmã é legal, cara. Porra, tá aí, sair com a irmã é incrível.
9: Valeu, obrigado.
8: Valeu, depois me liga. Tô com um problema aí, Rini. Gordulhão se redor de manhã. Aí estamos aqui, Rafinha, pra quem tá no rádio.
7: Tá bom, Ivan.
8: Ali na tela, no, na imagem, monumento em homenagem às mães da Plaza de Maio. Ali a Casa Rosada.
7: Certo.
8: Agora há pouco aconteceu, mesmo o pessoal guarda a bandeirinha deles. Então, assim, ó, eu tô muito feliz.
5: E as veteranas da Argentina?
8: Quando me chamar, eu venho.
7: Tá.
8: Tô não,
5: peraí,
8: aqui,
5: peraí, Ivan, peraí, Ivan, peraí. Peraí, Vini, porque eu acho que hoje é um programa histórico por vários motivos. Pô, a gente tem um cara nos Estados Unidos.
10: Que legal isso aí.
5: A gente tem um cara na Casa Rosada. E eu não me lembro de já ter visto isso, pelo menos nos últimos 5 anos. Rafinha, eu vou pedir que tu abra ou a externa 3 ou a linha 1 ou os dois ao mesmo tempo, porque hoje Alexandre Fetter será o integrante da bancada.
7: Não é possível.
10: Ah, muito obrigado,
7: sim.
10: Alexandre. Hein?
7: Não é possível.
10: Ah, muito mentira. Obrigado.
7: Tá, externa 3 tá aberta.
5: Ou linha 1.
10: Alô.
7: Aí, ele garotão.
11: Alô.
7: Alô.
10: Não.
11: Alô, vocês estão me ouvindo?
7: Estamos, tá estourando o teu áudio, Alexandre. Não, bom, é os problemas seguem,
11: né? Não, é que eu tô fazendo de propósito pra dizer que tá ruim, mas tá tribom. Pelo menos eu tô achando tribom. Tá tribom pra vocês também?
7: Tá bom, tá, cara, muito, tá muito bom.
5: Tá voando, Alexandre.
11: Oh, que legal, cara. Tô testando essa linha, então, porque a partir de segunda-feira eu vou entrar de fora do estúdio com vocês, certo. Se vocês não se incomodarem, né?
5: Por favor, cara, nós vamos precisar.
7: Eu fico à vontade, bom, eu não estarei
11: que legal.
7: Aí, né?
11: Tu vai estar de férias, né, garotão? Isso. Que coisa deliciosa.
7: Eu vou te ouvir quando der no podcast.
11: Não vai ouvir.
7: Não, eu não vou
11: fuso
7: mesmo.
11: Fuso longuíssimo.
7: Longuíssimo.
11: Mas aí, meu compadre Neto Fagundes, desculpa, não quero atrapalhar o andamento do programa aí. Hoje eu vou ser bancada hoje, meu compadre. Você que nem tu na bancada hoje.
5: Que legal, hein, cara. Muito bom. Isso é uma experiência nova. Como disse o Rafão, aqui nunca aconteceu isso, né?
11: É verdade,
5: verdade. Na verdade, a gente vai perguntar pra ti qual é o teu perfume pra tu colocar aqui no estúdio, pra gente não sentir tanta saudade, assim. Presente.
11: Meu compadre, a gente já sabe que a gente não fala essas coisas, né, meu compadre? Não dá pra dizer qual é o perfume
5: que eu uso.
11: Não
5: dá pra entregar,
11: não dá pra entregar.
7: Mas a live tu não vai querer entrar ou
11: a só live, calma aí, vamos uma coisa de cada vez, tá, eu tô certo. Tentando a live
5: som
11: aqui
5: tá
11: agora.
5: Som tá ótimo, cara.
7: Não,
5: o som
11: tô
5: tá
11: tentando
5: bom.
11: A live. Tá, pede pra mandar, pede pra mandar no Gomes, mandar no meu Gmail o link da live, tá. Por favor.
5: Tomara que ele em red contigo apresentando o Rafinha.
7: Okay, fica à vontade.
11: Nada, agora fica à vontade aí, Rafinha, pra apresentar o programa. Tô aqui só pra te ajudar hoje, tu vai ver.
7: Coisa linda. Então vamos trazer, se isso dá pena, tá aí os destaques da pena.
11: Tá aí da pena ou não tá, da pena? Destaques aí, meu irmão!
5: Não, ele tá divando.
7: Não, aí é só fazer a voz, né? É como ele fez a alma. Mas enfim, para Zagonel.
11: Daqui, então,
7: aí, meu irmão. Zagonel, as melhores soluções.
11: Zagonel.
7: Zagonel.
5: A vingança chegou.
7: Cara, querido, olha só, é uma merda isso, porque a gente não pode cantar pra todos.
11: Cara, eu concordo, cara.
5: Hoje é de cinema.
7: As melhores soluções em duchas e torneiras.
11: E aí, Lelezinho, desculpa, não tinha te visto ainda, Lelê.
10: Onde
11: é que tu tá, irmão? Tô te vendo na live aqui, tô na sala do aeroporto, Lelê.
7: Ele tá nos Estados Unidos desde o início da Copa, Fetro, Lelê.
11: Não, isso eu sei, mas é que eu não tava vendo ele aqui na live, agora tô. Uhum.
7: 40 dias hoje.
5: Pra onde desculpa tu tá indo, Alexandre?
11: Desculpa atrapalhar aí.
5: Pra onde tu tá indo, Alexandre?
11: É, não falo da minha vida pessoal, né?
7: É importante, né? Importante, né, Vini Moura? Assim, eu também não falo, né?
5: É ruim o cara expor
11: assim. Mas se tu quiser, eu falo.
7: Não precisa. Melhor não,
5: vai
7: né?
5: Vai que o cara tá viajando contra a família, né?
7: Não é o nosso caso, né?
5: Não, a gente tá aqui no estúdio.
11: Fala por ti.
7: Olha aí, ó. Eu vou só dar a citação dos destaques aqui, Alexandre. Vamos lá na
11: citação dos destaques aí, Rafinha Menegasso!
7: Obrigado. A Zagonel, né, Neto Fagundes? 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Ah, mas... Eu vi tocando uma gaita, é isso,
5: deve
7: cara?
5: Deve ser o Ivan.
7: É o Ivan, eu acho, cara. É tu, Ivan? É isso, é o Ivan.
11: Meu 6 Deus. 6:17.
7: O Ivan pegou uns peruanos, eu acho, pra falar agora com a gente.
5: É, uma mulher com a camisa do Boca.
7: Pode falar, Ivan. Fica à vontade.
5: Eu acho que não.
12: Olha só! Ele não... tá na linha 2 agora.
5: Olha
12: mudou
5: só.
12: Pra linha 2 nesse
5: olha
12: exato.
5: Só.
12: Não, mudou agora. Acabou de mudar.
7: Ah, mudou agora. Pera aí, Alexandre, que mudaram a linha aqui. Vamos pra linha 2.
11: Não é possível que mudaram a linha.
7: É, mudaram a linha, né?
12: É que um garotão entrou de fora e teve que mudar a linha do Léo.
7: E aí, Ivan, tamo no ar contigo aí.
11: Mas
7: Ivan.
11: Eu posso eu mudar de linha aqui, não tem problema. Quer que eu mude de linha?
7: Não mexe.
13: Peter! Pessoal, amigo!
7: Peter!
13: Hermana Dudi!
7: Canta!
13: Que canto?
7: Como é o teu nome?
13: Karina.
7: Oh. Karina!
13: Karina!
7: E tu é da...
13: Messi, Bastian, Plin, Tarmin.
7: Ó, oh, a tia tá num palacito. Karina, olha pra cá, pra mim. De que tá país tu és?
13: Argentina.
7: Ah, qual cidade?
13: Eh?
7: Oi, tudo bom? Qual cidade?
13: Acá, capital. Capital.
7: Soltera, casada.
13: Soltera, feliz, soltera.
7: Perdão, amor, Ortiga. Ele é tigre gatica. Muito bonita. E quem está
11: quem está mais feliz, né, gente? Vamos combinar. É quem está mais feliz, né?
7: É, tá solteiro. Está aí à procura de alguém ou não?
13: Não.
7: Vamos, vem mais perto da câmera.
13: Solteira.
7: Eu acho que era. Sair, né, Ivan?
13: Solteira, mas estou passeando.
7: Passeando? Ô, oh, me liga.
11: Hasta
7: liga,
11: luego. No. Hasta luego.
7: Um beijo.
11: Um beijo.
7: Um beijo na boquinha.
11: Mas que isso, Ivan?
7: Não, cara, eu tô aqui, ela gostou, viu, sentiu
5: ele
7: o cheirinho.
5: Gosta das veteranas. E
7: Rafinha?
11: Fala.
7: Aquele suandê que a gente gosta.
11: Como Fester? Assim a gente gosta, aquele suandê?
7: Aquele suandê, alemão, aquele suandê gostoso. Aquele
11: é bom,
7: que
11: é
7: roça,
11: bom.
7: Que coça, que é delícia. Tudo bom, moça?
11: É
7: como
11: é
7: que tá?
11: Bom,
7: tudo bem?
11: É bom.
7: Vem cá, guria, vem
11: tá
7: cá.
11: Assustando as pintas, tá assustando as pessoas.
7: Vem cá, guria, tudo bom? Eu vou falar com a última e devolver, tudo bom?
13: Tudo
7: bom? Tá, tu é brasileira?
13: Sim.
7: Ah, pô, aí é
11: então,
7: foda.
11: Então dá tchau.
7: Tu é da onde?
12: Aí é foda.
7: Não, mas é em Minas, tudo bem, não é Porto Alegre.
12: Aí, mineiro.
7: Mineira, fala pra mim. Adoro o pessoal de Minas Gerais.
13: Ai, que bom.
7: Eu prefiro o Fete. Olha só, me tira uma dúvida.
12: Sim.
7: Me tira uma dúvida.
12: É o Josias.
7: Tu vem sozinha, vem acompanhada? Qual é a sua...
13: Minha família, meus filhos, meu marido.
7: Ô, oh, que legal, já tinha vindo aqui a primeira vez?
13: Primeira vez.
7: O que tá achando
11: marido.
7: Da Argentina?
11: Ela falou marido.
13: Muito legal.
7: Eu sei, ela falou marido, eu vou cortar o assunto, eu sei como é que é. Manda um beijo aí, Minas Gerais.
13: Beijo, Minas Gerais.
7: Estamos ao vivo aqui na TLTV.
13: Legal.
7: Isso é legal.
11: Legal, hein?
7: Legal, isso aí.
11: Que legal.
7: Abração.
11: TLTV.
7: Não é legal.
11: Não vou esquecer.
7: Legal, hein? Fala, garotão. O que foi?
13: Foi nada.
11: O quê?
7: Então tá bom. Não, o garotão tá maluco.
11: Fala, garotão.
7: Garotão. Rafinha.
11: Oi, Ivan. Obrigado,
7: Ivan. Devolve pra Porto Alegre. Programa com mais gente fora, estamos com mais gente que o Globo News, rapaz.
11: É, hoje tá incrível, cara, um em cada canto. Parabéns, Ivan, o operador de lives é o Zé Carona, o nosso querido José Thiago.
5: Zé Carona.
11: Um abraço pro Zé Carona e o nosso ouvinte aniversariante é o Miqueias Narciso.
12: Ah, Miki!
11: Ele é torneiro mecânico, motorista de aplicativo e graduado em bacharelado em sistemas de informação de Palmas, no Paraná, completando hoje 35 anos.
5: Cara,
11: palmas pra ele, então.
5: Palmas pra ele. Lelê.
11: Parabéns, Lelê. Um beijo.
7: É, essa gaita é do Fetter, né, provavelmente.
11: É tipo NBA, a gente tá fazendo um teste aí,
7: não,
11: NBA,
7: e...
11: sabe?
7: Puta,
11: NBA, assim.
7: E fica bem legal, fica bem...
11: Eu vou aproveitar aqui, Rafael Gomes, tu que é o produtor do programa, só vou estender um beijo pra minha sobrinha, a Giovana, que hoje completa 4 aninhos.
12: Ô, Giovana, beijo pra Gigi.
7: Giovana, ela parabéns pra você nessa data.
11: Meu Deus, é o programa parece um...
13: Felicidades, muitos anos,
7: Meu Deus!
8: Argentino cantando parabéns pra tua sobrinha, outro oh, apartamento.
7: Coisa
8: e a gaita?
7: E a gaita?
8: Parabéns! Parabéns!
7: Meu Deus! Oh,
8: vem cá, vem cá, vem cá! Vem cá, o mestre! Mestre!
7: Mestre!
8: Vem aqui! Vem cá!
7: As crianças
8: irmão adoram, do mestre. Mestre! Encontrei o irmão do mestre! Vem cá!
7: Onde está?
8: Encontrei o irmão do mestre!
7: Onde está meu irmão? Meu Deus, ele tá comendo muito yakisoba, Ivan!
8: Repeat, please!
10: Happy?
8: Repeat, please! Loucuragem e pilocada! Loucuragem!
10: Loucuragem. Então, I'm supposed to repeat after you?
8: Isso. Loucuragem. Yes.
10: Loucuragem.
8: E pilocada.
10: E pilocada.
8: E as crianças adoram o mestre. As crianças.
10: As crianças.
8: Adoram.
10: Adoram.
8: O mestre.
10: O mestre.
8: Aê! What's your name?
7: Meu familiar.
8: Oh, I'm Freud. Onde tu é?
10: I'm from San Diego, California.
8: Oh, Califa!
7: Meu Deus! É uma marihuana,
8: Kim Jong, marihuana ou não?
10: Não.
8: Não? E Red Hot Chili Peppers?
10: Red Hot Chili Pepper?
8: Isso.
10: I like Red Hot Chili Peppers.
7: E hambúrguer?
8: O taquito da canção, music, little music. Vamos cantar uma.
10: I can't sing.
8: Can't stop. Califórnia.
7: É, essa não é Can't Stop, Ivan.
10: Não, I
8: don't
10: sing.
8: Qual?
11: Não, ele falou que não consegue cantar.
10: Ele não consegue cantar.
11: O Ivan não consegue.
8: Tu não canta?
7: Não, é.
8: Então me dá um abraço. Então me dá um abraço.
7: A hug, big hug, Ivan.
8: Big hug.
11: Vai, eu tô vendo esse coreano te meter a mão na cara aí, Ivan.
7: Daqui um pouco, é, o Kim Jong ali vai te dar um foguete.
8: Valeu. Gango Style. Rafi, encontrei o primo do mestre.
7: Meu Deus, manda um abraço. O Abreu, ele é da Califórnia. Ele gosta de hambúrguer, da Severo. É um bom hambúrguer.
11: Eu gostei que o gringo falou assim, ó, repeat for you. E ele, isso.
7: Sim, isso.
8: Isso aí. Eu falo a língua das ruas, a gente se faz entender, menino.
7: Isso, street English.
10: Sabe qual é o pior? Deu certo.
11: Não, é isso. Deu um isso e o gringo entendeu.
7: Não, é isso aí.
8: Claro, cara. O povo aqui, o povo à noite é mais legal que de manhã.
7: Ah, normal, né, Ivan? Normal, né, Ivan?
8: E hoje nós vamos ir na night hoje. Eu e o Diverio vamos permitir. Já marcamos encontro.
7: Legal, pro Diverio vai ser legal. Acabou de voltar da Copa, ele dá uma banda night em Buenos Aires.
10: Vai no maluco, beleza?
8: Hoje eu... Castilheiro, o pessoal tá perguntando por ti aqui, meu irmão. Tu tá enredado, hein?
10: Cara, estamos em loucuras, né, cara? Estou perdendo até a voz por causa disso, cara. Eu não parei mais de gritar Messi, Messi.
7: Falando no Nego Velho, se o Nego Velho está entre nós, a gente lembra da qualidade Nego Velho.
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10: Deus o livre, meu
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10: Que loucura, meu querido.
11: Deixa só,
10: que
11: cara, tá sugestão, deixa só pra deixar uma sugestão rapidamente pra não perder aí, o embalo. Desculpa, Lelê. É uma sugestão pro Ivan e pro Diverio que vão sair hoje na noite. Tem um lugar bem legal aí chamado Rojotango.
7: Opa!
11: Muito legal. Fica dentro do Hotel Faena, em Puerto Madero. Sabe ali Puerto Madero, Ivan?
8: Não.
11: Não. Porra, mas também...
10: É pertinho aí de onde tu tá.
11: É. Porra, é velho,
8: tá, exatamente. Isso, não, eu pesquiso. De velho,
11: pesquisa. Hotel Faena, vai ali. Vai
8: Hotel
11: ali,
8: Faena.
11: Bem legal.
7: Mas vai deixar
11: lá
7: algum, né, Ivan? Te prepara.
8: Não, então deixa não, assim.
11: Mas tá legal essa conversão aí. Tá legal essa conversão aí.
8: Assim, ah, é ó, que não é... Não tá legal, Lelê.
11: Rapidamente, como eu tô sem retorno de vídeo, eu não vejo o que tá acontecendo, só tô escutando. Tá. E tá me dando um bug no cérebro, o Rafinha coordenando e o Fetter entrando em cima, como se fosse o Rafinha fazendo o que o Fetter, né?
7: É por aí,
11: uma inversão de papéis. O meu negócio é esse, Lelê. É eu ser o centro da bagunça, Lelê.
14: Cara, mas quem tá ouvindo deve estar muito legal, cara, porque o Rafinha, né, tá tentando coordenar, Marelinho, fazendo, né, a parte do âncora.
7: E aí vem aquele... Lelê, vem aquele... Oi. Só porque é amarelo pro Fetter, né?
11: Ah, por que amarelo pra mim?
7: Ah, interrompeu o Lelê, né? Interrompeu o Lelê nas
11: Amarelo
7: pro Fetter. Amarelo, Alexandre, o cara tá lá nos Estados Unidos com um som, sem retorno, tu interrompeu ele, peço desculpas,
11: Lelê. Não, ele tem retorno, só não tem retorno de vídeo, não sei se é burro ou se é surdo, ele não tem retorno de vídeo.
7: Alexandre, 4 minutinhos fora agora, pela agressão.
11: Tu não pode dar cartão azul e vermelho, é só amarelo. Desculpa te lembrar isso.
7: Alexandre, tu volta daqui 4 minutos.
11: Não, vai fechar. Tu não pode dar cartão azul e vermelho, só amarelo.
7: Peço desculpas ao Lelê.
8: O anão te expulsou! Você me colocou
15: cocô!
11: Não pode dar azul e vermelho.
7: Ai, Alexandre. Lelê, desculpa, Lelê. O que que tu tava
11: desculpa,
7: falando,
11: Lelê? Desculpa, Lelê, te atrapalhar.
14: Não, cara, é que dá, tá dando um bug no meu cérebro. Imagino que da grande maioria de quem tá só ouvindo, não tá vendo, cara. É. Porque é o fato do Rafinha estar coordenando, né, com essa postura mais âncora e tal, e seguindo o roteiro, e o Feta dando âncora, aquele apoio, mas... aquela falada em cima que não precisa, mas que o Rafinha faz sempre.
7: É, é isso, mas que tá deixa eu só pedir pro Zé Carona, Zé Carona, amarelinho na foto do Feta ali na live, por favor.
11: Isso, amarelinho.
7: Aê!
11: Amarelinho,
7: só.
15: Hoje o Lelê e o Gomes vão sentar na graxola. Hoje
11: vamos fazer o que a gente quiser. Hoje não tem pra ele.
15: Onde é? Logo lá de Milocá.
11: Eu gostaria de pedir que observassem. Observem Neto Fagundes.
15: Tu não tá ancorando o programa, só um pouquinho.
11: Só um pouquinho. Fagundes.
16: Ah, cara, hoje é cinema.
7: O
16: hoje
7: Neto,
16: é cinema.
7: Neto, meu parceiro, meu irmão de vida.
10: Temos coisas aí pela
7: Temos
10: frente.
7: Temos coisas,
14: cara querido. Meu irmão não influencer.
7: Não é.
15: Padre. Mas tá em tempo ainda, hein?
7: Não, daqui a pouco nós estaremos juntos aí nas pubs do
14: Mas
7: Rio Grande do
14: não
7: Sul.
14: Pode pisar na boca.
7: Não, louco! Tá na hora de abrir os destaques!
11: Vai com os destaques aí,
7: vamos lá!
11: Toques aí, meu irmão!
7: Servidora pública é alvo de processo após passar 17 anos sem chegar no trabalho, sem ir ao trabalho.
11: Caralho!
7: Só 17, demorou 17 anos pra entender.
11: É mais
14: onde
11: que
14: isso? Onde isso?
16: É em Alagoas. Alagoas.
10: Alagoas fica onde, Alexandre?
14: Alagoas para todos os lados.
16: Lá em cima, ele diria.
7: Lá em cima.
16: A Secretaria do Estado de Educação de Alagoas está sendo alvo de um processo porque...
11: Quantos anos?
16: 17 anos e 3 meses.
7: Não tá prestando atenção na manchete.
16: É o tempo exato em que uma servidora pública ficou sem comparecer ao trabalho. Ela está ausente de forma ininterrupta, foi o que descobriu a Procuradoria-Geral do Estado, desde o dia 31 de março de 2009.
7: Meu Deus.
16: E aí, obviamente, então, a PGE está tentando buscar o ressarcimento do salário, visto que a própria servidora, quando procurada, admitiu que sim, que não vai ao trabalho desde 2009.
10: Mentirosa ela não é.
7: Eles não têm que bater ponto?
16: Em tese, não existia ponto eletrônico nessa época, Rafinha. Como ela foi admitida numa época pré-ponto eletrônico, ela teria se aproveitado desse fato para ver por quanto tempo ia dar sem ninguém perceber. 17 anos e 3 meses é o limite da Secretaria do Estado de Alagoas, a gente descobriu.
10: Como toda traição, cara, vai indo até descobrir.
16: Exatamente. Então, nesse momento, a Secretaria do Estado de Planejamento, Gestão e Patrimônio está sendo responsável pela demissão da funcionária.
7: Ai, que loucura.
16: Olha, pobre.
10: Ah, mas foi um período longo, né? E proveitoso.
7: 17 aninhos 17 pingando sem ir trabalhar.
10: Tem uma caixinha, ela tem uma caixinha.
7: Ela fez um pezinho de meia.
10: Pô, 17 anos, cara, se ela não se organizar.
7: Presta atenção,
10: atchou,
7: Lelê.
10: Atchou.
7: Vamos ver, Lelê. Alface em fast food provoca diarreia em cadeia nos Estados Unidos,
10: Lelê. Salada é um problema.
14: Tô ligado, tá acontecendo no estado de Ohio, acho que é, né?
7: Ohio que o...
15: Ai, ninguém tem fome lá, né?
7: Cara, alguém puxou a descarga, mas aí é uma várzea, né?
16: É uma várzea, Não,
7: aí o Peter tá fazendo o programa do banheiro, aí é sacanagem.
16: É uma várzea.
7: Não, aí é várzea.
16: Ah, não, aí...
7: Aí tá, ô, meu.
15: Aí é o tapa na cara da sociedade.
7: É, Ivan, porra. E o mendigo é tu, né, Ivan?
14: Eu li a notícia aqui, cara, e a diarreia é essa que é as ganha mesmo.
16: É, ô, meu, eu coloquei justamente pra avisar vocês aí, Lelê, porque tá saindo já de Ohio e indo pra outros 4 estados.
10: A diarreia?
16: Dos Estados Unidos, isso.
15: 6,5.
7: Virose.
16: Ela
7: né?
16: Não é uma virose. Não, é justamente
7: virose.
16: Isso.
7: É, não é uma virose.
14: É uma bactéria.
16: O Centro de Controle e Prevenção de Doenças e a Administração de Alimentos e Medicamentos, o CDC e o FDA.
7: CDC.
16: CDC.
7: CDC é a banda.
15: Baita banda de
16: Whey. Não tem Whey.
10: Ah, tá. Tá.
7: É, mas é bom pra saúde, Whey.
16: Não,
7: né?
16: Eu não tô falando do Whey Protein.
10: Whey é bom. Pra reforçar.
15: Se o cara toma whey, não fica ruim, Rafinha.
7: É verdade, agora come alface.
16: Os órgãos de saúde dos Estados Unidos identificaram que a alface picada do Taco Bell um dos mais tradicionais fast foods dos Estados Unidos.
17: De tacos, né?
16: Está com...
7: Não,
16: ele tem um...
15: Ele vende sopa.
7: Isso.
16: Não, mas vende nesse sopa. Caso, o Rafinha, que eu tô acostumado a
7: falar... O chato do teu lado, Vini, não é eu hoje.
16: O Vini tá correto, porque aí, neste cara...
7: Não. Amarelo pra ti, Ivan.
17: Não é o show do Pretinho isso aqui.
7: Peraí. Tu não tá no sextou.
17: A chinelagem tem hora.
7: O Fetter tem razão.
15: Inclusive hoje no Boteco em Canoas, últimos ingressos.
11: Esse barulho de privada que rolou agora aí, o que foi isso?
7: É o teu, né, cara? Só pode ser tu.
17: Era
7: o Ivan tá na frente, tá em Buenos Aires. O Lelê tá numa loja. O único que tá em casa é tu.
14: Eu não tô numa loja, né? Eu não tô em pavilhão.
17: O Federer tá no aeroporto.
7: Ah, Lelê, vai merda também, Lelê. Tá num pavilhão, tá vendendo o bagulho aí.
14: Eu posso deixar a live mais caótica, se vocês quiserem. Eu posso virar, em vez de ficar com o fundo de uma loja de camisa de futebol, eu posso ficar com aqui o octógono
7: do
14: UFC. Os caras ficam dando soco ali pra medir a força
17: dele. Tu consegue dar um soco, Lelê?
15: Porra, é muito mais legal, cara.
16: Tu consegue dar um soco, Lelê? Vai lá dar um soco.
14: Olha lá, o Magrão. Toft. Pronto, é. Tem uma fila ali, cara. Tem uma fila do caralho.
17: Vai dando soco na fila.
16: Entra com o microfone que ninguém te para.
15: Exatamente, perigo. Pois isso aí, Gomes.
16: É a minha tática e do Léo.
7: É, no Brasil acho que sim. Lá é perigo de ser preso.
14: É, basicamente, né? Tem que ficar esperto. Eu vou botar a câmera mais perto aqui pra vocês ficarem vendo.
16: Não, tá. então Lelê...
11: A câmera é teu telefone, Lelê, só pra saber.
16: É.
14: Oi?
11: A tua câmera
14: é do equipamento Super que a RBS me disponibilizou, né?
7: Sim, mas é do telefone ou não, Lelê?
11: Mas é um telefone, tá boa a imagem? Lelê, ou o que que é?
14: Não, é o telefone.
11: Tá ótima a imagem, Lelê. Tá excelente.
14: Muito boa. Olha, os caras guindando ali. Ó.
7: Muito bom o telefone, Lelê. E acabou a notícia, Gomes.
16: Não, era justamente isso que eu estava dizendo. Os órgãos de saúde dos Estados Unidos descobriram que é uma bactéria oriunda de alface picada do Taco Bell. Não necessariamente.
17: Alface oculta?
11: Não é possível, cara.
16: Só dos tacos, mas também dos hambúrgueres e de todos os alimentos que tem. Porque poxa, essa é uma alface... processada em grandíssima quantidade.
17: Que ela fez?
16: Não, ela é processada no sentido de preparo. Não no sentido de direito, de jurisprudência. Isso,
7: a alface foi processada, ela vai para um júri agora.
17: Pois é, vai ver.
16: Então, é uma quantidade muito alta de alface que foi distribuída entre vários estados, por isso pelo menos 5. E aí as pessoas que adquiriram... O nome da doença é bem complicado e eu tinha anotado...
17: Diarreia.
16: Não é que diarreia é um dos, sintomas.
15: Estolopocópolos.
16: Não é.
15: Estolopocópolos.
16: Ciclosporíase.
15: Vira parecido.
17: Ah, isso é terrível.
16: Ciclosporíase. Ela pode dar febre, ela pode dar mal-estar, enjoo.
15: Isso aí é bom pra emagrecer.
7: Mas isso é verdade.
16: São pelo menos 180 hospitalizações por conta de diarreia.
15: Como é que é o nome do...
16: Pode
15: ser a doença?
16: Também ciclosporíase.
15: É, o cara chega na farmácia, pediu o remédio, já se cagou já, não dá tempo.
16: Isso também pode dar hemorroida. E tem pelo menos 7 mil casos confirmados.
7: Olha aí.
16: E tá exponencial. Isso é dos últimos 3 dias pra cá. Então, cuidado, Lelê. Onde tu vai te alimentar até domingo.
17: É, Lelê.
7: Eu cuido bastante.
17: Sem alface, né, Lelê?
11: Mas o cara vai no Taco Bell, que é um restaurante conhecidíssimo, né, com todas as credenciais, pede um taco clássico lá, de um carnito com feijão, com alface
17: dupla. Achando que,
11: porra, tô comendo um troço legalzinho, alface dupla, daí, porra, é alface o problema.
15: Né? Todos têm a qualidade da Severo, nego.
11: Aí, não, é que muitas vezes, cara, tu nem percebe o que acontece, cara. Uma bactéria, ela vem e se instala, tu não viu, aí só vai descobrir que ela se instala, porque é uma bactéria invisível, né, cara? Não tem como ver, né, cara?
7: Não tem, só vai entender quando
17: bater
7: o estômago começar a embrulhar.
11: 20 mil clientes no dia seguinte reclamarem.
7: É isso aí. E as coisas estão conectadas aqui, ó. Pesquisa afirma...
11: Aonde estão, Rafinha, conectadas
7: as coisas? Tu vai entender agora. Pesquisa afirma que toque anal pode potencializar o orgasmo feminino. É que sai por algum...
11: Não, só um pouquinho. Não.
17: Essa notícia aí, achei um pouco baixaria.
11: Não, eu acho que não era o momento, não é, não. Eu acho que como âncora, bom, não posso querer ter exigido.
15: Eu achei legal, vamos falar disso.
14: Eu fiquei interessado também.
7: Deixa eu só te corrigir, Alexandre. Esta é a produção...
11: Ele manda o link pra nós no grupo.
7: Esta é a produção chancelada por você.
17: Olha quem gostou. O Ivan e o Lelê Tarado.
7: É, olha aí.
15: Não, mas não dá. Não, mas, não assim, mas é no Boca Murcha de quem, o prazer?
7: Não. Aí agora tu tá sendo.
16: Tu já tem amarelo.
7: Já tem amarelo.
14: Gente, só um pouquinho. Qualquer cor, qualquer informação que a produção traga que aumente o prazer feminino, eu acho que ela é muito bem-vinda, as mulheres devem gostar.
17: Não só o feminino, né? Gente, o masculino
11: Lelê,
17: também.
11: Mas, Lelê, deixa eu te falar uma coisa, Lelê. Imagina nesse momento, Lelê. Imagina nesse momento.
7: As crianças!
11: As crianças do carro!
14: Ah, isso é verdade.
11: Não dá, Lelê. Não dá. A gente tem uma responsabilidade social que vai além. Vai além do fazer rir.
15: Ô mãe, o que que é?
16: Voltou o âncora.
7: Voltou
11: o âncora. Mas desculpa, mas é que na ausência de um âncora, alguém tem que ser.
17: Ah, peraí.
15: Eu tô contigo, Alejandro, isso aí.
16: Tu apoiou a notícia.
17: Tu tá com todo mundo, né, Ivan?
11: Entendido, tu apoiou a notícia.
15: Diz que aqui na Argentina...
11: Falso.
15: Diz que aqui na Argentina, eu tenho amigos argentinos agora que eu fiz. Diz que as mulheres aqui, elas gostam muito, Rafinha.
11: De quê?
15: De fazer a selada.
7: Ah, a selada, é o Karate Kid.
15: Aqui elas gostam, elas têm prazer nisso.
7: É.
15: Informação. Um amigo meu me contou... Não vou dizer o nome dele, mas começa com Maurício, termina com Trilha.
7: Tá.
15: Ele me contou que as argentinas gostam de vir lavrando.
11: Tá, agora, neste momento, eu me coloco no lugar do papai Lelê. O papai Leandro. Leandro, Lelê, qual é a idade
7: tá
11: da
7: dando
11: Ju,
7: uma banda,
11: da Ju, Leandro, por favor?
14: A Juliana tem 12 anos.
11: Tem 12 anos, né? Ela não é nenhuma adolescente ainda, porque adolescente é a partir dos 13. Então imagina a Juliana

0: lavrando.
1: Mas aí, lavrando é agricultura, né?
2: Não, tem uma vinheta. Tem uma vinheta antes do programa ali, não tem?
3: Agora eu vou ter que, assim, nesse momento, papai e mamãe baixaram um pouquinho o volume do rádio, depois voltam a subir o volume.
1: É, tem uma vinheta.
4: O programa, né? Vinheta, o programa a seguir.
2: Ó, roda a vinheta aí.
4: O programa a seguir não é recomendado para menores de 14 anos, meu irmão.
1: A jogada ensaiada.
2: Ninguém dá bola pra isso. Ninguém dá bola pra isso. Isso é um protocolo que a emissora de rádio tem que cumprir pra se isentar de qualquer
4: situação. É a lei!
2: É a lei!
1: Alô, maionese!
4: Alô, maionese?
3: Nossa. Ô, meu, esquizofrênico a parada. Mas, Gomes, abre a notícia pra nós.
5: É um assunto técnico, tá? É
3: perfeito. Lele, quando tu não for falar, fecha o microfone.
2: Tá, peraí. Uma porrada vinha.
5: Que isso.
3: Tá, Lele. Isso, Lelê, porque o teu som ambiente aí é uma loucura. Parece que nós estamos no estádio
4: de mulher. É o double surround som.
3: Isso, não. É 17 anos, Feto, que a mulher não vai ao trabalho. Teve diarreia
5: é uma
3: e agora vê
5: essa. Não, é uma pesquisa de coloproctologista. É uma especialidade que fala sobre
3: o rabo.
5: A porta dos fundos.
3: Sim.
5: Feminina.
1: Olha o cuidado.
3: O ânus, né?
5: Isso, tá?
1: Pô, o cara ficou meia hora rolando.
5: Que, é, por incrível que pareça, há mais estudos falando sobre a proctologia masculina do que sobre a coloproctologia feminina.
2: O que aconteceu contigo hoje de tarde quando tu pegou essa notícia, Gomes? Na boa.
5: Me disseram que tu não vinha.
3: Ele é teu produtor, cara.
2: Disseram que eu não ia, então quer dizer que tu faz coisas escondidas, asas escondidas.
5: Olha claro aí. Que não, tô aqui na tua frente fazendo.
0: Disseram que ele não vinha.
5: Então, olha foi ele destacado aí. Que a região tem uma sensibilidade muito grande, por vezes pouco explorada por conta de tabus, pois ainda é muito difícil que a ciência comprove cientificamente a existência de uma sensibilidade que dê prazer e não só a mentalidade. Além disso, nada, isso tem que ser, obviamente...
1: Cara, o Charlie Garcia tá com...
5: Tem que ser, obviamente...
3: É a mulher do Colin Hay do Man at Work Show.
2: Ah, peraí um pouquinho, cara.
4: O Sergei não morreu.
2: Eu não sei do que vocês estão falando.
1: É que é inacreditável.
2: Eu tô ouvindo atentamente o que tá dizendo o Rafael Gomes.
3: Mas nós estamos com o Ivan em Buenos Aires na live, né?
2: Bom, então vamos cancelar o assunto e vamos focar no Ivan.
3: Mas e aí, Gomes, era isso, então?
5: Era isso.
1: Tá, mas é sobre o que a notícia?
3: Era sobre
5: prazer feminino.
3: Prazer feminino, exatamente.
5: Pode ser maximizado.
2: Não era apropriado pro momento. Quem é que tá ali? É o Sergei junto com o Ivan?
3: Não sabemos.
5: É uma moça.
4: Canta a música, cantante, vá!
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4: Fumou. Chega, mas vem cá, agora que vem, vem cá. Vem
3: ela
4: cá,
3: tá aí, sem o Messi na frente ali, o meio campo, ó, nos dentes.
1: A Argentina chega desfalcada pra final, né?
4: Não vai jogar o zagueiro, tchau, Sergei. Assim, ó, ela ficou aqui um tempão.
5: Na cara da guria.
4: Na hora que ela não entende, ninguém entende o que eu falo, Rafaelzinho, fica tranquilo.
3: Vai nessa, até tu tomar um foguete.
5: É que tu falou tchau, Sergei, são duas palavras que dá pra entender.
4: Cara, assim, ó, no pique que ela tá, Rafaelzinho, ela vai perceber amanhã.
1: Virou cocota do nada.
3: Foi bem, Ivan. Mas assim...
4: Eu tentei cortar o assunto que baixo astral pra criançada é ruim.
3: Não.
4: Vou falar de coisa da criançada. Vou falar da Barbie, do Super Mario World.
1: Tá bêbado, Ivan. Tá,
4: vamos mudar de assunto.
0: Tá bêbado. Toy Story novo, né?
2: O que tu bebeu, Ivan? O que tu bebeu só pra gente saber?
3: Filme dos Minions, que tá em cartaz.
2: Fernet. Purinho Fernet. Ou com refri?
4: Fernet com Fernet.
1: Puro.
2: Fernet com Fernet.
4: Ah, é o Fernet ao quadrado, né?
2: Ó, Lelê, chama quem é que tá aí, Lelê? É um astro da NBA aí contigo, Lelê?
3: Não, mas tu tá com um delay absurdo, delay, né? Já passou faz horas.
2: É verdade, desculpa, é verdade.
1: Isso aí ficou de louco. Esse papo ficou de louco.
3: Esse papo foi muito de louco, cara.
5: Isso é muito uma coisa que tu faria.
3: Não, eu não.
5: Ele tá te emulando com perfeição.
3: Não, ele tá viajando e ele não tá respeitando o Neto Fagundes. Ouviremos
2: o Neto Fagundes. Observe, Neto Fagundes. Genial, Gomes. Tu é genial. Genial, Gomes.
3: Do produtor que trouxe essa notícia pro gênio. É meteórica as coisas aqui no programa, cara.
2: É inacreditável.
3: Obrigado, Nego Ernesto.
1: Não, no assunto anterior era caganeira, né? Isso. Nego Pé chegou. Nego Pé entrou na farmácia e pediu pro cara: me consegue aí um remédio pra caganeira. Tá mal, trouxe. Comeu os alfaces. Meteu os alfaces, agora eu tô mal. Aí o louco foi pra dentro, trouxe o remédio, deu pro Nego Pé, Nego Pé saiu, foi embora. Ele olhou e disse: putz, dei um calmante.

0: pro nego velho. Não dei o remédio pra caganeira. No outro dia volta o nego velho. Entrou assim, disse, aí nego velho, tudo bem contigo? Disse, tudo, meu querido, tô todo cagado, mas tranquilo.
1: Mas tranquilo.
2: E tu, Vini Mora, quem é que deu? Desculpa.
3: Ah,
2: Vini, desculpa,
3: ah, não, Vini. Mas daí aí é patifaria também, né? Eu vou pegar.
1: É o hábito, né?
3: Não, é o hábito, é, né?
0: Bete faria, desculpa.
3: Mas vamos lá, né, Vini Mora?
1: Ah, tem uma aqui, essa aqui tem que prestar atenção.
3: Ah, essa tem. Essa,
1: é que tá. Não, porque às vezes
3: o cara vai ser difícil. O Lelê, olha onde é que tá. Olha o Ivan. Então, o garotão tá no banheiro com uma gaita. Vai ser fácil.
1: Vamos ver. Tá.
0: O garotão tá com uma gaita.
3: Tá no banheiro com uma gaita e o Axis. Aí tá
1: ele sacanagem. Tá no banheiro com uma gaita e o Axis.
3: Exato, olha aí, ó.
0: E a mão limpa.
3: Ele acha que é o Kid Rock, que ele vai o.
1: O americano, um brasileiro e um alemão, eles entram num bar. E aí eles chegam no balcão do bar e... Garçonete, me vê um uísque. Daí ela, não, ó, toma aqui teu uísque, mas quero dizer uma coisa pra vocês, tá? Quando entra um brasileiro, um americano e um alemão, é piada. E tem aqui uma placa aqui no bar. Proibido piada. Aí os caras, pô, vamos embora então. É. Pegaram e foram embora. Passou meia hora, entrou um cavalo no bar.
3: Ah, sempre tem um cavalo nas tuas piadas.
1: Aí o cavalo entra no bar, senta na mesa... Me vê uma dose de vodka.
0: Cavalo, velho.
1: Aí a garçonete foi lá e deu a dose de vodka e falou, ó, sempre que entra um cavalo no bar, é piada, mas tem a placa aqui, ó. Proibido piada. Cavalo relincha e vai embora. E aí entra a galinha, meia hora depois. A galinha entra no bar e diz, vê uma dosinha de uísque também? A garçonete dá uísque, mas falou, ó, aqui, ó. Sempre esse papo de galinha no bar é piada. Tá vendo a placa aqui, ó? Proibido piada nesse bar. Daí a galinha olha pra ela e pergunta: tá, mas tem algum bar que eu possa, hein, garçonete? É só atravessar a rua.
3: Tá merda, cara.
0: Ah, verdade. Não, para.
3: Não.
0: Não é possível, velho.
3: Não, cara. Ô, maionese. Não, daí é viagem total, mano.
4: Buenas noites.
3: Oi, maionese.
4: Tudo bem? Baixou. Se vocês...
0: Olha o apresentador que odeia o maionese.
3: Mas por que que tu tá com a camiseta...
1: Não, ele tá de maionese, Fetter.
3: E tu tá com a... Tu fez um top na camiseta, maionese?
4: Muito calor na Argentina.
3: E aí nós temos que ver a tua barriga?
4: Eu posso ficar de costas, não tem problema.
1: Sabe que tem muita festa gay na Argentina, né, maionese?
4: Depois me manda o endereço das que tu ia.
1: Tá, pode ser.
3: Mas essa voz não foi do maionese.
0: Pois é, perdeu o personagem.
1: Perdeu o personagem pra caralho.
3: Ficou bravo.
4: Se você está feliz, pegue o meu nariz.
0: Ele perdeu o personagem.
3: Então depois tu me diz as que tu foi.
0: O maionese. Não foi nem o artista Jefferson.
3: Ô, maionese, vou pedir licença pra ti só pra lembrar. 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
2: O bando do cunhado.
3: Ou uma conversa delícia. Que atravessa a noite toda. 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
0: Baita história. Seu Benildo, que é o comandante lá da JP, essa história construída por eles é maravilhosa, cara. É uma família que batalha por essa história e é gigante, né? Então mandar esse abraço carinhoso.
3: Coisa
0: aí pra,
3: linda.
0: Pra Farroupilha, lá pra sede, pra lugar especial da JP.
3: O Fetter tem algum e-mail, produção?
2: Não, infelizmente a produção me ignorou completamente material, no programa, cara, hoje.
3: Tinha até piada do Joãozinho aqui, que o
4: Fetter poderia... Puta merda!
3: E o Lelê tem material, Lelê?
4: Tu é o Midas do rádio, não precisa de material.
2: É, não, não. Obrigado, a gente tá orientado a não ter material pra gente falar das coisas que estamos vivendo aqui, né?
3: Ah, então tá certo. Então vou ler um e-mail para o Fetter. Está direcionado a ele aqui. Uma observação sobre...
2: Por favor, Rafinha.
3: ...de hoje. Olá, Alexandre Fetter. Meu nome é Fernando. Olá. Falo de Apucarana, no Paraná. Venho por meio e deixo informá-lo, com todo respeito, que você está equivocado. E eu vou explicar o porquê. No programa de hoje, dia 17, na edição das 13 horas, você comentou com o Gordo Léo que era inadmissível ele estar sem vídeo, já que estava na Argentina, enquanto o Lelê, do outro lado do oceano, aparecia normalmente. Mas convenhamos, vocês vão ter que concordar comigo. Se já tá difícil acertar um áudio de um estado pro outro aqui no Brasil, então a comunicação entre você e o Poranda é bem pior do que com o Léo na Argentina e com o Lelê do outro lado do oceano. E pra muito acabar, obrigado, né?
0: Boa.
3: Um abraço pra toda a equipe do Pretinho. Continue fazendo a gente sorrir todos os dias. O Fernando do Paraná.
2: Mas deixa eu só falar um negócio pro Fernando. É importante isso, cara. Também. A percepção da audiência é muito legal mesmo, né, cara? Mas é que assim, Fernando, a gente tem que lidar com a tecnologia disponível em cada lugar. Né, tu imagina, o cara que está nos Estados Unidos, ele tem uma super internet. Geralmente, todo o sinal do Lelê, do Adams, da galera pro Bola, pro Pretinho, até pra Rádio Gaúcha, o sinal é maravilhoso, porque lá tem uma rede de internet espetacular. Diferente da rede que a gente tem disponível na Argentina, até porque... acredito que o Lelê... Bom, eu acho que o Lelê também está com Wi-Fi nesse momento lá, ou tu tá com cabo ou Ethernet?
5: Não, eu tô com o modemzinho no áudio e Wi-Fi. O 5. Não, é tudo sinal da internet mesmo.
2: Tá, mas é o Wi-Fi realmente... ou é cabo?
5: Não, Alexandre. 4G. É o 4G. O 4G e o 5G que eu tô usando. Wi-Fi, usando Wi-Fi eu não tô usando rede interna. Não tem cabo nenhum. Certo. É tudo por. E eu acredito, né? Acredito aí, é uma conclusão minha. Como isso aqui é um centro de eventos extremamente grande, né, na beira do Rio Hudson, do lado de Hudson Yards, e acredito que pelo tamanho desse evento que a gente está vendo aqui, a rede de internet aqui nessa área deve ser das melhores possíveis.
2: Né? Com certeza, Lelê, era aí que eu queria chegar. Diferente de onde está o Ivan, ou passou boa parte do dia o Ivan, lá no bairro onde está o estádio do Boca Juniors, lá Bombonera.
5: Perfeito.
2: E lá a internet não é o bicho, né? Até eu vou te dar com o Wi-Fi local lá, entendeu? Então por isso que
5: eu vou te dar um depoimento. Eu vou te dar um depoimento.
4: A gente estava usando o Wi-Fi da lojinha que vendia sanduíches. É muito pior. É muito pior, Alexandre.
5: Eu vou dar um depoimento para vocês, tá? Nesta live que a gente transmite aqui com o aparelho de celular, a gente tem aqui na tela, obviamente que isso não vai para live, mas a gente tem aqui a qualidade do sinal que está subindo, tá? Quando o sinal está 2.0, ele já está maravilhoso, tá? Certo. Então, por exemplo, eu fiz esses tempos uma transmissão lá do Rockefeller Center, que é um lugar extremamente famoso no meio de uma área, né, muito valiosa, valorizada de Nova York, numa área de extremos edifícios altíssimos, escritório, comércio, enfim. E lá o sinal oscilava o tempo inteiro, tanto que a gente chegou a cair com a transmissão. Aqui eu tô olhando
2: agora
5: a tela.
2: Começou a oscilar o teu, Lelê.
5: Esse 2.0 aqui, ele não mexe, cara. E acredito que por causa disso, a gente não tenha nenhuma queda na minha transmissão de vídeo do programa de hoje.
2: Não tem, mas eventualmente dá uma falhadinha de neve. Mas é inevitável que dê uma falhadinha de neve, porque é muita gente usando essa mesma rede aí.
3: All right.
5: Sim, sem dúvida.
2: Right.
5: Acredito que tem uma galera usando.
2: Pro nosso ouvinte aí que a gente não é só a nossa boa vontade, tem toda uma questão técnica que não está na nossa mão.
3: Isso, Fernando, tá explicado. Vamos aos classificados do Pretinho. Não, mas quem mandou foi o Fernando, Alexandre, pra ti.
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3: 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Acabamos de dar um recado aqui dos nossos parceiros. Venderemos o quê, Rafael Gomes?
7: Fala, Pretinhos! Tô ajudando a divulgar o sítio da minha irmã.
4: Quê? Que gaita bem ruim.
7: Vendo casa com 100 metros quadrados, olha área aí, recém-construída. Aí, cozinha e sala, uma suíte, um quarto e um BWC, mais fogão a lenha. Área externa, churrasqueira. Várias árvores frutíferas e dois açudes. Terreno com 4.750 metros quadrados.
3: Ô, louco!
0: Deixa um pouquinho que eu tô anotando.
7: Luz e água no terreno.
0: Luz e água no terreno.
7: Sítio com contrato de compra e venda. Não financia. Aceito proposta. Valor: R$390 mil.
0: Cara, tem certeza?
7: Fica em Alfredo Wagner. 19 quilômetros de asfalto, mais 6 quilômetros de estrada de chão do centro da cidade de Alfredo Wagner, Santa Catarina.
4: Alfredo Wagner!
2: Pergunta! Eu tenho uma pergunta. Me chamou a atenção uma expressão que tu usou aí nesse anúncio, Gomes. Você sabe o que significa BWC?
3: Banheiro fora de casa.
2: Errou! Próximo.
0: BWC.
4: A marca de carro,
2: BWC, Castelhano. Né? BWC.
4: A marca de automóveis.
2: Com chuveiro, vem do inglês Bathroom Water Closet.
4: Eu adoro quando ele fala inglês.
2: Informação, falou BWC. Nem todo mundo sabe que BWC é um banheiro com chuveiro.
7: Ali na live, a gente botou a foto que o Fetter mandou ali, ó. Tá ele com a gaita no banheiro ali, ó.
3: Que legal.
7: Se quiser
3: não,
7: botar,
3: ele não tá no banheiro, cara.
7: Tá sim, tá sim. Bota a tela cheia.
3: Assim, ele tá no aeroporto,
2: cara. Não tá assim, eu não tô com essa cara de abobado aí nesse momento.
3: Não, mas essa tá cara, né?
7: Banheiro do aeroporto. Banheiro do aeroporto tem de correr ali, ó.
0: Ah, não. Quer me dizer que a gente achou uma foto tua com uma gaita no aeroporto?
7: É. Da onde? Da onde que nós ia achar?
3: Ah, variedade. Mas e aí, Gomes?
7: Não financia, aceito proposta. Valor R$390 mil.
2: Onde é que fica?
7: Não, Rafinha, não tem cemitério lá perto de Alfredo Wagner. É só.
0: Isso é um problema.
2: Alfredo Wagner fica no Alegrete, compadre.
3: Cemitério. Não, fica em Santa Catarina.
0: Santa Catarina, cara.
7: Amo todos vocês, fazem parte dos meus dias mais felizes e quando estou num dia uó. Eu respiro e coloco vocês no Spotify. Além de escutar quando estou dirigindo. Nunca nos abandonem. Beijos da manezinha Mi.
3: Ô, Mi.
7: E-mail para contato é pretinhositio@gmail.com. pretinhositio@gmail.com.
3: Muito bom.
0: Que lance, cara.
3: Que lance. Vamos ao show do intervalo, né, cara?
2: Essa foto.
3: Que foto de mangolão.
7: Valeu, Didi.
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25: Estamos de volta com o Pretinho Básico para finalizar essa edição de sexta-feira, 7h02. Obrigado pela sua audiência. Está na hora de eleger o craque do programa. Deixa eu só abrir todos os canais aqui. São vários canais. Gente de todos os lugares aqui agora.
26: Boate.
25: Opa, o
26: Rafinha.
25: Meu Deus.
26: Pera aí, Lelê.
25: O Ivan botou agora o cara cantar. Oi, Ivan.
26: Chuta um leãozinho, não brilha.
25: Meu Deus.
27: Porteio, porteio. La música demoradora.
26: Dali, Diego. Vai calentar o amarado. Vai calentar o atalamoeiro. Porque eu, Diego, lo quiero, porque eu sou um boteiro, lo llevo.
25: Maravilha, Ivan, que coisa linda.
27: Valeu,
25: valeu, um abraço pro meu irmão aí.
26: Diga, né, seu puto...
27: Calma, calma, não,
25: não,
27: calma.
25: Não, não, não, não.
27: Calma, calma, calma.
25: Fala, Lelê, fala, Lelê.
28: Antes da gente entrar na votação, eu só fiz uma mudança aqui do intervalo, vocês podem ver na live. Tá. Esse aqui é um stand do hockey sobre gelo, né, cara?
25: Alô,
28: e aí, olha aqui,
25: hockey.
28: Ó, os caras ali, né, tem as crianças, os jovens, as pessoas têm a possibilidade
25: as
28: de entrar
25: crianças.
28: Aqui e dar algumas tacadas ali com... Claro que não é sobre o gelo, né, cara? É um piso que se assemelha,
25: certo.
28: Mas esse aqui é o nível da feira que a gente tá aqui, então eu trouxe pra vocês verem. Daí aqui,
25: boa,
28: ó, tu vira aqui pro outro lado, já tem um stand da NBA ali, ó, uma tremenda fila de aficionados do basquete. Esta é a Fanatics Fest Nova York, onde eu estou me despedindo do programa de hoje.
25: E o teu voto de craque do programa, Lelê?
28: Ah, o meu voto do programa de hoje vai pro Alexandre Fetter, né, cara? Porque essa postura dele aí de número um do programa, né? Mas no caso hoje de número dois, número três, zoando e tal, eu gostei muito, né? Pode render mais isso aí.
25: Tá certo, Lelê. Obrigado pelo teu voto e...
28: Tu não abriu o meu canal,
25: o
28: rapaz.
25: O teu canal está aberto, Alexandre, era só
28: não,
25: te falar.
28: Calma lá, meu canal não está aberto.
25: Está aberto, tanto é que estamos todos te ouvindo aqui.
28: Eu queria mandar um recado pro Lelê.
25: Fica à vontade.
28: Tá me ouvindo, Lelê?
29: Tá te ouvindo.
28: Of course. Lelê?
25: Of course.
28: Acabou a lenha.
25: Aí, Lelê, ó. Bem feito pra ti, ó.
0: Tu merece.
25: Bem feito pra ti, Lelê.
28: Pariu, cara. Bem feito pra mim, meu.
0: Bem lustrado.
25: É, foi lá em Cebu e tomou-lhe essa aí.
28: Deixa eu te falar, eu não podia perder a chance, mas é pra te dar um elogio, Lelê. Pra dizer que tu tá matando a pau, Lelê. Falava hoje com um importante membro do conselho editorial da empresa e este membro próprio citou o teu nome como um destaque na cobertura da RBS na Copa 2026, Lelê. Parabéns. Poxa, obrigado, cara. Agradeço aos envolvidos, agradeço a quem apostou em mim para estar aqui, agradeço ao público que está consumindo os conteúdos e tomara que a gente consiga entregar mais coisas até semana que vem, porque a Copa termina domingo, mas a gente faz programas ao vivo ainda aqui de segunda para na terça-feira começar coisa o deslocamento linda. De volta, né? Coisa até linda, porque os programas Lelê. De segunda, obviamente, que vão debater a final da Copa do Mundo, que é o que tudo indica vai acontecer domingo, né?
0: Não, vai acontecer domingo, né?
28: Tá combinado. Certo, não, é que tá. Parabéns, esse negócio Lelê. Da fumaça tá sério aqui, Fé.
0: Fumaça.
28: Mas tá pegando.
0: Tá bem sério.
25: É, o bicho tá pegando.
28: Bem sério.
0: Tá bem, Lelezinho. Boa noite aí, Lelê. Até.
25: Jogou muito, Lelê. Teu voto, Alexandre.
0: Meu voto vai em ti, Rafinha, que foi muito resiliente.
25: Obrigado.
0: Segurou Alexandre. A onda, matou no peito toda e qualquer chacota que eu possa ter desferido contra a tua pessoa na intenção de me vingar do teu comportamento comigo no programa.
25: Isso foi muito bom, cara.
0: Meu voto é teu, meu. Boas férias, meu bruxo.
25: Valeu, meu bruxo.
0: Contato, tá?
25: Obrigado aí. Obrigado. Neto, teu voto, querido.
0: Cara, eu quero mandar um baita abraço pro Lelê também, né? Esse trabalho que tá sendo feito pela gurizada, pelo pra Adams, por ele. Não, pro pessoal que tá lá na Copa, né?
28: Mas eu tô na cozinha, não, do lado.
0: Não, mandar esse abraço pra eles e elogiar mesmo, porque muita gente me fala bacana, assim, do trabalho feito por eles. Eu tenho acompanhado e tenho, assim, um baita orgulho desse amigo desses caras. E porque eles estão vivendo um momento que vai ser para sempre.
25: Histórico, né?
0: A vida deles vai ter sempre essa história para ser contada. Então, parabéns aí pro Lelê. E o meu voto vai para o Rafinha Menegazzo.
25: Pô, obrigado, né?
28: Obrigado, Neto.
25: Muito obrigado. Obrigado. Teu voto, Vini Moura.
0: Eu sou o último, né?
25: Não, tu não é, né? Que pariu, mano.
0: Mas eu tô dizendo, a gente dá asa pra esses moleques nos dão tapão na cara, rapaz.
25: Não, nós vamos apanhar, amigo. Olha o Galvão. Teu voto, Vini.
0: Eu sou o último, tá louco.
25: Tem outro programa que a gente tem que entregar, mano.
0: Sete, eu tô na sete. Dúvida. Eu tô
25: tá,
0: na
25: dá,
0: dúvida.
25: Dá o teu voto.
0: Eu tô na dúvida. Eu tô na dúvida entre tu e o Fetter. Tá.
25: Ah, é mesmo, que dúvida cruel essa.
0: Tá, dá pro Rafinha logo.
25: É. Ah!
0: Vai ele. Não, vou votar no Fetter, né?
25: Obrigado.
0: Porque foi inédito. Não, é inédito ele na bancada. Obrigado, tu apresenta toda semana, né, Rafinha?
25: Não, eventualmente. Quando
0: toda
25: não
0: semana
25: tá,
0: né? Não, toda semana tu apresenta.
25: Não, tá ótimo. Então vota no Fetter. Maravilha, olha. Chegou até o... Ivan, qual o teu voto, Ivan?
1: Olha só, eu vou votar em você...
25: Obrigado,
1: Ivan. Vou votar em você.
0: Na Casa Rosada, inacreditável.
1: Vou votar em você.
0: E joga que ele tá na frente da Casa Rosada. É isso. Esse é o mais inacreditável. Não, é um mendigo na frente da Casa Rosada. O que o pretinho básico vai acontecer?
25: Fala, Ivan.
1: Eu vou votar aqui e mandar um abraço pro Portenho, meu amigo.
25: Tá.
1: Grande sujeito.
25: Que manguaça que ele tava, cara.
1: Porra. Se fosse só isso...
25: Tá ótimo, Ivan. Parabéns pelo teu trabalho também, Ivan.
0: Mas aí não é liberado, aí não é Nova York, Ivan. É.
1: Não, mas não é isso que ele usa. O que ele usa, o cara fica, depois fica triste.
25: Tá, entendeu? Entendi. Ele tá lá no estado aquele. E tu, Rafa Gomes?
0: Eu vou botar no Fetter pra ver se a gente... Uma vez no mês tem o Fetter na bancada. Uma vez na semana acho que é muito. Mas uma vez no mês essa loucura assim é legal.
25: Tá bem.
28: Obrigado do teu voto.
25: Eu já me perdi nos votos aqui.
0: Não, cara. Já deu, cara. Agora é tu que vota.
28: Gosto total mesmo.
25: Eu vou votar no Ivan, cara.
1: Ah,
25: o Ivan em Buenos Aires, ali na Casa Rosada. Cara,
1: vou nadar e morrer. Vou nadar e morrer. Na beira da praia!
25: Tá, ô meu, são 7:09.
0: Vamos lá.
25: A gente tem que entregar o programa.
0: Tchau.
25: Grande abraço pra todo mundo, obrigado.
1: Eu vou
25: Ivan,
1: tomar um Tadala.
25: Eu não sei onde desligar o Ivan.
1: Eu vou tomar um Tadala.
25: Tchau, Ivan. Obrigado, gente. Grande abraço. Entramos em modo férias. Este amigo aqui...
0: Não, nós não.
25: Este amigo aqui tá entrando em modo férias, mas estaremos logo mais no Boteco Comedy em Canoas.
0: Bora, Canoas!
25: Neto, grande abraço. Fetter, Lelê, Ivan, Léo, Vini Moura, beijo pra todo mundo. Um abraço!
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0: Opa! Chegamos por aqui, depois do Pretinho Básico, vamos com o Mr. P na rede até as 9 da noite. 7h15, sexta-feira, sextou, 17 de julho de 2026. Música, música, música, é o que importa a partir de agora. Já vamos direto para a primeira...
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0: Lagoon.
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0: Baby Finn, Buddy Gill, lá dos anos 90. Missing. Ainda ouvimos Jota Quest ao vivo no Atlântida Celebration, na moral. Adrenalizou Vitor Clay, Ed Sheeran e Lagoon também ao vivo no Atlântida Celebration.
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0: 27 para as 8. Calma aí.
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0: 23 para as 8, Atlântida, rádio das nossas vidas. Tem Jason Ross.

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1: Sim, 8:04, vão pro intervalo.
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5: Quanto será que pesa o troféu mais cobiçado do futebol mundial? A taça entregue às melhores seleções do mundo é feita inteira de ouro 18 quilates. O Brasil já levantou a versão da taça utilizada hoje 2 vezes, com Dunga e com Cafu no Penta. Esse troféu é utilizado desde 1974, para substituir a taça Jules Rimet. O desenho ilustra 2 pessoas sustentando o globo terrestre. É uma representação de que o futebol une todos os continentes. Agora, lembra da pergunta que eu fiz lá no início? Se você chutou 6 quilos, acertou! 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

0: outra meia hora que encerramos nesta noite, neste noite de sexta-feira, Luke Combs. Antes, ouvimos Samuel Rosa e Seu Jorge. Vamos para o intervalo aqui na Atlântida, 8h29, e já voltamos com mais. Mr. P na rede, volta já.
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0: Atlântida, 27 para as 9, no Acarrão.

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Antes ouvimos Foo Fighters, Natty Roots. Vamos encerrar com Somber. 9 para as 9. Depois tem a Voz do Brasil, mas siga com a programação da Atlântida, é claro, não só na noite desta sexta, mas o final de semana inteiro. Falando nisso, um ótimo final de semana. Aí, Mr. P na rede.

0: Opa! Que a sequência da noite contemple as suas expectativas positivas. Encerramos aqui, Mr. P na rede. Aí está. Atlântida!
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3: E olha só a dúvida do Luiz. Doutor, minha esposa teve uma infecção intestinal muito forte, que durou quase meio mês, e acabou tendo uma alimentação muito fraca, baseada apenas em arroz e purê de batata. Será que isso pode ter atrasado a menstruação dela no mês seguinte? A gente não teve nenhuma relação sexual nesse período. Sim, o que que acontece? A mulher tem o seu ciclo menstrual, que pode ser de alguma forma impactado por diversas questões. Então, um problema de saúde como esse que você está contando pra gente, uma infecção intestinal muito forte que durou quase 15 dias, isso pode, de alguma forma, sim, interferir no ciclo menstrual. Outras questões, né? Preocupação, nervosismo, angústia, uma nutrição inadequada, tudo isso pode estar acertando esse quadro infeccioso, também podem contribuir para esse atraso menstrual. Eu sugiro que vocês esperem mais alguns dias e, se essa menstruação não chegar, aí sim que ela possa procurar o seu ginecologista para fazer uma avaliação mais completa.
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0: Está no ar a Voz do Brasil. As notícias do governo federal que movimentaram o país no dia de hoje.
1: Olá, boa noite.
2: Boa noite para você que nos acompanha em todo o país.
1: Sexta-feira, 17 de julho de 2026.
2: E vamos aos destaques do dia na Voz do Brasil.
1: Empresas afetadas por tarifas impostas pelos Estados Unidos terão apoio do governo.
2: A Apex prepara plano de abertura de novos mercados para exportadores afetados pelas tarifas. Luciana Colares, de Holanda.
3: No início de agosto, a Apex Brasil deve apresentar um plano de diversificação de mercados, especialmente para os exportadores impactados pelo tarifaço.
1: E ainda, Banco Nacional de Antígenos integra a estratégia brasileira de defesa agropecuária contra a aftosa.
2: A estrutura permite a produção emergencial de vacinas em prazo reduzido em caso de necessidade sanitária. Thaís de Araújo.
4: O banco integra a Estratégia Nacional de Preparação para Emergências Sanitárias, juntamente com ações permanentes de vigilância e monitoramento da sanidade animal.
1: E vamos falar também sobre o El Niño, que traz fortes chuvas no sul do país, ondas de calor e seca no norte.
2: Risco também de incêndios florestais, especialmente na Amazônia, no Cerrado e na Caatinga.
1: Para entender mais sobre os impactos para o Brasil, nós conversamos com o Gilvan Sampaio, do Instituto Nacional de Pesquisas Espaciais.
5: As previsões indicam que será um El Niño de forte intensidade, a muito forte intensidade, mas não há motivo para pânico. Nós temos que nos prepararmos para fazer com que os impactos sejam os menores possíveis.
2: Na apresentação da Voz do Brasil, Mariana Jungmann e Nazi Brum.
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2: Empresas afetadas pelas tarifas anunciadas pelos Estados Unidos vão ter apoio da Agência Brasileira de Promoção de Exportações para encontrar novos mercados.
1: Para isso, a Apex vai implementar um plano de R$130 milhões, com foco na descoberta de novos parceiros comerciais.
2: A meta é chegar a países da União Europeia e países asiáticos.
3: A aplicação da tarifa de 25% sobre os produtos brasileiros, anunciada em 15 de julho, atinge 2.375 produtos. US$7,2 bilhões são impactados pelas novas tarifas. De acordo com a Agência Brasileira de Promoção de Exportações e Investimentos, o processo de busca por novos compradores internacionais vem sendo intensificado desde o ano passado, após as primeiras medidas tarifárias adotadas pelo mercado norte-americano. Atualmente, 72% das empresas brasileiras que vendem para os Estados Unidos já adotaram pelo menos mais um país de destino para as mercadorias. E já no início de agosto, a Apex Brasil deve apresentar um plano de diversificação de mercados, especialmente para os exportadores impactados pelo tarifaço. Como detalha o presidente da Apex Brasil, Laudemir Miller.
6: Nós vamos anunciar um plano de 130 milhões em parceria com o setor privado, mas evidentemente que a implementação do acordo Mercosul-União Europeia para que as empresas